0: trabalhadores com carteira assinada. Segundo o CAGED, em abril, foram criados no país 85.888 empregos formais. Três dos cinco grupos da atividade econômica monitorados tiveram saldo positivo: serviços, construção e indústria. Já entre as unidades da federação, 24 das 27 criaram empregos em abril, com destaque para São Paulo, Rio de Janeiro e Minas Gerais. O ministro do Trabalho e Emprego, Luiz Marinho, destacou que o país deve continuar gerando empregos formais.
1: O potencial da economia brasileira é de crescimento. Ele vai continuar crescendo, portanto, creio que nós teremos mais de 1 milhão de empregos gerados como possível esse ano.
0: De acordo com o CAGED, o Brasil encerrou abril com mais de 47 milhões e 800 mil empregos com carteira assinada. O salário médio de admissão em abril foi de R$ 2.386,56. Reportagem Luana Karen.
2: Em suas redes sociais, o presidente Lula destacou a aprovação na Câmara dos Deputados do fim da escala de trabalho 6x1, sem redução de salário.
3: Segundo ele, as duas folgas semanais significam mais tempo para estudar, se divertir, cuidar da saúde e ver os filhos crescerem.
2: Hoje, o presidente comemorou a aprovação durante encontro com a presidente do Suriname e disse que é uma conquista da sociedade brasileira.
4: Quem sabe um dia a gente consiga fazer com que as pessoas trabalhem o suficiente para sobreviver, o suficiente para enriquecer a economia brasileira, mas o suficiente para que eles possam ser felizes no mundo do trabalho.
3: Durante o programa Bom Dia Ministro, produzido pela Empresa Brasil de Comunicação, Paulo Pereira, do empreendedorismo, da microempresa e da empresa de pequeno porte, comentou um impacto sobre as mulheres.
5: Vou pegar um exemplo, as trabalhadoras domésticas, né, que vão ser muito afetadas pela escala 6x1. Nós temos 1,5 milhão de trabalhadoras domésticas. A mulher trabalha 6 dias, chega em casa, vai fazer o quê? Trabalhar, cuidar dos filhos, cuidar da família. Então, o impacto sobre as mulheres, sobre os setores menos escolarizados, sobre os setores de menor renda é muito grande para que essas pessoas possam ter uma vida melhor, cuidar melhor das suas famílias e, como eu estava dizendo, estudar mais, empreender mais. É importante ressaltar isso, o impacto econômico vai ser bom para muitos segmentos. E aqueles segmentos que podem ter um impacto diferente, nós vamos cuidar, nós vamos achar soluções.
2: A proposta do fim da escala 6x1 segue agora para avaliação do Senado Federal.
3: Um passo inédito para o futuro dos povos indígenas no Brasil.
2: O presidente Lula sancionou agora há pouco a lei que cria a Universidade Federal Indígena, a primeira do país.
3: Com sede em Brasília, a nova universidade terá camping em diferentes regiões e vai oferecer cursos de graduação e pós-graduação.
6: Prevista para entrar em atividade no próximo ano, a UNINDI, Universidade Federal Indígena, será destinada a valorizar os saberes dos povos originários e práticas ancestrais. O ministro dos Povos Indígenas, Eloy Terena, é formado em Direito e diz que a Universidade Federal é um sonho de lideranças indígenas visionárias. Ele relata que a iniciativa será o maior investimento na escolarização dos povos indígenas.
7: A universidade será composta por indígenas em seus quadros e irá retratar essa pluridiversidade étnica que é o nosso país.
6: A Universidade Federal Indígena atenderá inicialmente 2.800 estudantes. A sede será em Brasília, mas unidades descentralizadas serão construídas em outras regiões do Brasil de acordo com a demanda e concentração dos povos indígenas. O ensino será voltado para a formação nos níveis de graduação e pós-graduação. Os cursos terão ênfase em gestão ambiental e territorial, políticas públicas, sustentabilidade socioambiental, línguas indígenas, saúde, direito, agroecologia, engenharias e tecnologias e formação de professores. Para o presidente Lula, o Brasil não pode abrir mão dos saberes milenares dos indígenas.
4: Aos poucos a gente vai ensinando o mundo a compreender que é possível, de forma civilizada, a gente garantindo a todos aqueles que habitam o planeta a ter os seus direitos. E a gente não pode prescindir do conhecimento milenar que os povos indígenas acumularam ao longo de tanto tempo nesse país e no mundo. Cabe agora ao Estado brasileiro pegar o prédio, prepará-lo para que a gente possa, no menor prazo de tempo, fazer uma festa com os novos alunos que vão entrar.
6: A Uninde vai contribuir para a formação de profissionais especializados em educação intercultural e garantir a preservação das 270

0: 74 línguas faladas pelos 305 povos indígenas do Brasil. Reportagem Graziele Bezerra.
1: O presidente Lula recebeu hoje a presidente do Suriname, Jennifer Gerling Simons.
2: No encontro, os dois líderes assinaram acordos de cooperação e se comprometeram a estreitar laços entre os países.
3: Durante visita oficial, a presidente do Suriname, Jennifer Gerling Simons, chegou ao Brasil acompanhada de mais 5 ministros. Durante encontro com o presidente Lula, os líderes assinaram 13 acordos de cooperação em áreas como defesa, segurança pública, comércio, energia e proteção da Amazônia. O Suriname vive um momento de crescimento econômico após a descoberta de grandes reservas de petróleo e gás natural. Lula afirmou que o Brasil quer ampliar ainda mais o comércio bilateral. Mesmo com um crescimento de 25% desde 2023, o presidente afirmou que ainda existe potencial para esse aumento.
4: Como vocês agora vão se transformar em grandes produtores de petróleo, a Petrobras pode trabalhar com vocês. Aí a gente vai poder equilibrar a balança comercial, porque nós vamos importar um pouco de petróleo de vocês para compensar a nossa colaboração com o Suriname.
3: Na área ambiental, os dois países pretendem ampliar ações conjuntas de combate ao desmatamento e ao crime organizado na Amazônia, como afirmou o presidente Lula.
4: Estamos unindo esforços regionais no enfrentamento ao narcotráfico, ao tráfico de drogas, pessoas e armas de fogo. O novo acordo com a Polícia Federal vai ampliar nossa cooperação no combate a ilícitos transnacionais, com destaque aos crimes ambientais e de mineração.
3: Os governos também assinaram acordos para ampliar as conexões aéreas e marítimas entre os dois países e avançar no chamado Anel das Guianas, projeto de integração regional que liga o norte do Brasil aos países vizinhos da região amazônica. Reportagem Raquel Mariano.
1: Quase 60 mandados de busca e apreensão foram cumpridos hoje na Operação Fluxo Oculto.
2: A ação conjunta entre o governo do Brasil e estados tem como objetivo desmantelar fraudes e lavagem de dinheiro no setor de combustíveis.
5: Nesta nova fase da Operação Carbono Oculto, foram cumpridos 59 mandados de busca e apreensão em 5 estados: São Paulo, Paraná, Mato Grosso do Sul, Minas Gerais e Rio de Janeiro. A ação, batizada de Fluxo Oculto, contou com a participação de órgãos federais e estaduais. O alvo é um esquema criminoso no setor de combustíveis, envolvendo fraudes, sonegação e lavagem de dinheiro. As investigações identificaram 6 novas fintechs, empresas voltadas para serviços financeiros digitais, que na verdade operavam como bancos paralelos das organizações criminosas. O ministro da Fazenda, Dario Durigan, destacou a grande movimentação financeira das fintechs no esquema.
6: Uma movimentação total de 26 bilhões de reais em 6 fintechs nos últimos anos, o que acende o sinal de alerta dos órgãos de inteligência, que a gente espera avançar no combate ao crime organizado da maneira que importa, da maneira inteligente, que é fazendo asfixia financeira.
5: Em outra frente de atuação, os agentes cumpriram mandados contra empresas e pessoas que atuavam na adulteração de combustíveis. Somente com um esquema que utilizava nafta petroquímica, os prejuízos aos cofres públicos atingem a marca de 200 milhões de reais em 2 anos. De acordo com o diretor da Agência Nacional do Petróleo, Gás Natural e Biocombustíveis, Júlio Nishida, a operação vai impedir que milhões de litros de gasolina adulterada sejam repassados aos consumidores.
7: A Agência Nacional do Petróleo, em etapas anteriores, interditou e apreendeu pouco mais de 2,5 milhões de litros de gasolina adulterada com essa nafta, e com o trabalho de hoje, a gente impede de outro quantitativo igualmente danoso chegar ao consumidor, chegar à sociedade, em fraudes que envolvem qualidade, dano ao consumidor, dano ao erário, lavagem de dinheiro e vários outros danos à sociedade.
5: Participam da Operação Fluxo Oculto 135 servidores da Receita Federal, além de dezenas de servidores dos órgãos parceiros. Com locução de Graziela Mendonça, reportagem Gabriela Noronha.
1: Em em 2015, com o rompimento da barragem do Fundão, em Mariana, Minas Gerais, despejou-se resíduos tóxicos e lama no Rio Doce, contaminando a água em Minas Gerais e no Espírito Santo.
2: Desde então, a água do rio vem sendo monitorada. Inicialmente, esse trabalho era feito pela Fundação Renova, que foi extinta em 2024.
1: Agora, com o novo acordo do Rio Doce, o monitoramento passa a ser feito pela FUNASA, a Fundação Nacional de Saúde, ligada ao Ministério da Saúde.
2: Esse mês, a FUNASA começou a segunda etapa de verificação e testagem da qualidade da água em 173 pontos dos dois estados.
1: Mais cedo, nós conversamos com Lenildo Moraes, presidente da Fundação, sobre esse trabalho e também sobre a segurança hídrica proporcionada pelo programa Cisternas, na região do semiárido brasileiro. Acompanhe.
2: Presidente Lenildo Moraes, um prazer ter o senhor com a gente aqui na Voz do Brasil. Vamos começar falando do trabalho que a FUNASA vem desempenhando no monitoramento da qualidade da água do Rio Doce. Isso é necessário ainda por causa das consequências do rompimento da barragem do Fundão em Minas Gerais em 2015. Como é que é feito e onde é feito esse monitoramento?
8: Boa noite a todos os ouvintes da Voz do Brasil. Boa noite, Mariana. Boa noite, Luciano Seixas. Olha, a Operação FUNASA presente no Rio Doce começou com três frentes simultâneas, né? De monitoramento da qualidade da água em 32 municípios de Minas Gerais e do Espírito Santo. A operação começou com 173 pontos de monitoramento ao longo da bacia do Rio Doce. É importante dizer que a primeira frente foi no município de Mariana e no Vale do Aço. A segunda percorreu cidades do meio do Rio Doce e da divisa entre Minas Gerais e Espírito Santo, incluindo Governador Valadares, Conselheiro Pena, Resplendor e Aimorés. E a terceira e última frente foi nos municípios capixabas, lá no Espírito Santo, com coletas em Aracruz, Linhares, Colatina, São Mateus, Conceição da Barra e Marilândia. A FUNASA disponibilizou a nossa equipe, né? Três unidades móveis, junto com as equipes, para coleta da qualidade, né? Identificar a qualidade da água, além de carros, apoio de equipes técnicas especializadas. Os laboratórios móveis permitiram a realização de análises físicas e químicas e microbiológicas, né? Isso foi importante, porque a partir daí nós podemos identificar a real qualidade, né? E necessidade de futuras ações que a gente precisa fazer a partir dessas análises.
1: Presidente, quando é que os resultados desse monitoramento serão divulgados, especialmente para as comunidades atingidas pela contaminação lá de 2015?
8: As análises já estão em fase final de análise, né? Devemos entregar nos próximos dias. Mais tardar a próxima semana, nós já estaremos com todos esses dados monitorados para que a gente possa apresentar para toda a sociedade.
2: E esse monitoramento, ele vai ser permanente, presidente? Como é que vai ser a periodicidade desse acompanhamento?
8: Vai ser permanente. Nós já temos um acordo de cooperação técnica assinado com a AGESUS, que é a Agência Brasileira de Apoio à Gestão do SUS, e ele vai permitir que o governo, através da FUNASA, Fundação Nacional de Saúde, através de seus técnicos, possa fazer esse monitoramento de forma permanente.
1: E existe um outro trabalho desempenhado também pela FUNASA em relação à segurança hídrica, que é o programa Cisternas. Como é que ele atua para garantir água para as famílias de regiões secas ou semiáridas?
8: A iniciativa permite acesso regular à água potável para consumo humano por meio da captação e armazenamento da água da chuva. É importante que as populações do semiárido que estão nos escutando já sabem como funciona. Então, na realidade, nós, na prática, o programa, ele funciona como uma instalação de reservatórios, né? Os reservatórios têm capacidade de 16 mil litros conectados aos telhados das residências, né? Então, nos períodos das chuvas, a água é captada, filtrada e armazenada para ser utilizada nos meses de estiagem.
2: O presidente, quantas famílias já são atendidas pelo programa atualmente? Há previsão dele ser ampliado?
8: Olha, nós estamos atendendo agora 20.976 famílias, quase 21 mil famílias. E a ideia é que a gente faça essa ampliação ainda, tá certo? Os estados beneficiados nessa primeira etapa são Bahia, Ceará, Minas Gerais, Paraíba, Pernambuco, Piauí, Rio Grande do Norte e Sergipe, né? Os investimentos chegam a 250 milhões de reais.
1: E quais são os critérios de seleção das famílias atendidas pelo programa de cisternas?
8: Olha, boa pergunta, Luciano. Olha, o edital estabelece alguns critérios obrigatórios para participação. Por exemplo, as famílias precisam viver em comunidades rurais do semiárido.

0: não ter acesso regular à água potável, por rede de abastecimento, e não ter sido atendido por programas de cisternas. Além, é claro, das residências ter as condições mínimas para instalação do equipamento. Telhado adequado, a captação da água e da chuva, é importante que se tenha espaço suficiente no meio do terreno, né, para poder ter essas condições técnicas necessárias. Outro dado importante é que os critérios são situação de vulnerabilidade social, a pessoa tem que estar inscrita no CAD único. As famílias chefiadas por mulheres têm prioridades. A presença de pessoas com deficiência também. Se é um deficiente na família, um deficiente físico, no núcleo familiar, tem prioridade também. E, obviamente, e um dado muito importante, que está se dando como prioridade também as populações de comunidades quilombolas.
1: Agora, presidente, as famílias que tiverem interesse em receber esses equipamentos, elas devem fazer o quê? Procurar a prefeitura, a FUNASA diretamente, preencher um cadastro? Como é que funciona?
0: Olha, essas 20.976 cisternas já foram feitas a partir de um critério já estabelecido pela FUNASA. A prefeitura fez o levantamento inicial e encaminhou a superintendência, né, da FUNASA, e as pessoas agora devem procurar a prefeitura para poder saber quais os locais. A prefeitura previamente já tem todas as comunidades que vão ser beneficiadas. E nós da FUNASA também. Nós vamos divulgar todas as comunidades que foram pré-selecionadas pelas prefeituras.
2: Muito bem, nós conversamos com o presidente da FUNASA, a Fundação Nacional de Saúde, Lenildo Moraes. Muito obrigado por sua entrevista aqui, a Voz do Brasil.
0: Obrigado, Mariana. Obrigado, Luciano. Boa noite a todos os ouvintes da Voz do Brasil.
1: O Ministério da Previdência Social e o INSS realizam nesse fim de semana um grande mutirão para atendimentos em diversas regiões do país.
2: São mais de 59 mil vagas destinadas a perícias médicas e avaliações sociais do INSS. As etapas obrigatórias para concessão de benefícios previdenciários e assistenciais.
1: O secretário de Regime Geral de Previdência Social, Benedito Brunca, disse que o tempo de espera vem caindo e destacou a importância do agendamento.
3: No Brasil, o tempo médio de espera no mês de abril estava em 40 dias. Na parcial que tiramos esta semana, esse tempo médio já caiu para 30 dias, o que é uma evolução de 10 dias. É importante que as pessoas que estão aguardando os atendimentos possam entrar em contato ou com o 135 ou no próprio aplicativo do meu INSS para poder fazer a confirmação e antecipar seu atendimento, porque isso vai abreviar o tempo da decisão do seu benefício.
2: Hoje, dia 28 de maio, é comemorado o Dia Internacional da Dignidade Menstrual.
1: No Brasil, dados do IBGE indicam que 15% das adolescentes deixaram de ir ao menos um dia na escola por falta de absorvente.
2: Para tentar mudar essa realidade, o governo do Brasil promove o Programa de Proteção e Promoção da Saúde Menstrual.
1: Em 2 anos, mais de 3 milhões de pessoas foram beneficiadas com itens de higiene e ações educativas.
4: A mineira Mariana Soares conta que menstruou pela primeira vez aos 13 anos de idade e desde então sintomas como fortes dores e enjoo são comuns para ela. Hoje, aos 22 anos, ela luta para que mais mulheres possam falar sobre saúde menstrual.
5: Eu sei que tem muitas vozes de meninas que sofrem como eu, mas não têm a oportunidade de às vezes saber que ela pode viver melhor. Isso é um direito nosso.
4: Combater preconceitos e tabus é um dos objetivos do festival Alana Ideia Fest 2026, para tratar sobre dignidade menstrual e proteção de meninas e adolescentes, como explica a diretora executiva do Alana, Flávia Dória.
6: 6 entre cada 10 meninas têm a rotina escolar abalada por essas dores menstruais e 4 em cada 10 meninas chegam a faltar na escola pelo menos uma vez por mês por causa dessas dores, que muitas vezes são incapacitantes. A gente precisa falar sobre isso.
4: A programação faz parte das ações do Dia Internacional da Dignidade Menstrual, comemorado nesta quinta-feira. Desde 2023, o governo do Brasil distribui de forma gratuita absorventes por meio do Programa de Proteção e Promoção da Saúde Menstrual. Em 2 anos, mais de 500 milhões de unidades já foram distribuídas, de acordo com a Coordenadora Geral de Atenção à Saúde das Mulheres do Ministério da Saúde, Mariana Seabra, além do fornecimento de produtos, ações educativas.
7: O programa tem um eixo de dispensação desses absorventes, né? Através do programa Farmácia Popular. E hoje é possível retirar essa

0: autorizações para os beneficiários que estão inscritas no CadÚnico é através do aplicativo Meu SUS Digital. A segunda forma é através do programa PEDMEIA. E a terceira forma é justamente na Unidade Básica de Saúde, onde além da autorização, ela vai poder também ter todo o leque de informações.
1: Lembrando que o absorvente é distribuído de forma gratuita e o benefício é destinado a pessoas com idade entre 10 e 49 anos inscritas.

0: Amanhã é o último dia para fazer a declaração do imposto de renda.
1: A Receita Federal já recebeu mais de 37 milhões de declarações e a expectativa é chegar a 44 milhões de documentos.
0: Quem entregar fora do prazo estará sujeito à multa.
1: E essas foram as notícias do Governo do Brasil.
0: Uma realização da Secretaria de Comunicação Social da Presidência da República.
1: Com produção da empresa Brasil de Comunicação.
0: Fique agora com as notícias do Poder Judiciário e do Congresso Nacional. Boa noite.
1: Boa noite para você e até amanhã.

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2: STF homologa acordo para viabilizar operação de crédito ao BRB.
3: STJ define que qualificadora de violência de gênero também se aplica a agressões contra a mulher em relação homoafetiva.
2: Semana na conciliação. Trabalhadores de empresa de tratamento de água e saneamento de Campinas fecham um acordo de mais de 7 milhões de reais.
3: Boa noite, eu sou Marcela Luiza.
2: E eu sou Walter Lima.
3: O Supremo Tribunal Federal homologou nesta quinta-feira um acordo entre a União, o Governo do Distrito Federal, o Banco Central e o Banco de Brasília para viabilizar uma operação de crédito destinada ao reforço financeiro do BRB.
2: A decisão foi tomada durante a audiência de conciliação conduzida pelo ministro Luiz Fux. Marcelo Della Libera.
4: O acordo permite que o Distrito Federal contrate um empréstimo junto ao Fundo Garantidor de Crédito para capitalizar o banco. A operação terá garantia de um sindicato de bancos e contragarantia vinculada às verbas do Fundo de Participação dos Estados e do Distrito Federal e do Fundo de Participação dos Municípios.
3: O Comitê Nacional de Inteligência Artificial no Judiciário aprovou duas medidas para ampliar a segurança da inteligência artificial usada pela Justiça.
2: Coordenada pelo Conselho Nacional de Justiça, a manifestação técnica validou os riscos de inserção de comandos escondidos em documentos processuais e instituiu um Programa Nacional de Segurança para capacitação e com suporte e prevenção de riscos.
3: A manifestação técnica é a primeira medida nacional de orientação sobre o tema e deve ser submetida ao plenário do Conselho.
2: As medidas fazem parte das prioridades definidas pela gestão 2025-2027, coordenada pelo presidente do CNJ e do STF, ministro Edson Fachin.
3: Qualificadora de lesão corporal praticada contra a mulher pela condição do sexo feminino também se aplica em relação homoafetiva entre mulheres.
2: Essa é a conclusão do STJ. Fátima Uchoa.
5: Uma mulher foi acusada de insultar e agredir fisicamente a ex-companheira por ciúmes. O Ministério Público ofereceu denúncia por lesão corporal qualificada, considerando que a agressão foi cometida contra a mulher pela condição do sexo feminino e no âmbito doméstico. A Justiça de Santa Catarina condenou a acusada só pelo crime de lesão corporal em contexto doméstico. Já a sexta turma do STJ deu provimento ao recurso especial do MP. Segundo o ministro relator Rogério Schietti Cruz, basta o vínculo doméstico familiar ou de afetividade e a condição de mulher da vítima para aplicação do sistema protetivo, sendo presumidas a vulnerabilidade e, consequentemente, a motivação de gênero.
3: Trabalhadores de empresa de tratamento de água e saneamento de Campinas fecham acordo de mais de 7 milhões de reais.
2: A conciliação foi fechada durante a Semana Nacional da Conciliação Trabalhista. Rafael Oliveira.
6: O acordo encerra uma ação coletiva de 2018 sobre gratificação paga a motoristas da Sanasa, empresa de economia mista de tratamento de água e saneamento de Campinas. 54 trabalhadores vão receber mais de 7 milhões de reais em valores líquidos. O acordo também prevê o recolhimento de 600 mil reais em FGTS e 2 milhões de reais em encargos previdenciários para a União. As negociações vinham sendo realizadas desde o início do ano.
3: Justiça recebe denúncia contra organização criminosa internacional por garimpo ilegal em Roraima.
2: Na ação, o MPF pede a condenação.

0: eliminação dos 6 integrantes do grupo e fixação de, no mínimo, R$200 mil em multa por danos morais coletivos. Vanessa Pereira.
1: Segundo a denúncia, o grupo negociava ouro e diamantes extraídos ilegalmente no Brasil e no exterior, usando contatos e negociações no Peru para comercializar os minerais sem autorização. As investigações apontam investimentos de R$350 mil na compra de ouro e negociações de pedras avaliadas em mais de US$100 mil. O MPF pede a condenação dos 6 acusados por exploração ilegal de recursos minerais da União, organização criminosa transnacional, contrabando e lavagem de dinheiro, além de multa mínima de R$200 mil por danos coletivos e sociais.
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2: Uma boa noite.
0: E até amanhã.
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5: Eu sou Paula Groba.
6: E eu sou Ricardo Nakaoka.
5: E estes são os destaques de hoje do Jornal do Senado, que começa agora.
6: Senado aprova retomada de benefícios fiscais para o terceiro setor e isenção de IPI para pessoas com deficiência.
5: Escala 6x1, Senado vai analisar proposta aprovada pela Câmara.
6: Segue para sanção presidencial política nacional para estudantes com superdotação.
5: Boa noite.
6: Boa noite.
5: Hospitais filantrópicos, entidades assistenciais e organizações sociais podem voltar a ter acesso a benefícios tributários suspensos nos últimos anos. O Senado aprovou um projeto que retoma incentivos fiscais para instituições do terceiro setor e também garante a isenção do IPI na compra de veículos por pessoas com deficiência.
6: A proposta segue agora para análise da Câmara dos Deputados. Mais informações com o repórter Alexandre Campos.
7: Os benefícios referentes ao imposto sobre a renda das pessoas jurídicas, contribuição social sobre o lucro líquido e COFINS, atualmente assegurados por uma lei complementar apenas às organizações da sociedade civil de interesse público e organizações sociais, vão se estender também a todas as entidades do terceiro setor, como afirmou a relatora do projeto, senadora professora Dorinha Seabra, do União do Tocantins.
8: Infelizmente, no formato que está hoje, a PAIS e outras instituições já consolidadas na área social perderiam esse benefício.
7: O texto aprovado ainda reverteu outras reduções de benefícios. Um incentivo que passará a valer se a proposta virar lei será o referente à doação ou destinação para patrocínio de parte do imposto de renda devido por empresas para projetos esportivos, culturais e sociais, como os voltados para crianças, adolescentes e idosos. Também foi retomada a isenção total de IPI na compra de veículos por pessoas com deficiência.
5: E os municípios com pendência fiscal já estão autorizados a receber recursos de emendas parlamentares. A publicação que garante essa mudança já saiu no Diário Oficial.
6: Esse e outros dispositivos tinham sido vetados pelo presidente Lula, mas o veto foi derrubado pelo Congresso. Repórter Marcela Diniz.
9: Com a promulgação de 4 dispositivos da Lei de Diretrizes Orçamentárias de 2026, que tiveram veto presidencial derrubado pelo Congresso, ficam permitidas doações de bens e valores no chamado defesa eleitoral, que começa 3 meses antes e vai até o final das eleições. Outro dispositivo autoriza municípios de até 65 mil habitantes que tenham pendências fiscais a celebrar convênios com o governo federal, receber recursos de programas e ter acesso a emendas parlamentares. Na sessão que derrubou o veto, o presidente do Congresso, senador Davi Alcolumbre, assinalou que essas demandas fizeram parte da marcha dos prefeitos à Brasília.
10: São estradas, são rodovias, são escolas, são unidades de saúde, são creches, são praças, enfim, são obras muito relevantes para os municípios brasileiros.
9: As outras 2 regras reinseridas na LDO autorizam o uso de recursos da Lei Orçamentária Anual em despesas que estão fora da competência da União e são relativas à malha hidroviária brasileira e à construção e manutenção de rodovias estaduais e municipais destinadas à integração de modais de transporte.

0: forte ou ao escoamento produtivo.
1: Você sabe o que é ludopatia?
2: Ludopatia é o vício em jogos de azar. Essa compulsão provoca perda de controle, endividamento e impactos graves na vida familiar e emocional dos apostadores.
1: Muita gente vem se conscientizando de que essa atividade pode ser destruidora. Em meio ao avanço das bets no país, mais de 570 mil brasileiros já recorreram à plataforma de autoexclusão criada pelo Ministério da Fazenda para bloquear voluntariamente o próprio CPF em sites regularizados.
2: O crescimento do endividamento de famílias por conta do vício em jogos acendeu o alerta no Senado. Os detalhes com o repórter Rodrigo Rezende.
3: Pelo menos 570 mil pessoas já fizeram cadastro na plataforma de autoexclusão para acesso a sites de apostas. O sistema do Ministério da Fazenda traz a possibilidade do bloqueio voluntário em todas as bets legalizadas no Brasil. De acordo com o Ministério, do total de cadastrados, 207 mil usuários apontaram a perda de controle sobre o jogo e os impactos na saúde mental como principais motivos para a autoexclusão. O vício em jogos de azar, conhecido como ludopatia, atinge milhares de brasileiros, como alerta o senador Humberto Costa, do PT de Pernambuco.
4: Dados da Organização Mundial da Saúde apontam que a taxa de dependência em jogos de azar pode variar de 1% a 3% da população adulta. Se aplicarmos essa proporção ao Brasil, estamos falando de até 4 milhões de brasileiros já em situação clínica de vício.
3: Caso você deseje bloquear o seu próprio acesso aos sites e sistemas regularizados de apostas no Brasil, basta acessar autoexclusãoapostas.fazenda.gov.br. Lembrando que o exclusão é sem o tio. Você deve ter uma conta gov.br para fazer a solicitação e seu CPF será bloqueado em todas as casas de apostas.
1: Secas mais severas, chuvas intensas e eventos climáticos extremos podem marcar os próximos meses no Brasil com o fortalecimento do fenômeno El Niño.
2: Diante do risco de impactos na agricultura, no abastecimento de água e até no aumento de desastres naturais, o Senado reuniu hoje no plenário autoridades e especialistas para discutir medidas de prevenção e preparação. Os detalhes com o repórter Márcio Maturana.
5: O climatologista Carlos Nobre alertou que para este ano se espera uma intensidade maior.
6: Agora, maio, junho, julho, já temos 92% de probabilidade de começar um El Niño e outubro, novembro e dezembro desse ano, a probabilidade é 98% desse El Niño ser forte ou muito forte. Então, nós temos que nos preparar muito.
5: O senador Hamilton Mourão, do Republicanos do Rio Grande do Sul, disse que é preciso aprimorar o Plano Nacional de Proteção e Defesa Civil de 2012, tornando obrigatórias simulações anuais nos municípios.
7: Se não treinar, nós não vamos conseguir executar na hora que a catástrofe acontecer.
5: O senador Hermes Klan, do PL de Santa Catarina, acredita que o trabalho do Senado para fortalecer o planejamento dos municípios em áreas de risco é fundamental, mas não é suficiente.
8: Muitos municípios brasileiros, especialmente os menores, não têm estrutura técnica, equipe permanente ou capacidade de acessar recursos federais com rapidez. O município sofre a tragédia, mas o sistema público só chega depois da água baixar. Enquanto isso, seguimos repetindo o ciclo: desastre, reconstrução, novo desastre.
5: A sessão de debates foi pedida por todos os líderes partidários, com primeira assinatura de Esperidião Amin, do PP de Santa Catarina.
1: E a proposta que acaba com a escala 6-1 foi aprovada na Câmara dos Deputados na noite de ontem. O próximo passo agora é a análise dessa PEC pelo Senado.
2: Senadores, no entanto, divergem sobre a PEC, que garante aos trabalhadores 2 dias de descanso semanal remunerado. A proposta divide opiniões entre parlamentares e setores da economia. O repórter Douglas Castilho tem mais informações.
9: Uma das vozes contrárias à redução da escala 6-1 para de 5-2 foi o senador Oriovisto Guimarães, do PSDB do Paraná. Segundo ele, trata-se de uma medida demagógica.
10: O Brasil já tem o maior Bolsa Família de toda a história. Já tem auxílio gás, já tem benefício de prestação continuada. Não tem cabimento, não houve aumento de produtividade, não houve investimento em máquinas.
9: Mas o senador irá Irajá, do PSD do Tocantins, destacou que a nova jornada é uma tendência internacional, fruto justamente da modernização tecnológica.

0: não lógica.
1: Se a tecnologia já flexibilizou a jornada de 40 horas para os setores corporativos de tecnologia, é um contrassenso condenar o trabalho do comércio a um modelo rígido de aprisionamento de 6 dias por semana.
2: O senador Hamilton Mourão, do Republicanos do Rio Grande do Sul, considera a medida uma intervenção indevida do Estado.
3: Então, se eu vou trabalhar 1 dia, 2 dias, 3 dias, 4 dias, 5 dias, 6 dias, 7 dias, é uma decisão minha numa negociação com aquele que está me contratando.
2: O senador Rogério Marinho, do PL do Rio Grande do Norte, concorda com a livre escolha e apresentou uma nova PEC que será analisada pelo Senado em conjunto com o fim da escala 6x1. A proposta prevê a negociação entre trabalhador e patrão quanto à quantidade de horas trabalhadas e o pagamento proporcional às horas efetivamente cumpridas.
4: Com edição de Paula Groba e trabalhos técnicos de João Lira, o Jornal do Senado fica por aqui. Acompanhe agora as notícias da Câmara dos Deputados. Boa noite.
5: Boa noite e até amanhã.
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7: Parlamentares reduzem a jornada de trabalho semanal para 40 horas.
8: Proposta votada estende imunidade tributária de entidades religiosas.
7: Plenário amplia incentivos para a indústria brasileira de fertilizantes.
8: Cobertura de mais doenças com teste do pezinho avança na Câmara.
7: Boa noite. A Câmara examina projeto que organiza a ampliação do número de doenças que poderão ser detectadas pelo teste do pezinho. Vamos ouvir a reportagem de Maria Neves.
9: A Comissão de Saúde da Câmara dos Deputados aprovou o projeto que estabelece os prazos para ampliação dos problemas de saúde incluídos no teste do pezinho. Uma lei de 2021 lista 13 doenças a serem detectadas no exame. A legislação determina ainda que o Programa Nacional de Triagem deve ampliar a testagem em 5 etapas, mas não estabelece a data para início de cada fase. Hoje, o Sistema Único de Saúde testa os recém-nascidos apenas para 7 condições previstas na primeira fase, que inclui hipotiroidismo, toxoplasmose e hiperplasia adrenal. Pelo texto aprovado, a segunda etapa de ampliação do teste do pezinho, que inclui a detecção de doenças raras genéticas e metabólicas, deverá estar em vigor até 2027. As demais etapas deverão ser implantadas a cada 2 anos depois de concluída a segunda fase. A relatora, a deputada Rosângela Moro, de São Paulo, ressalta que a triagem neonatal é uma das formas mais eficazes de prevenção em saúde infantil. Ela lembra que a detecção precoce de enfermidades permite intervenções terapêuticas antes da manifestação de sintomas.
10: A triagem, ela faz o diagnóstico de doenças antes mesmo delas se manifestarem. É extremamente importante que as mães exijam, levem os seus neonatos para fazer a triagem neonatal. Quanto antes diagnosticado, você trata, até impede o desenvolvimento da doença. Um dos exames, por exemplo, ele impede o retardo mental das crianças, se for diagnosticado e tratado como dentro do devido prazo.
9: Ao apresentar o projeto, o deputado Eduardo da Fonte, do PP de Pernambuco, afirmou que as doenças raras atingem cerca de 13 milhões de pessoas no Brasil. Segundo o parlamentar, 75% dos acometidos por essas enfermidades são crianças e 30% delas morrem antes dos 5 anos de idade. Na opinião do deputado, ainda que as doenças raras não tenham cura, a detecção precoce é importante porque permite o tratamento adequado que reduz as complicações e o risco de morte. A proposta, que estabelece datas para ampliação do teste do pezinho, ainda será analisada pelas comissões de Finanças e Tributação e de Constituição e Justiça. Da Rádio Câmara de Brasília, Maria Neves.
6: Saúde.
0: O Leal do PSD do Rio de Janeiro critica o entendimento da Justiça Federal que, segundo ele, pode dificultar a avaliação de pessoas com autismo leve e restringir o reconhecimento de direitos. Para ele, a medida contraria avanços aprovados na proteção às pessoas com deficiência.
7: O deputado também manifesta preocupação com possíveis impactos no acesso a benefícios sociais por famílias atípicas. O Leal informa ainda que solicitou audiência pública para discutir os efeitos da medida e cobrar esclarecimentos sobre o tema.
6: Direitos Humanos.
0: Em defesa do Bolsa Família, Benedita da Silva, do PT do Rio de Janeiro, afirma que o programa é um instrumento de dignidade e combate à fome. Segundo a deputada, a maioria dos beneficiários conseguiu deixar o auxílio ao longo dos anos por meio da inserção no mercado de trabalho.
7: Benedita da Silva também aponta contradição em setores da elite que criticam investimentos sociais à população mais pobre, mas silenciam diante de subsídios e isenções concedidos a grandes empresas. Ela ressalta que as políticas de transferência de renda foram fundamentais para retirar o Brasil do mapa da fome.
6: Economia.
0: Câmara estende imunidade tributária das igrejas para a compra de bens e serviços destinados ao funcionamento das entidades. O repórter Marcelo Larcher tem as informações.
11: O plenário da Câmara aprovou proposta de emenda à Constituição que amplia a imunidade tributária das igrejas de qualquer culto para alcançar também a compra de bens e serviços necessários ao funcionamento das entidades religiosas. Imunidade tributária é quando o governo fica proibido de cobrar um imposto. A imunidade sobre patrimônio e renda já está assegurada às igrejas por diversas leis. A proposta aprovada deixa claro na Constituição que a imunidade tributária vai valer também para a aquisição de bens ou serviços necessários para a implantação, manutenção e funcionamento das entidades religiosas e templos de qualquer culto. A imunidade é estendida ainda para as creches, comunidades terapêuticas, mosteiros, seminários, conventos, serviços de acolhimento institucional, atividades sociais e assistenciais e demais atividades sem fins lucrativos. As condições e critérios de habilitação terão de ser definidas por lei complementar que ainda vai ser aprovada. Relator da proposta, o deputado doutor Fernando Máximo, do PL de Rondônia, diz que a proposta dá mais segurança jurídica para a imunidade já prevista na Constituição. Deputados da base do governo disseram que a proposta amplia um privilégio e permite que entidades ligadas à igreja sejam também beneficiadas por uma renúncia fiscal que será paga pelos demais contribuintes. Foi o que disse o deputado Pedro Czai, de Santa Catarina, líder do PT.
12: Três leis e a Constituição deixa claro o apoio, a isenção tributária, a imunidade. Agora, o que se quer é extrapolar por várias modalidades de imunidade tributária, como alguém dá uma palestra, ganha 200 mil, alguém compra um avião de 20 milhões, porque vai ser para atividade religiosa.
11: O autor da proposta, deputado Marcelo Crivella, do Republicanos do Rio de Janeiro, diz que a imunidade prevista na Constituição para as igrejas não existe na prática.
13: É só isso que nós queremos, que a imunidade prevista na Constituição aconteça na prática. Eu já paguei imposto sobre tudo, o dinheiro que eu dou para a igreja não é para pagar imposto de novo. E outra coisa, se comprar um avião, um helicóptero, o senhor acha que a Receita Federal vai devolver isso?
11: A proposta de emenda à Constituição que amplia a imunidade tributária das igrejas de qualquer culto seguiu para análise do Senado. Da Rádio Câmara de Brasília, com informações de Daniele Lessa e Antônio Vital, Marcelo Larcher.
6: Justiça.
7: Para Rogério Correia, do PT de Minas Gerais, o suposto uso de fundos de previdência estaduais, como o Rio Previdência, em instituições privadas, levanta suspeitas de favorecimento político. Ele alega que as denúncias sobre o Banco Master revelam uma relação que envolve integrantes da oposição.
0: Rogério Correia cobra a responsabilização de todos os envolvidos no caso e exalta a atuação das instituições de controle e do judiciário. O deputado espera que as investigações alcancem todos que desviaram os recursos de aposentadoria.
7: Marcon, do PT Gaúcho, denunciou supostos esquemas ligados ao Banco Master. Ele alega que o senador Flávio Bolsonaro teria visitado o banqueiro Daniel Vorcaro em busca de repasses para despesas do ex-deputado Eduardo Bolsonaro nos Estados Unidos e formação de Caixa 2 para campanhas eleitorais.
0: Marcon exigiu também explicações do presidente nacional do PL, Valdemar da Costa Neto, e da liderança da legenda no Rio Grande do Sul sobre as graves acusações de desvios e benefícios financeiros ilícitos.
7: 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Votação. A Câmara aprovou um projeto que cria incentivos para a indústria nacional de fertilizantes. A repórter

0: Daniela Ilércia explica que a intenção é tornar o Brasil menos dependente do mercado externo.
1: O plenário da Câmara aprovou o projeto que prevê diversos benefícios tributários, ou seja, descontos no pagamento de impostos para estimular a produção de fertilizantes no Brasil. O projeto cria o Programa de Desenvolvimento da Indústria de Fertilizantes, o Profert, que concede até 10 bilhões de reais em subsídios em 5 anos para fábricas de fertilizantes. Hoje o Brasil importa mais da metade dos fertilizantes e fosfatos utilizados na agricultura, principalmente de países como a Rússia, a China e os Estados Unidos. A proposta, já aprovada pelo Senado, está baseada em renúncia de receitas, ou seja, o governo deixa de cobrar impostos para estimular o setor. O texto final, apresentado pelo relator, deputado Júnior Ferrari, do PSD do Pará, limita essas desonerações em 2 bilhões de reais por ano e fixa prazo máximo de 5 anos para os benefícios. O projeto beneficia empresas com projetos aprovados pelo Ministério da Agricultura. Além disso, obriga a mistura obrigatória de fertilizantes nacionais no produto consumido e comercializado no país, começando com 2% ano que vem e chegando a 30% em 10 anos. O argumento é que o Brasil precisa ficar menos dependente do mercado externo. As medidas foram criticadas pelo deputado Gilson Marques, do Novo, de Santa Catarina.
2: Ele trocou a antiga forma de lidar com o problema, que era a desoneração tributária de IPI, COFINS, e ele abandonou essa forma de incentivo para ter uma outra forma de incentivo, que na verdade é uma reserva de mercado, ou seja, beneficiar poucos indicados. E além disso, ele se apoia em pilares que nós não concordamos, por exemplo, a mistura obrigatória de fertilizantes nacionais. Isso não faz sentido nenhum.
1: A proposta também permite que o governo federal crie linhas de financiamento a projetos de produção, pesquisa e infraestrutura, o que ficará a cargo do BNDES. De acordo com o relator, Júnior Ferrari, a dependência de fertilizantes de outros países deixa o país vulnerável.
3: Esse projeto, ele é de suma importância, porque o Brasil, ele é um dos maiores produtores de alimentos do mundo. E hoje importamos cerca de 85 a 90% dos fertilizantes. Então corremos o risco de falta de alimento no Brasil e no mundo. Daí a importância desse projeto, porque é uma questão econômica, mas muito mais, e principalmente é uma questão de segurança alimentar.
1: Como foi alterado pela Câmara, o projeto que cria o Programa de Desenvolvimento da Indústria de Fertilizantes, com benefícios tributários para aumentar a produção nacional, voltou para análise do Senado. Da Rádio Câmara de Brasília, com informações de Antônio Vital, Daniele Lessa.
4: Agricultura.
5: Emidinho Madeira, do PL de Minas Gerais, denunciou o desvio de 850 milhões do Fundo de Defesa da Economia Cafeeira, principal aporte do governo federal ao setor. O parlamentar afirma que os recursos devem ser utilizados exclusivamente no fortalecimento da produção.
0: Emidinho Madeira cobrou ainda a redução imediata das taxas de juros do Funcafé para aliviar os custos dos produtores que enfrentam instabilidade de preços e sequelas de anos de seca, especialmente no estado mineiro.
4: Turismo.
5: Bacelar do PV celebra o desempenho da Bahia na atração de turistas internacionais e atribui o avanço do setor, entre outras coisas, à ampliação da conectividade aérea. O deputado também faz críticas à condução da política de turismo durante a gestão anterior.
0: Bacelar lembra ainda que o aumento da chegada de visitantes estrangeiros e a relevância econômica da atividade têm impulsionado a expansão do setor. Segundo ele, tudo isso reflete políticas públicas de incentivo ao turismo nacional.
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4: Trabalho.
5: Câmara aprova a redução da jornada semanal para 40 horas e 2 dias de descanso remunerado. O repórter Antônio Vital acompanhou a votação.
4: A Câmara dos Deputados aprovou por 472 votos a favor e apenas 22 contrários a proposta de emenda à Constituição que reduz

0: jornada normal de trabalho para até 40 horas semanais e garante 2 dias de repouso semanal remunerado aos trabalhadores. Horas antes, o texto apresentado pelo relator, deputado Léo Prates, do Republicanos da Bahia, foi aprovado em uma comissão especial por 34-4. No plenário, o texto aprovado foi uma emenda apresentada pelo líder do PT, Paulo Pimenta, do PT do Rio Grande do Sul, praticamente idêntica ao aprovado na comissão e resultado de um acordo entre a maioria dos partidos. A aprovação desse texto alternativo impediu que fosse votada a pedido do PL outra proposta de emenda à Constituição apresentada pela deputada Érica Hilton, do PSOL de São Paulo, que reduzia a jornada de trabalho para 4 dias por semana e foi analisada junto com o texto aprovado. Além da jornada de 40 horas semanais, o texto aprovado, conhecido como PEC do fim da escala 6x1, prevê que um dos 2 dias de descanso deverá ser preferencialmente aos domingos. A redução da jornada e a ampliação do descanso devem acontecer sem qualquer tipo de redução nos salários. Essa garantia também vale para os pisos salariais. A adoção da medida será gradual. 60 dias depois da publicação da emenda, a jornada normal não poderá passar de 42 horas semanais. Depois de 1 ano, deverá cair para 40 horas. A proposta foi criticada por deputados da oposição, inclusive do PL, que tentou aprovar a proposta que não tinha sido objeto de acordo no plenário. Para o deputado Bibo Nunes, do PL do Rio Grande do Sul, a medida proíbe as pessoas de trabalharem.
1: Estão querendo proibir de trabalhar nesse país. Não tem lugar no mundo que proíba de trabalhar. A esquerda só sabe viver de bocas e tetas. É com trabalho que se vive. Trabalho honra, dignifica.
0: O deputado Carlos Zaratini, do PT de São Paulo, criticou a tentativa de aprovação de texto que não tinha sido objeto de acordo.
2: Um destaque fake. Por que fake? Porque a maioria do PL atuou o tempo todo contra a PEC que acaba com a escala 6x1 e coloca a jornada de 40 horas. Chegaram a apresentar aqui uma emenda onde teria um prazo de implantação dessa modificação de 10 anos, mas agora eles dão uma de radical.
0: A proposta foi criticada por outros deputados da oposição. O deputado Kim Kataguiri, do Missão de São Paulo, considerou a aprovação da proposta uma medida eleitoreira que não trará benefícios reais ao trabalhador.
3: Aliás, o melhor cenário para mim era nem ter transição, era começar agora. Quanto antes começar, antes as pessoas vão saber que é uma farsa, que a vida delas não mudou, não melhorou, que elas não vão estar trabalhando menos.
0: O texto permite que convenções ou acordos coletivos estabeleçam regime de compensação, inclusive para categorias com jornadas diferenciadas. Outro trecho prevê que lei complementar estabeleça medidas de transição para microempreendedores individuais, microempresas e empresas de pequeno porte. A proposta também permite que empresas que prestam serviço de mão de obra terceirizada para o serviço público por meio de licitação reduzam a carga horária dos funcionários após a alteração do contrato. Ao defender a importância de mais tempo livre para os trabalhadores, o autor de uma das propostas que deu origem à mudança, deputado Reginaldo Lopes, do PT de Minas Gerais, destacou as consequências de jornadas extensas para a saúde mental do trabalhador.
4: Nenhum setor econômico perde, muito pelo contrário. O que prejudica uma economia, uma empresa, é o seu trabalhador, seu colaborador adoecido. E hoje nós temos uma pandemia de doença mental no país.
0: O presidente da Câmara, Hugo Mota, classificou a aprovação como histórica. Depois de aprovada em 2 turnos de votação, a PEC do fim da escala 6x1 seguiu para análise do Senado. Da Rádio Câmara de Brasília, com informações de Daniele Lessa, Antônio Vital.
5: Padre João, do PT de Minas Gerais, afirma que o fim da escala 6x1 restringe acordos trabalhistas que desrespeitem um novo limite de horas. Ele também relaciona a alteração constitucional ao combate à exploração do trabalho e à sobrecarga enfrentada principalmente por mulheres.
6: Heloísa Helena, da Rede do Rio de Janeiro, afirma que o debate sobre o fim da escala 6x1 representa uma reivindicação histórica dos trabalhadores. Para ela, a mudança pode melhorar a qualidade de vida e reduzir a sobrecarga enfrentada por diferentes categorias profissionais.
5: Segundo Alexandre Lindemeyer, do PT do Rio Grande do Sul, a redução da jornada de trabalho é uma pauta histórica para o parlamento brasileiro. Ele observa que, com o avanço da tecnologia, não há mais justificativa para manter uma jornada que adoece os trabalhadores.
6: Bebeto, do PP do Rio de Janeiro, declara posicionamento favorável ao projeto que acaba com a escala de trabalho 6x1. O parlamentar relembra sua trajetória profissional como servente de pedreiro, camelô e feirante para reforçar seu compromisso com a defesa dos direitos dos trabalhadores.
5: Welter, do PT do Paraná, celebrou o avanço da votação para o fim da escala 6x1, destacando o impacto positivo da medida para mulheres, jovens e trabalhadores rurais. Segundo ele, a mudança promove uma rotina mais humana, além de alinhar o Brasil aos padrões de países desenvolvidos.
6: Pedro Paulo, do PSD do Rio de Janeiro, defendeu o fim da escala 6x1, destacando que a medida vai beneficiar milhões de trabalhadores ao reduzir o desgaste físico e mental. Ele afirmou ainda que o descanso adequado eleva a produtividade e saúde mental do trabalhador.
5: Ana Pimentel, do PT de Minas Gerais, afirma que a redução da jornada de trabalho sem redução salarial será uma conquista histórica dos trabalhadores brasileiros. A deputada afirma que o fim da escala 6x1 representa uma medida de justiça para quem enfrenta sobrecarga laboral.
6: Termina agora o Jornal Câmara dos Deputados, produzido pela Rádio Câmara. O programa teve trabalhos técnicos de Everson Urani e apresentação de José Carlos Andrade e Márcio Aquilissardi. Uma boa noite para você.
5: Uma ótima noite. A Voz do Brasil volta amanhã.
7: 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João Molevade, a alegria que contagia. Quer música? Então fique bem aí, porque já voltamos com muito mais Alternativa.
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5: 10 e 1.

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1: Olá, minha gente linda.

0: Aqui. Então bora começar mais uma seleção de arrepiar? Quarto 67, Guilherme Benuto e Luan Santana foram selecionados para começar hoje essa mega sequência de sucessos que a gente preparou para você. Bora então!
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0: volta já. Fique coladinha aqui, Charlie. Depois do intervalo, você continua ouvindo os melhores sucessos aqui na rádio que adora te fazer feliz. 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
7: 10:15.

0: Vem que tem, hein? Nosso charme tá preparado pra mais uma sequência lindíssima pra levar sorrisos pra sua vida. Então vamos com Panda, Eu Te Seguro.
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0: delícia, aquela sequência que dá gosto, né? E eu te encontro já já com muito mais.
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3: 10:29.

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2: Já estamos de volta e agora, uma viagem no tempo. O Momento Flashback vai trazer pra você duas belas canções do passado.
0: Agora tem Flashback.
2: Um som que bombou e que todo mundo dançava e adorava era o som de Daddy Yankee cantando Gasolina.

0: todas as rádios. É Marrom Bombom de Os Morenos, meu povo, do fundo do baú, mas trazendo também belas recordações pra gente, né? Que alegria ter você conosco aqui no Charme. Agora a gente segue ao som de Felipe Rodrigo, Gosta de Rua.
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0: encerrando mais uma sequência com o Pega Cabuloso de Natan e Ana Castela. Que alegria, hein? Ó, já já tem mais um encontro especial. Eu e vocês juntinhos aqui no nosso Charme é Bom Demais.
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1: 10:43.

Lady Gaga com Bruno Mars, musicão, né? Musicão que vale a pena a gente curtir. Agora coladinho tem Zé Vaqueiro, que lançou em abril do ano passado Que Pancada de Mulher, com o Xande Avião, responsável por gerenciar a sua carreira. E essa música celebra o romantismo e a força da mulher nordestina. Vamos curtir então?

0: Coco, recordando bons e velhos sons aqui na sua rádio. Tem muito mais chegando já já.
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1: 10:58.

0: Então, amiga, você sabia que o soro fisiológico é um santo remédio para equilibrar a oleosidade do seu rosto? É, com o pH muito próximo ao da nossa pele, ele ajuda a fechar os poros e controlar a produção de sebo ao longo do dia. Então, use o líquido geladinho após a limpeza facial para acalmar a derme e garantir uma textura muito mais macia. É uma dica barata, eficiente, que faz toda a diferença no seu skincare.
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0: Plus. Tem muito mais chegando já já.
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1: 11:10.

0: Charles com Matheus e Cauã. Em instantes, mais uma bela sequência.
1: 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Quer música? Então fique bem aí, porque já já voltamos com muito mais Alternativa. 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

0: Solimões, Jorge Matheus e em instantes o Top 4.
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2: Top 4 vem chegando e os quatro sons mais queridões do momento rolam por aqui.
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2: Número 4 traz Dolce cantando Anxiety.
0: Posição número 4.

0: De ouro. Número 2, Grupo Menos é Mais. Tivemos Felipe Araújo na número 3 e Dolce na número 4. Esse foi o nosso mega rank dos rankings. E esse foi também o nosso Charme Edição de quinta-feira. Beijo no seu coração, tudo de melhor e até amanhã.
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0: 6:52.
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2: 3:59.

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0: Tamo juntos, bom dia, Mola Vade, bom dia, região, sexta-feira, bora, Verde, na sexta aí, chegamos, vamos pra cima dela. Bênçãos de Deus, mais um novo dia, tá no trânsito, tá em casa, tá no trabalho, como é que tá a sua jornada? Fala comigo na madrugada, pra cima, que o galo canta e o povo levanta até as 8 da manhã. Bom dia todo o Médio Piracicaba, no apoio. Falando pra você, meu amigo, toda a turma boa demais, né? 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Super, Casa do Cowboy, Pousada do Cowboy, pra cima, tamo chegando, bom dia, tá na estrada? Fala comigo. 5:10, você é diferenciado, então participe conosco, 3851-6244-91.1. Essa festa mágica do rádio, prepara as emoções, até as 8 da manhã, a gente tem encontro marcado, hein? 3851-6244.
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2: Essa música fala bem o que que é os cowboys, que muitos cowboys aqui só tem a roupa do corpo, mas não é rico, mas afinal de contas é livre, vai pra onde quer, não tem que pedir benção pra patrão nenhum, tá certo que arrisca a vida toda semana, mas é por aí, né, Boiadeira?
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2: O povo já ligado na manhã, 4 horas e 12 minutos, bom dia!
3: Bom dia, o Alex Ribeiro. Toca aí pra nós, Canarinho Prisioneiro. Ofereço pra você e todos os ouvintes. Obrigado, Marcinelli do Centro Industrial.
2: Alô, Marcinelo, bom dia pra você, muito obrigado, como é que tá amanhã aí, tudo tranquilo? Vamos que vamos, preparando. Tá passando perfume pra quê, velho? Hã? É ficar cheiroso, hoje é fim de semana. Ah, com você, tá? Tá bom. Achei que você ia falar, vai ficar bonito, que eu ia trocar você mesmo, velho. 5:14.
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0: Que alegria, que emoção estar nessa festa maravilhosa. Boa noite!
1: Embora 5h17, é bom dia, né? Porque boa noite tá de noite ainda, né? Mas é bom dia. Vamos que vamos que vamos, tá no trânsito. Olha a hora, meu povo. Passarinho já apagou o rastro na fumaça da areia há muito tempo. O cachorro já mijou no esteio da porteira. O galo já deu um galope na galinha pra namorar. O dia já ameaçou clarear. Bezerro já berrou. Vaqueiro LED já cochilou. 5h18, bom dia! Que tropeiro da nossa época, meu amigo. Já montou a traia na mula de guia há muito tempo, hein? Olha a hora, meu povo. Bom dia. 5h18. Um abraço, meu amigo Valdinei, conhecido Tico Tico. Já voou também,
2: meu amigo. Bom dia, bom dia. Tico Tico por cá, cê tá doido? Joga pra cima. Sextou que fala, hein? Ai, bebê. Olha pra nós aí, ó, parte do posto, agradecer pra todos os ouvintes, bora Juliano, bora Cris, bora Deté, Leone, Tarcísio, galera da Odade, aquele abraço, galera da Escola das Pacas, bora, bora, bora!
1: 5h18, bom dia! Aqui você tá rindo, né? Eu tô rindo que... Antigamente, uma hora dessa, menino, eu solteiro, Paulo Oliveira já tinha ligado pra mim, me incomodando há muito tempo. Você vai me ver hoje? Também conta mentira, pelo amor de Deus, hein? Hã? Então, se você tivesse uma felicidade dessa, eu tenho que falar com o senhor. Você tinha muito mais poder do que o Trump lá naquela Casa Branca dele, né? Você sabe que... Cada um tem um poder de ilusão nessa vida, né? E o tempo olha pra ele e só fica assim, é. Vamos ver até quando ele vai assim, vai imaginando isso. Vamos ver, vamos ver. Um dia eu chamo ele pra conversar.

0: 5h22, olha a hora, 5h22. Abraço pra turma, hein? Bom dia, quem fala?
1: Bom dia, meu amigo Alex Ribeiro. Bom dia, sextou, meu anterior. Pro Mucuô, meu. Boa pra cima. Boa, não, que é Lucas Caxambu. Toca a música pra nós aí de Padre Zezinho. Oração da família, meu amigo Tietchan de Muscaba, meu amigo Israel de Sedex do Boi da equipe Caxambu, meu amigo Fred de Engemec da Fazenda das Peneiras, meu amigo Serginho da JF Locações, meu amigo Fausto, Carlos Carlos Real, João Levade. E deixa o pau quebrado, né, Bianca? Fica doido, vim trabalhar, meu, vim trabalhar. E aqui, ó, esse tabagão tá chegando agora pro mal sempre pro serviço, viu? Alex, parabéns pela programação da rádio aí, meu amigo. Diferenciado, tchau, obrigado, sai, cachorro.
0: Bom dia, alô, Lucão, olha a hora. Que é, meu amigo? Aí tá com voz de menino que dormiu no canto da avó. Você também. É, tá com voz de neném que dormiu no canto da vovó, ué. Tomou papinha. Bora, meu filho, toma um banho de água fria na bica aí, ó. Veste uma camiseta, calça, botina, borracha, parte do mundo. Bora, meu filho, ó. Toca a mão do padre, é, o padre tá dormindo na hora dessa, então deixa o padre dormir também. Deixa que é, 5h24, bom dia. Bora, Lucão.
2: Quem veio da roça.
0: Cochila não, meu filho.
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0: Prepara as emoções.
2: Usa só chapéu e botina.
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0: carroça venceu. É nós gastando a grana do gado que nós vendeu. Pro azar do Playboy,
1: a carroça venceu. Super 26, vamos que vamos, meu povo. Bom dia. Bom dia pra todos os amigos do sítio Fazenda, turma diferenciada. O galo já cantou. Pra cima, bom dia.
2: Bom dia, Alexandre. Traga para nós, Estrada da Esperança, com Jaime e Sai Cachorro.
1: Alô, meu amigo, como é que tá aí? Tranquilo? Vamos que vamos. Simbora! Fala comigo, meu povo. Chegando então, Jaime, você também pode encomendar a sua, mandando um grande abraço. Meu amigo Toninho, pai do Garça, já tá na madrugada. Já mandou a foto do Mocotó pra nós aqui. Bom demais, né? O caboclo tomou um Mocotó. Todo dia na madrugada eu falar com você, passa na porta do hospital só pra tirar a foto. Vivo 170 anos, meu filho, melhor do que motor a diesel, hein?

0: 5 e meia, canta muito essa Jaína, hein? Diferente, hein? Diferente. 5 e meia, olha a hora, meu povo, bom dia.
1: Sim, meu amigo, nem que vê, não, bom ou não? Manda pra mim o hino do Cruzeiro aí. Falei, tchau, obrigado. Toca aí, alternativa 91.1. Bora com tudo, Brasil. Sagachuro. Sextou, bebê.
0: 5 e meia, vai, meu filho. Colocar o trato pras galinhas aí, os cavalos, ó. Ah, mas tá de noite, ainda vou dormir mais. Aqui de noite, tô 5 e

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1: Alô, meus amigos, programa do Alex Ribeiro. Aqui quem fala é o Teodoro da dupla Teodoro e Sampaio. Esse programa é sensacional. Um abraço do Teodoro, abração do Sampaio. Aqui só tem sucesso, só tem alegria. Alô, Alex, é com você, meu irmão.

0: 33, biz otuz, vamos que vamos. Olha a hora, meu povo, 5:33, vamos que vamos. Preparando, 5:33, vamos que vamos, prepara as emoções. Homem bom de serviço, rapaz, antigamente na roça já tinha molado, foice, inchada, é no braço, hein? E adeus, meu filho, já tinha espalhado a emoção já, hein? 5:33, olha a hora, meu povo, bom dia.
1: Ah, meu amigo Alex Bira, aqui é Juliano, São Gonçalo, positiva. Mandou um alô aí pra galera lá de Fernandes, lá, meu pai Totônio, Gilberto, Gilmar, Jean, Giovanni, galera lá, Zé Lúcio. Um alô também pro Tico Tico. Tico Tico, rapaz, ele já pulou cedo, rapaz, você tá doido. 5 horas, falou que já tava voando. E pau caia feio com nós, hein? Fala com o berrazeiro que a taca tá chiando com nós aqui, hein? Aqui nós não para, não. Fala com ele que tem que passar na cascata lá e pagar um café, um pão pra nós lá, ó. Passa uma moda chonada. O Natanzinho. Vestidinho preto. Sai, cachorro. Já obrigado. Falou, meu amigo. Certou, hein? Hoje é dia tomar um, hein?
0: Alô, campeão!

Meu amigo Lilo da Brama, esse é diferenciado, hein? De boa! 5h34, vamos que vamos na sequência. Tem mais abraço, Bradu e a morena do vestido em preto. Nossa, mano! E bora!

0: 5h37. Tá te enchido a cabaça d'água na bica há muito tempo, hein? 5h37, bom dia.
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2: Fala, Alex Ribeiro, bom dia.
0: Bom dia.
2: Toca pra nós aí, Rick Remy, casa de caboclo. Thiago, de Bom Jesus, São Paulo. Tamo junto, fala com o Bernardinho. Sextou, hein?
0: Alô, Bom Jesus, São Paulo. Cidade bacana, povo educado, povo bom. Bom dia pra todos aí, uma excelente manhã. Obrigado a vocês aí pelo carinho, pela audiência.
3: Uma noite com você. 5h38.

0: 8, preparando para mais um novo dia. 5 horas e 38 minutos, vamos que vamos. Você tá ligando para quem, velho? Hã? Ligar pros outros hora dessa, meu filho? Hã? Aí não me incomoda, não, deixa eu. Ué, eu tô ligando pra quem? No meu telefone? Se ligar do seu, ué. Liga do meu número. Olha lá, Conchita. Eu pus R$6 de crédito pra durar o mês todo, você vai acabar com ele aí, ó. Tá ligando pra quem? Eu tô ligando pra Juninho da Abrão, ele é amigo seu e vai levar você pra conhecer a praia, Letinha. Mas você ligar pro cara uma hora dessa pra isso, tá? Falou pra levar o celular, conhecer a praia. Vou parar de tomar banho de bacia e tomar um banho no mar, falei assim, agora. Hã? E ele já mandou mensagem que falou que eu vou pagar tudo pro senhor lá. O senhor não incomodar, não. 5h38, chegando, meus amigos Rick Renner. 5 horas e 38 minutos.
1: Gente, alô, amigos, eu sou o Rick.
2: E eu sou o Renner.
1: Nós também estamos aqui com ele, nosso grande amigo Alex Ribeiro. Aquele abraço.

ligado conosco, 5 horas e 42 minutos. O que, Wander? Será que já foi vaqueiro? Ele acorda cedo? Não, ele é agrônomo, ele tem umas 7 ou 8 profissão. Cara, já deve ter tirado leite também, fazendeiro. Acorda cedo, hein, rapaz? 5 horas e 42 minutos, vamos que vamos. Você fica pegando o pé dele aí que convidou nós pro churrasco lá no Mangabeira. Eu vou levar você não, né, André? Hein? 5h42, vamos que vamos. A tipo chegou lá na Rede Grau e perguntou ao Oswaldo se o Oswaldo mora lá no posto. O Oswaldo falou assim: não, eu moro não. A toda hora eu vejo o senhor aqui.

0: Também é bem fofoqueira. Uai, eu achei que eu morava lá, toda hora eu vejo lá. Tô pegando o pé dos meus patrocinadores aqui, se faltar o leite das meninas lá em casa. Minhas meninas estão turrupiadas ainda, rapaz. Tem que cuidar dessa aí. Se faltar o leite, vai ver, tá? 5 horas e 43 minutos, olha a hora, meu povo. Bom dia!
1: Oi, Alex Ribeiro, bom dia, tudo bem? É Nilo da Brahma, passando só pra te mandar um abraço.
0: Alô, Nilo, bom dia! 5 horas e 43 minutos, vamos que vamos! Obrigado aí pelo carinho, um abraço. Perranteiro mandou falar com você e que você fizer um churrasco lá em Douro de Goiânia, na fazenda, levar ele. Você não fala que você tá pronto pra bater um passo lá. A fazenda é tudo formado. Mas não... trabalhar lá, hein? Vambora, vai não, mano. 5h44, bom dia. A gente tá na estrada, ô Xandinho, tá na estrada aí, atualiza pra nós como é que tá o trecho aí. Quem tá no trânsito aí, se puder, atualiza pra nós como é que tá 381-262, mandando um abraço. Ontem nós tivemos a presença da Marília Campo, ex-prefeita lá de Contagem, 4 mandatos, 3 mandatos aí de deputada. Pré-candidata a senadora, uma prosa ontem, todo mundo empenhado aí pra essa obra da 381 que a gente tanto espera, né? Algumas melhorias já foram feitas, mas a gente precisa de mais, né? Pra melhores condições pra turma que tá no trânsito, os motoristas, esses guerreiros que vivem todos os dias essa luta aí da 381, né? 5h44, bom dia. Derranteiro achou que esse tanto de máquina que tem aí tirando foto era pra fazer buca, eu falei, não, é pra fazer multa pra você.

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1: 5h49.
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1: Que Deus abençoe o seu dia. Deus ilumine a sua jornada, a sua caminhada. Simbora! Lembre-se, o tempo é emprestado e ele tem que ser cuidado da melhor maneira. Pra que tanta pressa, meu amigo, se no futuro a gente vai ter mesmo saudade do passado? É verdade, entendeu? Tem hora eu fico numa correria assim, aí eu começo a pensar, gente, eu tô com saudade mesmo de ontem. Tô com galopeira hoje, hein? É, saudade antigamente. Nós pegava aqueles arreios velhos, faltando em pé no estrio, marrava com o pai banana, passava um azeite na crina do cavalo, sapato tudo furado no pé, mas eu ia ver a morena lá, falar com você, hoje... Aqui é tanta pressa, tanta correria, se eu fico com saudade mesmo é do passado, né? Saudade? Ontem mesmo eu tô espiando, pô, eu fui cortar cabelo, ia mandar um abraço pro cara aí. Você corta cabelo onde? Fala, não, que tá mais barato. R$13 o cara cortou meu cabelo, parece que faltou prazo pra acabar o cortar de um lado aqui, mas ficou bom também. Tem pra... ele tem que estar bonito, era alto. Cabelo branquinho, rapaz. Eu olhei assim e falei, menino, essa tesoura sua tá com problema, né? Não? O quê? Ela branqueou meu cabelo todo? Cabelo branquinho, rapaz. Boa. Por isso que eu chego em qualquer lugar hoje, até na igreja. Assim, o senhor pode passar pra frente aí também, né? 5h50, aí eu fico olhando quantas madrugadas eu já joguei no peito, quantos rastros já ficaram pra trás. 5h51, bom dia!
3: Oi, Alex, bom dia, bom. Lá do Gana, toca uma moda viola pra nós aí. Avisa o Luquinho, tem uns bichos andando piscando que tu vai cazar a beia dele, tá? E conferir lá se tá fartando a beia. Se não for, tacar no prato.
1: Simbora, vamos que vamos preparando as emoções. É, meu filho, esse menino tá um caso certo, tá? Ele agora tá empenhado a arrumar uma namorada. Simbora! 5h51. Vamos que vamos! 5h51, vamos que vamos! É um modão pra nós aí, é só no batidão. É o povo que dita a regra. 5h51, bom dia.

0: 7 minutos para 6 da manhã. Vambora, meu povo. A mula já pôs a sela nas costas sozinha. Vambora, tem giro no trânsito.
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0: A informação do trânsito atualiza para nós. Hã? Se eu vou viajar para algum lugar, ô conversador, ô berranteiro. Vou viajar não, mas eu vou informar meus ouvintes aí. 5h55, hã? É, porque o senhor depois que casou, o senhor só pode ir na missa, no supermercado, na casa da sogra. E você também vai cuidar da sua vida, ô.
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4: Ô, Alex, o trânsito tá bom. O trânsito tá bom. Até aqui no Cascata, tô passando Cascata agora. Tá cheia a pista já, cheia de carro hoje, até assustei tanto carro. Mas tá bom.
0: Alô, campeão, obrigado aí pela carona. Com Deus, bom dia. 5h54.
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12: Meus queridos e amados ouvintes, eu tenho aqui em minhas mãos e vou ler neste exato momento aqui em nosso programa, O Guardião das Sete Chaves, uma carta que me chamou muito a atenção. E esta carta, a pessoa deu permissão para ler no rádio, mas deu permissão somente se falássemos o seu primeiro nome. E eu vou dizer o nome dela, Natália, de 74 anos, de Recife, capital pernambucana. Ela escreve para o Guardião Oxóssi dizendo: Guardião Oxóssi, eu escrevo esta carta desesperadamente. Eu tive vergonha de ir aí, mas eu estou disposta a ouvir o seu conselho, seja qual for. Eu tenho 74 anos de idade, sou viúva há 24 anos. O meu marido era procurador-geral da República e graças ao meu bom Deus e ao falecido, eu fiquei com uma boa pensão, a qual me proporciona levar uma vida digna. Eu tenho um filho que é oficial das Forças Armadas. Guardião Oxóssi, eu estou vivendo um momento difícil na minha vida. Há 4 anos eu conheci um homem mais novo que eu, aposentado também, militar aposentado, e conversa vai, conversa vem, marcamos um outro encontro. Aí demos um selinho e na aula de dança onde eu vou todos os dias, ele começou também a frequentar e fomos ficando, ficando, ficando, até que ele veio para dentro da minha casa. Eu tenho uma casa muito grande, graças a Deus. Comecei a gostar dele seriamente, mas as coisas começaram a tomar proporções estranhas, Guardião Oxóssi. Bom, na verdade, ele me fez comprar um carro para ele, dizendo que ele pagaria todas as prestações, mas quem está pagando as prestações desse carro sou eu, Guardião Oxóssi. São prestações de R$ 1.300. Sou eu quem paga tudo. Ele me vigia em todos os sentidos, não me deixa sair da rua. Quando eu vou buscar o pagamento, ele vai comigo e ele manda que eu tire o pagamento e fica com 70% da minha pensão. Ele toma 70% e eu fico com o restante para pagar as prestações do carro e para pagar ainda as despesas da casa, água, luz, telefone, comida, remédio para mim e para ele. Ele tem 52 anos, é mais jovem que eu, 22 anos. Eu gosto muito dele, eu gosto demais. Eu não sei, Guardião Oxóssi, eu tô sofrendo tanto que eu gostaria de um conselho seu. Esse homem me enfeitiçou? Esse homem me fez alguma coisa? O que é que está acontecendo? Se meu filho vier a saber disso, de uma situação dessas que eu estou passando, eu não sei o que pode acontecer. Meu filho acha que eu estou guardando dinheiro. Meu filho acha que o homem é quem sustenta a casa, mas não adianta. Ainda bem que o meu filho não precisa de mim. Ah, Guardião Oxóssi, me ajude pelo amor de Deus, pelo amor dos orixás, diga-me o que é que está acontecendo, o que é que eu devo fazer. Eu sou sua ouvinte número um. Meu nome é Natália, 74 anos de idade, eu sou de Recife, capital pernambucana. Bem, meu caro Guardião Oxóssi, esta senhora de 74 anos está aflita, nervosa, angustiada com o que lhe vem acontecendo. Vamos à palavra amiga do Guardião Oxóssi, o maior e mais respeitado babalorixá do Brasil.
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14: Muito bem, amiga Natália, 74 anos, aí da capital pernambucana, Recife. A situação é difícil. Se você tivesse arrumado um companheiro nos momentos difíceis e alegres, tudo bem, aquele que iria dar o ombro para você se apoiar. O amor

coragem. Ele é um safado, sem vergonha, picareta, cafajeste, um gigolô safado mesmo. Olha, eu lhe dou um conselho de amigo. Pega um pedaço de pau. Se você quer ter uma vida mais digna perante a você mesma e seu filho, e põe este homem para correr. Este homem, para fora. Ele só quer seu dinheiro e o seu dinheiro. Ele só quer tomar e ainda sustenta.

0: outras, compra roupas, então você é que fica aí nessa circunstância, dando uma de otária. É, esse é o nome que eu lhe dou sim, porque isso que eu lhe chamo de otária. Agora, ponha esse homem para correr da sua casa. Chega, minha filha, ponha para fora. Arrume alguém assim, mas arrume alguém que te dê amor, carinho, compreensão, que cuide de você. Porque o amor não tem idade, mas pegar um safado desse, pilantra, sem vergonha desse, e colocar dentro de casa, ah, pelo amor de Deus, pelo amor dos orixás, dispensa esse gigolô, esse encosto. É o que eu tenho a te dizer, minha amiga Natália, de 74 anos, aí da capital pernambucana. Palavras do seu amigo Guardião Oxóssi.
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3: E as cartas chegam de todos os cantos do Brasil. A carta de hoje é dela, da Renata Gaspar, de Montes Claros, Minas Gerais. E ela diz: Guardião Oxóssi, estou lhe escrevendo esta carta e eu estou muito emocionada, porque não consigo encontrar palavras para lhe agradecer. Somente Deus poderá lhe pagar, te dando muita saúde, para que o Senhor possa continuar ajudando todas as pessoas necessitadas. Nunca me esqueço do dia em que eu fui ao Ilê Axé Palácio dos Orixás em uma cadeira de rodas, em consequência de um derrame na coluna que sofri. Os médicos me disseram que nunca mais eu iria andar, mas o Senhor me disse que para Deus nada seria impossível. Fiz tudo o que o Senhor mandou, inclusive os banhos de ervas. E hoje, graças a Deus e ao Senhor, foi devolvido os meus passos. Sinceramente, não sei como lhe agradecer, mas do fundo do meu coração, um muito obrigado por eu voltar a andar. Assinado, Renata Gaspar, de Montes Claros, Minas Gerais. Ouça, Renata, Jesus disse: amai-vos uns aos outros, assim como eu vos amei. Aquele que diz que ama o seu irmão, ama a Deus. Aquele que diz que ama a Deus e odeia seu irmão é mentiroso. É bom a gente receber essas cartas de agradecimento. Recebemos uma carta da Renata, que estava paralisada, e recebeu de Deus os seus passos novamente. Quantas pessoas

0: já vieram ao Ilê Axé Palácio dos Orixás carregadas por alguém. E hoje estão curadas milagrosamente pelo poder dos orixás. Quantas pessoas chegaram chorando e saíram do consultório sorrindo milagrosamente. Quantas pessoas não tinham paz? Quantas pessoas estavam sofrendo na vida amorosa, na vida sentimental? E hoje são casais que são felizes. Você, nesta hora que está me ouvindo, eu gostaria que você anotasse o nosso endereço e viesse hoje, como a Renata Gaspar fez, para que você também possa dar o seu testemunho aqui no ar, no programa O Guardião das Sete Chaves, para essa emissora. Para que você também possa agradecer a Deus pelos seus passos, pela sua felicidade, o amor que brilha dentro de você, na sua esposa, no seu marido, na família e nos filhos. Compareça com fé, para que o Guardião Oxóssi possa te ajudar aqui no Ilê Axé Palácio dos Orixás.
1: Alô, ouvintes! É sempre um prazer imenso estar falando a vocês, meus queridos amigos ouvintes do programa O Guardião das Sete Chaves, que já faz parte da sua vida, da sua família. Tem pessoas que procuram-me, ou procuram Ilê Axé, porque procuram uma coisa chamada honestidade, a sinceridade. Um amigo, um pai amigo, uma amiga, uma mãe amiga. E é necessário eu, vocês, encontrar isso nos lugares aonde nós vamos. Eu comentava, não desprezando os demais ilês que tem por aí, não me queiram mal, mas eu comentava com os 3 ou 4 pacientes que me estiveram aqui e acabaram fazendo parte da família Ilê Axé Palácio dos Orixás, sem compromisso algum, e um deles, um senhor poliglota que domina mais de 11 idiomas, que já foi também embaixador do Brasil lá na Suécia. Vejam que não é um qualquer. E conversando com ele, ele me disse: Oxóssi, ouvindo seu programa já há um ano, analisando mesmo, eu e minha esposa, e contou a história do seu filho, um já formado em direito, pegou o diploma, o canudo, e enveredou para outros mundos maquiavélicos. Eu achei importante, depois de analisar bastante, encontrei no Senhor, meu pai guardião Oxóssi, uma coisa que dificilmente a gente encontra nas pessoas. E eu perguntei o que é homem. Ele disse: hombridade. Ser homem. Homem no falar, no agir, nas palavras, em todos os sentidos. E foram suas palavras, guardião Oxóssi, duras, de honestidade, que me trouxeram, e para mim, suas palavras duras de honestidade me transmitem fé, uma energia muito grande, sinceridade ao ouvir suas palavras. Gente, eu me senti orgulhoso, e é por isso que eu falo para as pessoas que aqui vocês encontram a sinceridade, a honestidade. Aqui você encontra um pai de santo transparente. Eu sou o que sou e não mudo. Não preciso mudar. Aqui você encontra a cartomante Delamar Iemanjá, também totalmente transparente. Eu vou dizer para vocês, o eu é a realidade, a vida, entenderam? Se no seu jogo de búzios, se na sua caída de cartas dos orixás, mostrar que tem jeito de te ajudar, poxa, que maravilha! Eu vou me sentir feliz em dizer, tem jeito. Mas, meu amigo, minha amiga, se ali na caída mostrar que não tem jeito, eu não vou mentir para você, não. Porque eu quero que você continue ouvindo o nosso programa e sendo meu amigo. E todas as vezes que precisarem de mim, eu estarei pronto para servir.
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0: Dane-se o problema.
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2: Iansan trança o fio na luz do dia, Iansan trança o fio na luz do sol.
0: Reparre, minha mãe, saravá, grande guerreira. Meus queridos, hoje é dia de fazer uma corrente de fé, uma corrente proteção espiritual a essa grande guerreira, Iansan. Saravá, Iansan. Reparê, Santa Bárbara.

Bárbara, a nossa manhãzã. Eu quero que você pegue esse paninho branco, o melhor. Pegue um paninho vermelho, pegue um paninho marrom, em homenagem a Santa Bárbara. Coloque em cima desse pano um copo com água, por que não falar uma jarra com água? Vá com a foto da sua casa, do seu automóvel, coloque a chave da sua casa, coloque a chave do seu automóvel,

0: suas angústias. Escreva em uma folha o nome das pessoas que você gosta, mas também escreva o nome das pessoas que você não gosta. Pois nesse momento chegou a hora de trovejar, chegou a hora de rezar com força, de rezar com fé, a prece à mãe Iansã. Saravá Iansã, a grande guerreira.
1: Iansã, ela é dona do mundo, dona do fogo, do curisque, do trovão.
0: Orixá dos raios e dos ventos. E ajuda com a sua energia vencer as lutas e as dificuldades. Saravá, senhora rainha dos ventos, proteja-nos. Oiá, deusa do rio Niger, senhora dos ventos e das tempestades. Coloque em tuas mãos minhas ações na luz de tua luz. Eu te consagro todos os minutos e horas desse dia. Meus trabalhos, minhas preocupações, meus desejos, os meus lazeres são teus, ó Iansã. Dai-me hoje a tua luz poderosa para que eu compreenda todo o bem que preciso fazer. Tenha força para não ceder o mal que tenta bater em minha porta. E eu consiga ser mais fraterno, mais irmão, mais compreensivo e capaz de perdoar. Ó mãe Iansã, dirija meus passos no caminho do bem maior.

possamos contar com a sua orientação, com a tua bênção, com teu amor. Ó Mãe Iansã, com a tua espada, haveremos de cortar as demandas dos invejosos, dos falsos, dos inimigos, dos olhos grandes.

nós te pedimos, ó Mãe, que acenda a chama da vida do que estão desenganados. Dê, ó Mãe, a eles a força para continuar lutando na cura de seus males. Saravá, Iansã majestosa, Senhora, a vossa proteção, em vosso louvor, em brando, unidos, saudamos, Eparrei.

0: uso desta corrente de fé, com muita fé, porque a cura, ela é feita através da sua fé.
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1: 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Um grande abraço e até o próximo encontro.
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4: Vamos de volta às 6h37.
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4: Excelente manhã, sexta-feira, 29 de maio de 2026. Saúde, paz, alegria, sucesso, galo canta no romper de um novo dia. Que as bênçãos de Deus possam estar sempre presentes na sua vida, na minha, todos nós, né? Tá chegando a oportunidade de emprego, você que está à procura de um trabalho, você pode falar comigo. Nós temos vaga de caldeireiro, pessoas para eletromecânico, né? Operador de caixa. Temos aí oficial de serviço, temos empregos para motorista, conferente, vendedor na loja, né? Perfumaria, vendedores em outros setores, área de farmácia, operador de caixa, eletricista, auxiliar de serviços gerais, líder em operações, montador de andaime, mecânico em manutenção, motorista, operador de MUC, soldador, lubrificador, líder em mecânica, vendedor automotivo, operador de pá carregadeira, fiscal de prévia perda, subgerente farmácia, são as vagas de serviços da manhã de hoje, né? Daqui a pouquinho tem tradução, é só aqui na 91.1 que você fica por dentro da tradução.
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4: Sexta-feira, né, Bertinho?
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4: Eu volto com participação, hein?

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1: Ah, 6h44, excelente manhã para você de Molevade e toda a região do Médio Piracicaba. Você pode participar conosco. Daqui a pouquinho nós vamos trazer a tradução da manhã. Sexta-feira, vamos que vamos, prepara as emoções. Parou por quê, Mené? Ah, eu tô tomando um café Molevade aqui, mas gordo, tomando um cafezinho, né? O café Molevade tem uma hora pra tomar, de manhã, de tarde, de dia, no campo da cidade, qualquer jeito, a cavalo, de avião, toma mesmo. Não, por quanto você tomou café, não conta não parar de trabalhar aqui, ó. 6h44, vamos que vamos. Chegando junto até as 8 da manhã, né? Fala comigo, você que tá aí acordando agora, preparando pra mais uma jornada, como é que tá a sua caminhada aí, hein? Como é que tá os seus projetos, seus planos? Simbora! E você, meu amigo, acredite sempre no seu potencial. Acredite primeiramente em Deus, né? Depois, acredite em você. Seja determinado, seja um bom parceiro da vida. Faça o melhor pro mundo, pra si, pras pessoas que estão ao longo do seu caminho. E lembre-se, né? Tudo que a gente semear ao longo dessa estrada, o tempo vai nos retornar, né? E que a gente tenha cuidado com o nosso presente, porque ele vai dar fruto no nosso futuro, né? Seja sempre educado por onde passar, seja sempre gentil, seja sempre bom amigo, trate as pessoas como você gostaria que as pessoas lhe tratassem. Querer nada em troca. Seja gentil, educado. Vamos que vamos, aprenda a perdoar e deixar ser perdoado também, né? Quantas vezes a gente não perdoa a gente mesmo, né? Carrega uma mágoa de ontem, carrega a tristeza de ontem, e esquece de valorizar o presente, as pessoas que ajudaram a gente.
2: Provavelmente sabe quem.
1: Os amores da vida da gente. Existe amor de várias formas.
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1: amor de pai, de mãe, de irmão, de amigo.
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1: amor verdadeiro de compartilhar sentimentos pessoais.
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1: Que a gente faça valer a pena cada momento, que eles são mágicos.
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1: importante. E agradecer sempre
2: da minha vida.
1: Cada segundo que o tempo nos empresta, que é valioso, mágico.
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1: E pra que tanta correria também, né? Pensando no futuro. Porque às vezes você, algum dia da vida, pode sentir saudade do passado.
3: Deixa que eu penso.
1: E quantas coisas boas que às vezes você passou e não valorizou a altura como deveria.
4: O seu brinquedo é uma pessoa.
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1: Angelim, o que você vai fazer com tudo isso que sobrou?
2: É, Jorge, eu não sei, viu?
3: Faltam 11 minutos para 7 da manhã. Bom dia.
4: Por que que eu resolvi?
3: Vamos falar com o povo e agradecendo a todos pela audiência. Bom dia, quem fala?
5: Bom dia, Alex Biro. Sextou, patrão. Vamos que vamos. Toca a música para nós aí de Eduardo Costa. Eu duvido. E sai, cachorro.
3: Alô, São Gonçalo, Rio Abaixo. Bom dia.
6: Sai, cachorro.
7: Fala, Alex. Bom dia, tudo bem? Vou mandar uma música para nós aí, Maria Flor. E um abraço especial pro meu amigo Lucas, lá de Caxambu. Sai, cachorro!
6: Sai, cachorro!
3: Alô, Maria Flor!
7: Fala, Alex. Bom dia.
3: Bom dia.
7: Fred, fazendo as peneiras. Sextou, bebê. Manda uma música aí pra minha filha linda, Giovana. Pra Serginho, da JF, Luquinha, do Caxambu. Para todos os funcionários da IGMEC e da JF, todos os meus amigos, e voltar a convidar todos aí para a abertura lá da Cavalgada de Caxambu na fazenda, a partir de meio-dia. O pau vai tocar. Show com Seresta Barão. Beleza, meu amigo? Um abraço a todos aí, tá? Fique com Deus e bom final de semana. Um abraço.
3: Obrigado, obrigado. Vamos que vamos. Vamos que vamos. Bom dia,
8: Alex. Passa pra mim, Léo Magalhães. Não é amor. Beth

0: Sucesso, 9:07 da manhã. Agradecendo a todos aí pelo carinho. Obrigado, bom dia a todo médio Piracicaba. E você que tá acordando agora, tá indo pro trabalho. A semana como é que foi, hein? Ah, mas não foi bacana como gostaria. Não desista dos seus projetos, não, meu. Vamos pra luta. Eu mesmo esbarrei aqui com a história desse rapaz que é estourado também, sucesso do Brasil inteiro. E ele contando um pouquinho da sua trajetória, que acontece com milhões de brasileiros, né? Eu tenho a minha história, você tem a sua, de desafios, de superação. Mas o mais importante é não desistir, né? Ouça aí. Simbora! Pra você que tá ligado conosco.
1: Quando eu tava com 2 meses de aluguel atrasado e uma filha pra criar, que é a minha filha mais velha, que é a Águia, né? Eu tava sem saber o que fazer, ia pudir. Aí ele disse, cara, tu tem que pegar um carro daqui pra Mossoró, de Mossoró pra Fortaleza, pega o ônibus. Aí eu disse, tá bom. Aí isso fui. Quando foi no outro dia, na quarta-feira, acordei 5 horas da manhã, isso por R$50 no bolso, né? E cheguei lá no carro, fui até Mossoró. Aí o carro foi R$9, fiquei com 41. Tava fazendo conta, né? Só tinha isso. Sem bolsa, sem nada, só com a roupa do corpo. Chegou em Mossoró, descontei a passagem pra Fortaleza. A mulher, 21. Aí eu disse, aí vai ficar. Eu tava com 2 meses de aluguel atrasado e uma filha pra criar, que é a minha filha mais velha, que é a Águia, né? Eu tava sem saber o que fazer, ia pudir. Aí ele disse, cara, tu tem que pegar um carro daqui pra Mossoró, de Mossoró pra Fortaleza, pega o ônibus. Aí eu disse, tá bom. Aí isso fui. Quando foi no outro dia, na quarta-feira, acordei 5 horas da manhã, isso com R$50 no bolso, né? E cheguei lá no carro, fui até Mossoró. Aí o carro foi R$9, fiquei com 41. Tava fazendo conta, né? Só tinha isso. Sem bolsa, sem nada, só com a roupa do corpo. Chegou em Mossoró, descontei a passagem pra Fortaleza. A mulher, 21. Aí eu disse, aí vai ficar só 20. Mas dá pra voltar, né? Fui embora. Quando o ônibus sai de Mossoró pra Fortaleza, tem que parar em Aracati pra almoçar, né? E todo mundo desceu almoçando, eu com uma fome assim, uma fome de matar. E eu não almocei. E o motorista olhou pra mim e disse, não vai almoçar? Disse, não, eu tô com fome não, tô de boa aqui. Sei que eu cheguei em Fortaleza, 5 horas da tarde, né? A rodoviária de Fortaleza, assim, eu nunca tinha ido numa capital. Parecia que eu tava no aeroporto de Londres. Aí, naquele tempo era cartão, não sei se sabe o que é isso, a gente usava cartão pra ligar na orelha. Aí eu botei o cartão ligando pro Isaías e nada, liguei 3 vezes. Ele disse, não atendeu, vou comprar minha passagem de volta. Aí quando cheguei...

0: no guichê, uma passagem pra Mossoró, quanto é? Ela disse, 22.
1: Conta não tava batendo.
0: Eu tinha só 20, eu falei, dá pra fazer com 20? Ela falou, não dá, eu vou tirar do meu bolso. Eu falei, você tá certo. Aí liguei pro Isaías Novelo, atendeu. Fizemos o teste, fechamos tudo, aí eu cheguei, aí chegou a hora da verdade. Ele perguntou, você quer ganhar quanto? Aí eu fiquei com medo de falar muito, ele mandou eu ir embora e falar pouco, não ganhou nada. Aí eu disse, vocês estão pagando quanto por aqui? Dando uma de sabidão, né? Ele disse, 100 tá bom? Eu pensei que era 100 por mês, né? Naquele tempo eu falei, tá ótimo. Aí ele disse, tá aqui sua primeira semana, R$400 por mês, ó. Liguei, mamãe, tô rico. Eu, na banda, tinha 3 cantores, né? Eu era o terceiro. E eu só cantava uma música no show. Só que eu acho que quando Deus bota a mão e você persevera, a música que eu botei voz foi Coração. Virou febre mundial. Aí de lá pra cá toda a história.
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4: Tá aí, essa é a história do Xande Avião. Tá chegando a tradução.

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1: Aí, 4 minutos para 7 da manhã. Xande, sucesso, sucesso. Parabéns, parabéns. Agradecendo o pessoal aí da BC Senepal que tá chegando junto conosco. 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Alô Carneiro, alô Rodevan. É diferenciado lá, hein? Bom dia pro pessoal do Café Molevade. Vai estar chegando a tradução da manhã. Bom dia.
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1: 3 minutos apenas para 7 da manhã. Deixa eu ajeitar que meu computador me larga. Já montou a cavalo, meu anterior? Que você passou a perna no Steve, o Steve saiu fora. Tá bom, tá bom. Viva assim. Vamos presente juntos. Essa emoção.

dizia a vovó, né? Não precisa pressa. O que é do homem, abre um copo. Não tem cabeça, não. Vamos devagar. Você vai o quê, velho? Aí eu não, eu vou tocar o final da tradução. Se você tocar, eu conto o patrão na reunião aqui. Ah, eu não fiz a tradução, como é que você vai tocar? Ah, hoje é sexta, senhor, vambora. Vambora, senhor, não. Você já viu aquela lenda que diz que quem reza sem fé não alcança a glória? Não, você reza pro santo aí com a boca mole aí, sem estar tá brotando as palavras do coração, o milagre não é alcançado, não. Vamos pra tradução, esquece da cabeça, não. Eu não sou filho pra assustado, não. Nunca correu de onça, não vamos correr de rastro.

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Eu não fiz uma boa montagem.

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Ela deixou o telefonema com ar logo no gancho. Então lentamente virou-se e deu um último olhar. Então ela apenas se afastou. Ela apontou o seu caminhão em direção à linha do oeste. Com um pouco de sorte, ele ainda poderia chegar a tempo. Em que o vento cheque ainda podia.

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0: 7 horas e 16 minutos, Henrique e Juliano. Um abraço, pessoal, os amigos nossos da Agência 1. Está no Vale do Aço. Grande abraço pra turma toda. Um abraço, meu amigo Cristiano. Tá na estrada. Grande colega nosso. De boa. Passava cola pra mim na escola, rapaz. Eu ainda copiava tudo errado. Eu volto já. Bom dia.
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16: 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Bom dia, 7 horas 13 minutos. Bom dia, como é que tá, compadre? Tudo tranquilo, tudo a paz? Vamos que vamos! Acordar tarde lá na roça, nós falava assim: ó, um sapo aí, ó. Tarde já, ué, 7 horas 13 minutos. O dia já caminhou, tá longo, longo, longo, longo. Bom dia para todos os amigos. Vai estar chegando o classificado do campo e convidar vocês aí, os amigos.

Deus, manda um grande abraço para todos os amigos aí de Santa Rita de Pacas, audiência muito boa aí, tem grandes amigos. Se eu citar no nome aqui agora, eu posso equivocar e deixar alguém para trás. Claro que não vou conseguir falar todos os amigos que a gente tem aí, muita gente boa. Vocês estão aí, ó, final de semana, convidar vocês para estar marcando presença aí na festa de Santa Rita de Cássia, né? Aí nas Pacas, então fica aí o convite especial, começou dia 28 e vai até o dia 31, né? Tem missa, tem domingo, né? Tem leilão, bezerros, então vá lá, prestigiar mais a família, os amigos, um abraço pro Gentil, pra todo o pessoal aí, todos os amigos, marcar presença aí em Santa Rita de Pacas, 7:14, bom dia! Tá chegando o classificado do campo, temos bezerro Nelore pra vender, tá na região de Rio Casca. Você tem um cavalo bom pra vender aí, meu amigo? Manda pra mim aqui, tem um comprador. Ontem o cara parou ali na avenida e falou, ah, é um cavalo bom pra mim. Na hora, meu filho, aqui na cartilha aqui, corta na alta mesmo. Vende umas éguas de eucalipto, vendo um Gol aqui, uma moto. Vendo um caminhão 1113, vendo duas porteiras. Por que não pode ser uma só? Não, mas pode ser, mas compra duas, é correto. Embora uma você usa pra abrir pra chegada e a outra você usa pra fechar, tá bom? Vende uma carroceria de caminhão aqui também. Vende um lote da região do bairro Sion. Vende uma poltra manga larga registrada. Aluga-se um galpão. Gratificação do gado roubado ali na região do André, próximo ao trevo de São Domingos do Prata. 30 cabeças de gado. O proprietário mandou avisar aí que paga 10 mil reais por informação, né? Não vai passar trote nem nada, não. Eu fiquei uns 90 dias recebendo ligação pra tudo quanto é lado. E eu falei com o Trump, com o caboclo assim, vou pedir o Trump pra ligar pra você aí pra resolver. Aí não ligou pra mim mais, não. Não faça trote pro rapaz, o cara já tomou um prejuízo lá, não é agradável. Dinheiro, eu sempre falo que dinheiro a gente perde 10 reais, 50, assim, com saúde, com o lado dos amigos, a gente vence de novo, trabalha hoje, amanhã, pula pra aqui, dali, você recompõe. Mas o problema é a invasão, a humilhação que a gente sente interior de imaginar, assim, gente, onde eu comprei, eu paguei com honestidade, com os desafios, com luta, o cara vai lá e me rouba, você fica numa sensação de vazio tão grande, né? Não é correto. Você não pode parar aqui na avenida que agora, roubar um carro, levar embora, e na padaria roubar um pão, um palito de fósforo, não. Isso é dito, não. Nunca a coisa que Deus não aceitou, Senhor Jesus Cristo aqui na terra, foi ser chamado de ladrão. Uma mancha muito grave. Pode ser humilhado do jeito que for, mas não faça isso, não. Então, roubou o gadinho do rapaz lá, triste demais. Eu passei por isso há uns 6 meses atrás, todo dia eu me pergunto se achou o gado, falei, não achei. Aí já pedi a Deus para perdoar quem fez o mal também, e a vida tá seguindo. Nós temos saúde para acordar todo dia 3 horas da manhã e trabalhar até meia-noite, nós vamos vencendo de novo. E muita gente boa, do bem, que apoia a gente, que ajuda a gente, que torce pra gente, que reza pra gente. Eu peço aí que não passe trote pro rapaz, não. Se tiver informação de um caminhão que passou suspeito a hora, você teve alguma informação, desquebraram até o ponto de 11, sabe? Se tiver informação, entre em contato com o 190, manda aí anonimamente. E às vezes quem pegou também pode tocar no coração e falar, o gato tá em tal lugar, pode ir lá buscar. A vida, meu amigo, nós vivemos num mundo que às vezes a gente esquece. Nós estamos aqui de passagem e um dia nós vamos embora. E não precisa esconder pra ninguém daqui e dali, não, porque Deus sabe de tudo. 7:17, bom dia! Vamos que vamos! Preparando as emoções. Que é isso aí, velho? Aí eu encostei na Hilux aí na avenida e a morena apaixonou de mim pra lá.

0: José Mar da Fazenda GD. Como se diz o ditado, né? Sextou que eles falam, né? Sextou.
1: Eu chego.

0: Ativa, essa turma boa aí, ó. Hoje é o churrasco, hein, rapaz? A festa amanhã no Barreto, pau vai quebrar. Hoje é o churrasco lá, toco da Toca do Lobo. Vai presentear a galera com dois costelão assando na praça, hein? Ele falou que meio-dia a costela já tá lá, pondo no fogo, rapaz. Meio-dia. Chegar por volta de 5 horas da tarde, já tá assada, já tá tirando gosto nela e pau quebrando. Vamos chegar, taca pra lá, hein? Todo mundo convidado, hein? É churrasco e golo por conta do homem. O homem é do povo, rapaz. O toco da Toca do Lobo.
1: Alô, patrão, 721, vamos que vamos. Vai cair no bailão lá, hein, velho, né? Vamos que vamos. Prepara as emoções, sexta-feira, é sorriso de coroa de 19 anos.

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0: 7 horas e 27 minutos, bom dia.

0: 7h30, bom dia. Sucesso, hein? Sexta-feira, daqui a pouquinho tem a frase do para-choque, daqui a pouquinho tem pensamento do dia, tem informativo de Anderson Bena chegando com muita alegria. Mais uma semana de bênçãos, né? Chegamos a 149 dias. Hoje é dia do geógrafo, hoje é dia internacional dos soldados da paz das Nações Unidas.
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2: 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Bom dia, Ale. Tá bom? Manda pra nós aí. Milionário Zé Rico e caminheiro. Beleza? Fala com o Berranteiro que sexto hoje. Será que já pode começar? Obrigado.

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13: 7:40, 7:40. Meu amigo, já pode buscar o bloco que tá assando lá no forno já, que já tá até já, hein? Sexta-feira, nossa mãe, eu ficava doido, papai, falar pra mim buscar um fubá no munho lá, rapaz, pra ver a moça na janela. Nossa. Ai, ai, ai.
14: Bom dia, meu amigo Alex Ribeiro, tudo bem? Sextou, embora vencer mais uma semana na glória do nosso Senhor Jesus Cristo. Manda pra nós aí um Sérgio Reis, sempre ligado da melhor alternativa, um Evandro Caetano.
13: Alô, patrão, bom dia, vamos que vamos. Parou lá, né, Evandro? Você vai tomar um café, tomou um copão de café lá, rapaz. Você ficou com vergonha, porque é melhor, porque eu pus o nariz dentro do copo, não é possível. Mas você tem como tomar café sem for na linha do copo? Tem não, mas só, a não ser as médias chiques que tem aqui na rádio, que Anderson Pena toma café, o nariz da gente não vai não.
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0: 7h43, chegando informação do trânsito, Alex Ribeiro, tudo normal, sem alteração, que bom, graças a Deus, que bom. Venha flores da Roma. Parabenizar todos os caminhoneiros, essa turma educada, pô, bacana, né? Parabéns, parabéns, vocês são diferenciados.
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0: Povo na estrada, 7h43, bom dia.
2: Bom dia, Alex Ribeiro, tudo bem?
0: Tudo
2: aqui
0: bem.
2: Aqui é a Leste da Capela Branca, sou de passar uma música pra mim com Mato Grosso e Matias, quando o sol brilhar, feliz para você e família, para Queiroz e família, para Anderson Pena e família, para meus filhos, Maiane, Marco e Thiago. Para Reginaldo Wallis, Negão da Boca das Cobras, Léo e família na Pedreira, para Isabel, para Márcia Amaral, Leninha, para todos os ouvintes e todos os caminhoneiros. Um abraço, com Deus.
0: Obrigado, excelente manhã, chegando, então, modão apaixonado. Depois eu vou no break.

0: amigos.
1: E aqui fala o Mato Grosso.
0: E aqui é o Matias.
1: Você está muito bem, está na companhia do Alex Ribeiro. Parabéns. Um abração do Mato Grosso.
0: Um abraço do Matias, Alex Ribeiro.

0: 7h47, quando Deus colocou no caminho, sabia que era amor sem fim. Ué, isso é uma poesia, isso é uma poesia. Seria amor sem fim. 7h47, bom dia. Opa!
1: Bom dia, o Alex Ribeiro. Olha que passa pra mim, João Mineiro e Marciano. Seu amor ainda é tudo. O Felicique pra turminha da Fazenda Caminho Grande e pra vocês aí da rádio. E tchau, obrigado. Já estão na luta já, viu, Alex? Você tá doido, menino? Caminha tá começando amanhã de sua já, menino. Você tá doido? Sai, cachorro!
0: E que é, velho? A faca as moças aí, cara de onda, pastel mesmo, não?
2: Olha aqui, ó. Manda pra herói pra nós aí com o Fábio Júnior, né? Alô? Sexto, né? Sexto. Manda pra nós aí pra herói.
0: Alô, meu amigo. Muito obrigado, Alex Ribeiro. Tô te ouvindo desde as 5 da manhã. Muito obrigado. Nós agradecemos. Bom dia.
3: Bom dia, Alex Ribeiro, meu chegado. Vou lá com você. Tô vendo pro cara chamando você pra encher uma gaiola de carvão aí, negócio 300 pra lá aí, vai com ele, misericórdia. Você tá doido aí, não? Manda pra nós aí um Zezé de Camargo, Luciano aí, ó, irmão da Lua. Canta, meu Osmar!
0: Alô, campeão! Não tem que fazer um break? Não, vamos então, né? Chama nós pra a gaiola de carvão, rapaz, 365 balaios. Pai falou comigo que a renda, minha época, não tinha negócio de cobrar dia, não, emprestava praça, né? Vou arrumar um menino meu, ele é pequeno, assim, parece um burro da Bahia, mas ele é despachado. Pode chegar o eito nela mesmo, porque não desanima, não. Aquilo, dia que eu busquei no hospital, eu falei que era macho mesmo. E ele não podia ser frouxo e nem ledo, não. Rapaz, eu fui pra lá e eu olhava pra janela, a moça chegava na janela, eu falei assim, eu vou encher essa gaiola de carvão, isso tem até 11 horas da manhã. 365 balaios, eu vou falar com você. Eu, em silêncio, falei mais ou menos o nome dos 200 santos pra me abençoar. Falei, eu não posso fraquejar aqui, não. Já a morena bonita sentir que eu tô ledo e fraco, eu perco meu sobrenome de homem. Então, falei, se o cara me chamar aqui, nunca mais eu volto aqui, nem pra ver essa moça. Falei,
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0: Alternativa. 5 minutos para as 8 da manhã. Gente, eu não consigo atender mais pessoas. Infelizmente, o nosso tempo apertou.
6: Bom dia, meu amigo Alex Ribeiro aí da Alternativa, que é o Geraldo Locutor da cidade de Tabira. Passa pra mim aí, Christian Ralph, Chora Pito, ofereça aí meu amigo Vaguinho, Vandinho, Alexander Sérgio, Tato Escolado, Amassou das Areias, Renato Vieiro, Canjica, Taboesse, Geraldinho, Sidney Neguinho, Clube do Viário aí. Todos estão curtindo aí na Alternativa, meu amigo Anderson Pina também. Valeu, obrigado.
0: Obrigado, chegando.
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0: 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A frase do para-choque de hoje diz assim: faltar dinheiro dói, mas faltar caráter destrói.
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Casa do Cowboy, Porrada do Cowboy. Se não, chegou o fim de semana mesmo, em sexta-feira. Cadê o Anderson vendo, hein? Chama ele aí, ó. Pega.

0: dono da assessoria dele, você vai falar com nós, velho. Ah, vamos embora. Ô, rapaz, eu fico com a vontade de trabalhar, mas que é claro, o serviço do senhor é manso. Não, respeita aí, ô, conversado. Fala com você, se eu chegar a reclamar que a missa tá demorando e que o serviço tá cansado demais, eu só não sei algo de mesmo bom, não. Filho. Pra cima mesmo. Embora, aqui é emoção de namoro novo, meu filho.
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0: Viaje em silêncio, ama em silêncio, viva feliz em silêncio. Nem todo mundo torce pela sua felicidade. Algumas pessoas destroem coisas bonitas.
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0: Aí, ó, olha pra você ver, respeito de receber pessoas importantes. Aí, bom, que é? Você estava fazendo fofoca de mim aí, vocês falaram que essa roupa minha é emprestada para batizar filho dos outros. Vocês podem falar mal de mim aí, que depois, você sabe que o cara do meu tamanho assim, a justiça recorre para ajudar mais, né? E, até no tapa a gente perde, né? Então, bom dia pro senhor, tudo
2: bom
0: bem?
2: Bom dia, quem tá querendo me destruir aí?
0: Hã?
2: Quem tá querendo me destruir?
0: Não, nada não.
2: Falando aí de destruir coisas bonitas?
0: Falando só coisa boa do senhor, tudo.
2: Falando aí de destruir coisas bonitas, né? Que o senhor, quem que tá
0: isso
2: querendo
0: aqui
2: destruir?
0: É coisa bonita, o senhor falou mal hoje.
2: Ah, rapaz, eu quero agradecer a mãe do Alex, que ela todo dia prepara um ingrediente diferente pra ele, viu? Ele não deixa pra gente não, mas hoje esqueceu, não sei o que aconteceu. Tinha um salgadinho que sobrou de ontem. E aí, o biscoito, olha, falar com a senhora, manda pra mim no pacote a vácuo. Toda vez que sua for mandar, manda com meu nome, tá? Porque tá abrindo os pacotes tudo aí.
0: Tinha quantos pedaços de broa?
2: Tinha 4 pedaços de broa.
0: Mas veio 8?
2: 5. Não, a broa veio 7. Ela falou que mandou. Eu mandei 7 pedaços de broa pro senhor e mais 8 rosquinha. Daquelas, como é que chama? Biscoito da vovó?
0: É,
2: chama?
0: Biscoito da vovó.
2: Biscoito da vovó.
0: Acho que fez sem ovo, né?
2: Só tinha 5. Só tinha 5. E eu já tenho a minha meta que é 7.
0: Aí eu comi alguns lá, mas não contei não.
2: Mas o senhor não pode fazer as coisas assim. Mas, falta pra gente, entendeu? O senhor já tá em casa, o senhor come em casa. Deixa o que vier, só deixa pra gente comer. Porque a gente chega aqui de longe, cansado, com fome. O senhor tá pertinho aqui, o senhor saindo aqui, o senhor trabalha pouco. Trabalha pouco. O senhor trabalha pouco, já o senhor tá em casa já, ué. Eu vou demorar muito chegar em casa. Chego em casa só 2 horas da tarde, você acredita?
0: É?
2: É, tem dia que 3 da tarde. Aí eu fico sem almoço. Inclusive minha esposa falou assim, ó, o certo mesmo é você levar a marmita. Eu falei, ó, que maravilha.
0: Almoçar aqui, ué.
2: É, ela falou, o certo mesmo é você levar a marmita. Eu falei, ó, obrigado, meu amor. Obrigado por onde que? Você vai fazer marmita pra mim? Não, eu falei que o certo é você levar a marmita. Não falou que eu vou fazer marmita pra você, não.
0: Já ficava livre de você lavar prato mais tarde. Bom dia, Anderson. Bom trabalho, boas. Bom fim de semana. Vambora, meu povo. Acabou? Oi?
2: Vai bem, rapidão.
0: Fala aí.
2: É Juninho.
0: Juninho cá?
2: É.
0: Um abraço.
2: Ô, Juninho, hoje não deu pra me passar aí não, porque eu fiquei sabendo que tinha rosquinha aqui já. Mas eu passo lá, eu tenho algumas coisas importantes pra tratar com o senhor, Juninho. Então, o que que foi? Vem cá na loja, porque 7 horas já tá lá, né? Chega cedo com um pacotão de pão, pão de queijo, manteiga daquela que eu gosto, não vou falar o nome dela não, porque você falou que a próxima vez que eu falar o nome da manteiga...
0: Eu vou cobrar propaganda do senhor aqui,
2: falou,
0: que
2: é próxima vez que falar esse nome dessa manteiga aí, eu vou cobrar do senhor. Eu falei, não, pode deixar, eu vou falar, mas aquela manteiga gostosa, né? É, começa com coi e finaliza com chess. Aí... aí... tem aquela manteiga gostosa, um potão de 1 quilo, eu nunca vi o pó de 1 quilo, eu já vi o pó de 1 quilo. Manteiga, pó de 1 quilo?
0: É,
2: lá tem. Pão de queijo, o pessoal que quiser, né, comprar carro, aí já dá uns ingredientes. Cheirinho pro carro, a gente deu cheirinho pro carro.
0: Tem a cadeira do som lá depois que você toma o café pra você tirar um cochilo?
2: Tem. Aqui, o chapéu tá lá no carro. Viu?
0: O chapéu e o cheirinho não chegou aqui, não, ué.
2: Não, cheirinho não mandou, não.
0: Não?
2: Não.
0: Então vou cobrar ele aí, que miséria
2: chaveiro,
0: é essa aí,
2: mandou chaveiro, mandou caneta, adesivo, chapéu. cheirinho pra pôr no carro. É Chico, tem dele, é tudo personalizado. Não, e aqui, cheirinho do carro dele é tão bom que você espirra dentro do carro. Se você passa no pedaço, você nem paga.
0: Vai embora, vai trabalhar, vai você. Vamos que vamos. Preparando as emoções. E todo mundo de Piracicaba. Chave da caminhonete já tá na mão? Então vamos embora então, acabou mesmo? Acabou? Acabou, meu filho. Já pediu pra nós ir embora? Eu não sei, senhor. A gente quer nem trabalhar, eles querem mandar a gente embora. 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
4: Olá, bom dia para você de João Bolevar, de toda a região do Médio Piracicaba, 8:06, sexta-feira, almejada por muitos, clima de muita euforia, de muita alegria, muitas pessoas brincam muito, né? Com a sexta-feira, tá aproximando o final de semana, e é válido, né? Levar com esse humor, mesmo com essa energia boa, que a vida nos empresta um tempo, esse tempo tem que ser usado da melhor maneira, né? Contemplando com bons momentos, boas marcas, bons sentimentos e, mais importante, alegria, né? Nós passamos por essa terra para ter alegria, coisas positivas, é o que Deus quer para todos nós, né? Hoje nós chegamos a 149 dias do ano, restam 216 dias, a lua tá na fase crescente, estamos no outono, hoje é dia do geógrafo. Hoje é dia também internacional dos soldados da paz das Nações Unidas, dia de São Maximino de Treves, dia da criação do Instituto Brasileiro de Geografia, Estatística e IBGE. Tá chegando as primeiras informações com a jornalista Kindeli Brandão, na sequência tem Anderson Pena e a gente fala às 16h. Muito obrigado, um bom dia, uma excelente manhã de sexta para todos. Bom dia, Kindeli.
5: Bom dia! O tempo permanece ameno nesta sexta-feira em João Molevade. O céu vai ficar parcialmente nublado. As temperaturas devem variar entre mínima de 15 graus e máxima de 24 graus. As informações da previsão do tempo são do IMET, o Instituto Nacional de Meteorologia. E a população de João Molevade, especialmente os grupos prioritários, não está aderindo à vacinação contra a gripe como esperado. Molevade registra apenas 25% de cobertura vacinal entre crianças de 6 meses a menores de 6 anos, 41% entre gestantes e 45% entre idosos acima de 60 anos. Os índices estão abaixo da média regional e acendem um alerta para o aumento do risco de casos graves e internações causadas pela gripe. Devido a isso, a Prefeitura de João Molevade reforça o alerta e convoca a população dos grupos prioritários para vacinação contra a influenza. A vacina da gripe segue disponível nas UBSs do município. Voltamos em breve com mais notícias. 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

0: queridão. Sexta-feira, 29 de maio do ano de 2026. Por aqui o amigo de todas as manhãs, Anderson Pena, com muita alegria, muita energia positiva e, claro, a sua participação, que está liberada, por sinal. O nosso telefone você já conhece, 38516244. Para você que é marinheiro de primeira viagem, está chegando agora, primeira vez está ouvindo. Olha, hoje você vai ter a melhor experiência do rádio, pode ter certeza disso. Para você que já tem costume, sabe. 38516244, os primeiros áudios chegam, daqui a pouquinho tem os clássicos sertanejos, daqui a pouquinho tem a nossa reflexão da manhã, tem Zezinho Gasolina, e hoje, sexta-feira, sabe o que tem hoje? Sabe o que tem hoje? Hoje tem pimenta rosa! Anderson, o que é pimenta rosa? Hoje tem um vale-compras no valor de R$150, Silvio! Valendo pra você que mandar mensagens pra gente, 38516244, respondendo qual é a loja que apimenta o Dia dos Namorados. Dia dos Namorados tá chegando aí, né não, querido? Né não, querida? Tá sabendo, né? É. Pois é, então você já vai aproveitar e já vai ganhar esse presente especial aqui, tá? 38516244, como é que fala, ó, Silvio Santos?
1: Ai, ai, ai, ui, ui.
0: Ai, ai, ai, ui, ui. Você vai ganhar aquele presentinho, vai escolher o presentinho pra poder deixar o Dia dos Namorados mais pelando, o melhor Dia dos Namorados de todos os tempos, tá bom? 38516244, mande áudio, qual é a loja que apimenta o Dia dos Namorados? 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
2: Alternativa agora são 8:23 num clima gostoso de sexta-feira. Eu daqui, você daí, juntos até o meio do dia com muita alegria, muita energia positiva e com aquele presente especial. Ah, o som de bando na manhã de sexta-feira. Hoje é dia de você chegar em casa e dizer assim para sua amada esposa: hoje

0: Eu não quero saber nem se o pato é macho. Hã? Ah, hoje eu quero com certeza dar um abraço mais apertado, um suspiro dobrado, de um amor sem fim. Hã? Namorada é mais fácil. Não, casado que é mais complicado. Não, namorada é tranquilo. Namorado, quando tá namorando, namoro novo que fala, né? Namoro novo é uma maravilha. Quando passa aí de um ano de casamento, dois anos de casamento, a coisa começa a complicar. 30 anos de casamento, então, né? Aí tem que ter aquele incentivo, né? E hoje eu vou presentear você para se presentearem. Presente R$150 em Vale Compras na loja Pimenta Rosa. Manda mensagem para mim, 38516244, o telefone tá liberado e eu já vou mandando um abraço, mandando um bom dia especial para ele, meu amigo Mossoró. Fala, Mossoró, bom dia, meu querido, como é que tá a vossa excelência, tudo bem?
1: Fala comigo, Anderson Pena, bom dia, sextou, é Mossoró, rapaz,
0: sextou,
1: sextou. Tô na música aí, Deixa a Vida Me Levar, oh, Zeca Pagodinho.
0: Deixa a vida me levar.
1: Galera da Cicopa aí, vou dar um abraço pro meu amigo Jadiel, alô Jadiel.
0: Alô Jadiel.
1: O André, aniversariante de André, meus parabéns, meu amigo, Deus abençoe, muita luz, muita paz, viu? Tamo junto, Daiane. Pepe, Dione, galera boa aí do Volante Grande, Rodrigo Aual, é tanta gente que acaba esquecendo.
0: Valeu, meu irmão, obrigado.
1: Thiago Bolinha, positivo, meu amigo, Deus abençoe, sextou, hein?
0: Sextou.
1: Valeu, Anderson Pena.
0: Valeu, queridão. Eu quero mandar um abraço pra ele, que já foi convidado em lá em Santa Cruz do Escalvado, meu amigo Arnaldo. O Arnaldo foi lá, pegou peixe na geladeira, tentou pescar, disse que ficou o dia inteiro tentando pescar alguma coisa, nada. Falei, você nadou? Falei, nada, não peguei nada. Falei, que coisa. O Arnaldo é irmão do meu amigo GG, conhecido como GG da Ambulância, peça raríssima. Deus abençoe meu irmão do coração. Então, se o GG é um grande irmão, o Arnaldo também é um grande irmão. Valeu, Arnaldo, um abraço apertado, dá um abraço da mamãe também aí, viu? Gosto muito dela, ela é sensacional. Toda a família. Bom dia. Meus amigos lá em Santa Bárbara. Tô levando salsicha pra poder pescar. Não leva a isca certa. Não vai no pesqueiro certo. E aí fica reclamando que não pega. Não, é, não peguei nenhum peixe. Lá é pega dourado. Rapaz. Dourado fica pulando assim dentro d'água. Coisa louca. Bom dia.
2: Brasil, proteção, vigilaço.
0: Quem que é? Bom dia. Maria Matos mandou propaganda pra gente. Ela mandou. O áudio dela foi propaganda. Oi, Maria Marta, bom dia pra você, querida. Um abraço, bom dia.
3: É, você falou pra ligar onde? Eu liguei onde tá, você ligar hoje cedo.
0: Ah, mas falou... você ligou tarde, agora 8 horas da manhã, o Alex já foi embora. Tem que ligar tarde, 4 horas da tarde, que o Alex tá no ar, ou antes das 8, agora já foi embora. Já serviu o café pra gente aqui, já foi embora. Falar com o Alex Ribeiro, bom dia.
4: Anderson Pena, primeiramente bom dia.
0: Bom dia.
4: Segundamente, é regra do programa. 4-0 é música. Ó, coelho do cabuloso aí, Anderson Pena.
0: Eu vou falar com o senhor, eu não queria, porque eu não gosto de entristecer o coração. É, não gosto de entristecer o coração dos meus queridos amigos atleticanos. Tenho vários companheiros atleticanos aqui, viu? É, tem o Mauro Luciano, tem um vizinho que eu passo lá em casa, rapaz, todos os dias quando eu chego em casa, eu lembro dele, né? Mas, hoje eu vou dizer pra você que, já que a regra, eu, né, contra a minha vontade, eu não queria. Não queria, mas já que ficou 4-0 contra o Barcelona, eu não posso desamparar os meus colegas e os meus amigos ouvintes aqui da Rádio Alternativa. Mas tudo bem. Vamos tocar só um pedacinho pra turma ficar feliz. Bom dia, meu amigo Fabiano, gente boa. Mandando um alô pro Alex, professor. É, professor de educação física, lá de Barão de Cocais, secretário de esportes também. Bom dia pra vocês aí, obrigado pelo carinho, obrigado pela audiência e pela amizade sempre. Tem áudio, pode mandar, bom dia.
5: Oi, Anderson Pena, bom dia, meu nobre. Papai do Senhor abençoa nós aí.
0: Amém.
5: Todos os ouvintes.
0: Amém.
5: Ô, Anderson Pena, mandar um alô especial aí pro meu tio Moreira, rapaz.
0: Coitado.
5: Pô, tem que ir 3 horas da manhã pulando corda e correndo.
0: É mesmo?
5: Coitado.

Mota, prepara-se, ó. Meu tio tá ligado, hein? Aqui, manda um alô pro minha irmã Rayane aí, pro meu pai Celinho aí. E hoje é dia do operador, hein? Parabéns a todos os operadores, especial os operadores da Apia, meus companheiros de trabalho.

0: Bom, tudo dia, bem com você? Bem, manda uma música boa pra nós, Raul Seixas, Maluco Beleza. Eu vou oferecer pra Vandei Pressão, meu maridão, pra Massa Amaral, pra tia Lígia lá em Fernandes, pra Marida Consolação em Santa Bárbara, pra minha irmã Rosimar, pro meu sobrinho PH, pra Rodrigão, meu primo, pra você e pra todos os ouvintes. Deus abençoe o seu dia e um ótimo final de semana pra você.
1: Amém, querido. Amém, amém, amém. Bom dia.
2: Bom dia, Anderson Pena, gente boa. Bom dia, bom trabalho pra nós. Deixa eu falar com você. Hoje é o dia do operador, rapaz. Manda um abraço aí pra todos os operadores. Não dá pra falar o nome de todo mundo não, mas quem é operador aí já vai saber. Positiva, manda pra nós aí, irmão da Lua aí, Zezé de Camargo Luciano. Tem 3 meses que eu tô pedindo essa música. Não
1: tô pé na hora aí. Errada. Só pé manda na hora errada, aí. Tá querendo o quê?
2: E você entendeu mal a mensagem ontem, rapaz. Você achou que eu chamei você de narigudo? Eu não gosto que chame você de narigudo, não.
1: Eu sei disso.
2: Tucano.
1: Sei disso, suas intenções, suas melhores possíveis.
2: Mexe com você, entendeu? Bom dia, bom trabalho pra nós aí. Deus abençoe o dia de cada um de nós aí.
1: Com Deus, com todo o respeito. Vai te catar. Com todo o respeito.

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2: Alternativa, agora são 8 horas e mais 45 minutos. Deixa eu mandar um forte abraço pro meu amigo Marcos Bernardo. Para quem não conhece, o Marcos Bernardo é o nosso amigo reverendo lá da cidade de Santa Bárbara, fazendo um trabalho brilhante. Que Deus continue abençoando muito a sua vida. Obrigado. Toda sexta-feira tem uma reflexão aqui do nosso amigo reverendo Marcos Bernardo, um grande amigo do Anderson Pena, que eu vi crescer lá em Santa Bárbara, inclusive na igreja, né? Isso é muito bonito, viu, meu amigão? A Beatriz também tá ouvindo a gente, que Deus abençoe ricamente. Forte abraço para você, viu, Beatriz? E atenção, atenção, atenção. Bom dia, Rio Piracicaba. A boa notícia de hoje é que começa o cinema na cidade, tá? O evento que traz cultura, diversão e atrações para todas as idades. Hoje e amanhã, a Praça Maria do Rosário Caldeira vai receber sessões de cinema, shows musicais, apresentações circenses, coral, banda, fanfarra, show de mágica e muita animação. Vamos nos encontrar? A programação de hoje começa às 19h30 e amanhã, sábado, continua a partir das 18h30. Tudo de graça. A noite de hoje começa com a banda e fanfarra do Cor de São Miguel, seguida pelo Coral Municipal de Rio Piracicaba. Depois tem sessão de cinema para toda a família, muita diversão com o Palhaço Cloro e show musical com Laércio Silvano. É muito legal. No sábado tem mais. Já fica o spoiler. Quem participar hoje pode aparecer na tela de cinema amanhã, hein? É. Confira a programação completa no Instagram, @cinemanacidade. São 8 horas e 47 minutos. 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Meu amigo Eudes, lá da cidade de Santa Bárbara, tá presente, grande amigo, parceiro da gente. Deus abençoe. Milagre o senhor por aqui. Não. Em trazer esse... Não, eu tenho que fazer igual a dona Florinda. Tá certo. Isso aí. Isso, senta um pouquinho com a gente aí. Tem um café gostoso, eu vou levar você já já. Antes eu vou falar com meu amigo Marcos Bernardo. Marcos Bernardo, você deve conhecer, né? É um amigo da gente lá da cidade de Santa Bárbara, reverendo. E a gente tem um carinho muito grande. Conheço ele, falei aqui agora há pouco, né? Desde criança. Que Deus abençoe demais esse nosso grande amigo. Abençoe também a vida de uma grande amiga da gente, a Cida, lá de Santa Bárbara, esposa do Eudes também, está sempre sintonizada com a gente. Bora então ouvir meu amigo reverendo Marcos Bernardo. Bom dia,
3: meu... bom dia, minha irmã. Aqui é o reverendo Marcos Bernardo, da Diocese Anglicana no Brasil, situado na cidade de Santa Bárbara. No último domingo, celebramos Pentecostes, a vinda do Espírito Santo, a força de Deus conduzindo e fortalecendo a igreja. E neste

próximo domingo celebramos a Santíssima Trindade. E talvez alguém pense, isso parece algo tão difícil de entender. Mas hoje eu queria refletir com você de uma forma simples. A Santíssima Trindade nos lembra que Deus se faz presente de muitas formas na nossa vida. Deus nos cria, Deus caminha conosco, Deus nos fortalece. E muitas das vezes a gente procura Deus apenas nas grandes coisas, mas Ele também está nos pequenos detalhes. Num abraço recebido na hora certa, numa palavra que conforta, numa força que parece quando pensamos que não conseguiríamos continuar. Quantas vezes você já passou por algo difícil e encontrou ajuda justamente quando mais precisava? Quantas vezes apareceu alguém que trouxe paz, conselho ou apoio, sem nem imaginar o quanto aquilo era importante? Deus também se faz presente assim, porque Ele nunca abandona os seus filhos, mesmo nos dias difíceis, mesmo nos momentos de dúvida, mesmo quando a vida parece pesada. A Santíssima Trindade nos recorda que não caminhamos sozinho. Existe um Deus que cuida, que ama e que permanece presente. Talvez a gente nem perceba isso o tempo todo, porque muitas vezes estamos distraídos, preocupados ou cansados demais. Mas Deus continua ali. Se eu puder deixar um convite para você neste final de semana, é este: olhe mais para os pequenos sinais da vida. Talvez Deus esteja falando com você através de algo tão simples, de uma pessoa, de um gesto, de um momento inesperado de paz. Aprenda também a agradecer mais, porque quando a gente reconhece a presença de Deus, o coração fica muito mais leve. Que Deus abençoe a sua vida, a sua família e faça você sentir todos os dias a presença do seu amor. Um abençoado final de semana e deixa sobre você, sobre a sua família, a bênção de Deus Todo-Poderoso, Ele que é Pai, Filho e Espírito Santo. Amém.

0: abençoe.
1: Padre Zezinho e a oração pela família. Deus que tem que abençoar a família. Meu, que o negócio tá apertado, meu irmão. O negócio não tá brinquedo, não. É bruto, bruto. Preciso vigiar. Difícil demais. Sirene toca, e quando a sirene toca, é hora de escolher os clássicos sertanejos. Dois clássicos que fizeram sucesso no passado e fazem sucesso até hoje. Pode mandar mensagem. Os dois primeiros que mandaram mensagem vão escolher o clássico sertanejo. Estava falando aqui do absurdo que é a questão do INSS no Brasil inteiro. Eu acho que é uma falta de compromisso, uma falta, eu posso falar com toda tranquilidade, uma falta de vergonha. O INSS não conseguiu um médico para poder fazer uma perícia em uma cidade com mais de 30 mil habitantes, igual a cidade de Santa Bárbara. Eu acho ridículo. E a distância é muito grande. Ah, não, é 40 quilômetros apenas de uma levada. Sim, só que 40 quilômetros que não tem ônibus. Aí marca a perícia no horário que não dá, ou coincide com o horário de ônibus, para ter uma ideia. Hoje, Santa Bárbara, salvo engano, tem um ônibus para João Molevade, 7 horas da manhã, que chega aqui por volta de 8, na rodoviária, para poder chegar no INSS. Ou seja, quem marca a perícia 7 horas, esquece. 7 e meia, esquece. Chegou atrasado, é tchau e benção. O médico do INSS não quer nem saber. Chegou na hora, beleza. Não chegou na hora, fica para uma próxima. Então, não dá. E supondo que consiga chegar aqui no horário. Chegou no horário, passou de 9h30, que é o último ônibus, que é o penúltimo, né, o ônibus que tem para Santa Bárbara, só 18h30. Então o cara que vem fazer uma perícia já tá meio lenhado, né? Ele não vem. Hã? O cara que vem fazer uma perícia, ele não vem à toa, não, jovem. É porque tá machucado, é porque não tá conseguindo andar direito, é porque tá com problema de saúde. Aí tem que ficar o dia inteiro aqui em João Molevade para poder fazer uma perícia. Se ficar o dia todo e depois ter uma boa notícia, tudo bem. Mas eu vou falar a verdade, eu tenho levado uma turma aí, é tipo aquela recuperação de final de ano de escola. Antigamente, que hoje não dá pau em ninguém, né? Mas o que esses médicos têm dado pau no povo aí, eu vou falar aí, tá igual aquela música lá do Atirei o Pau no Gato. Tá assim, é pau pra todo lado, nunca vi. Agora, eu quero até fazer um compromisso, aproveitar que eu está aqui na minha frente, e eu vou fazer um compromisso aqui. Com você que é de Santa Bárbara. Fazer um compromisso aqui. Todo mundo que for fazer perícia, eu vou e volto todo dia, né? Todo mundo que for fazer perícia de Santa Bárbara, que tiver dentro desse horário, que geralmente é mais cedo mesmo, 7 horas, que tiver até o horário de 7 horas, é o horário que eu chego. Eu vou trazer e vou levar e não vou cobrar nada, não. Vou trazer e vou levar de volta. Agora tem que marcar direitinho, né? Porque às vezes o carro já tá cheio, aí não tem jeito, né? Se tiver, só se não tiver vaga. Mas se tiver vaga, eu vou fazer. Porque eu acho um absurdo. Ontem eu passei e vi um carro de Rio Piracicaba descendo com a pessoa para fazer perícia, né? Descendo a pessoa, não andando direito o carro com placa da prefeitura de Rio Piracicaba, é para fazer perícia, né? É claro que deve ser. Trouxe, né, para poder fazer perícia. Agora, pergunta se Santa Bárbara traz para fazer perícia. Um município grande igual o de Santa Bárbara, que gasta o tanto que tá gastando com tanta coisa que, para mim, dá para esperar um pouquinho. Um gasta com o principal, que é a saúde, e com a saúde mental das pessoas, né? Porque, imagina bem, você foi afastado pelo INSS. Aí, você tá esperando para receber. Eu não conheço ninguém, pode até ter, mas eu não conheço ninguém que passou 30 dias e já recebeu o pagamento do INSS. Já viu isso? Eu nunca vi. Tem gente, eu vejo, 2, 3 meses para poder receber. Aí demora para receber. Aí a pessoa, imagina, a pessoa que paga aluguel com essa dificuldade. Eu acho que o mínimo que o município poderia fazer é dar um transporte para poder a pessoa vir fazer aqui a sua perícia. Já que o município não tem perito. E eu não sei nem por que não tem perito até hoje. Outro problema do INSS lá em Santa Bárbara é que a pessoa chega lá para ser atendida, o horário já está pequeno, parece que tem pouca gente trabalhando no INSS. Entrega, Jô, você tem que entrar aqui no aplicativo pra você agendar, pra você fazer isso, fazer aquilo. A pessoa, eu vou falar com você verdade, eu tenho dificuldade. Eu tenho dificuldade de ficar entrando em aplicativo, o meu neurônio tá pouco pra poder ficar gastando com essas coisas. Acho que deveria ter profissionais pra poder orientar e pra poder agendar presencialmente, não é não? Pessoa de mais idade, tu tem mais dificuldade, não tem saída, tem que ir lá no INSS. Presencial, eu acho, né? Opinião minha. Eu deveria, seguinte, tô presencial, vem cá, eu vou agendar pra você. Agendava e pronto. Ah, não, entra aí, você tem que entrar no aplicativo. É complicado, é difícil demais de segurar com a mão. São dois problemas que a gente tem enfrentado, tá? Então, eu acho, posso estar errado, às vezes eu não sou dono da verdade, né? Eu acho que tem dinheiro demais para tanta coisa, menos para o que mais precisa. Ah, eu tenho um plano de saúde. Nós vivemos numa cidade que tem a mineração, a região de mineração, geralmente tem plano de saúde, coisa que não existia há alguns anos atrás. Lá em Santa Bárbara já tem muitos anos, desde que eu fui para lá já tinha mineração. Mas hoje, meu irmão, hoje, com os direitos trabalhistas, a gente está vendo que as coisas vêm mudando, as próprias empresas estão incentivando, porque se você não der uma condição boa para o trabalhador, ele não vai trabalhar na sua empresa não, filhão. Se não der uma condição legal, ele não vai, não tá achando. Tem gente pegando é no laço. Quando eu comecei no rádio, lá em Ponte Nova, Rádio Sociedade Ponte Nova, falava assim, ó, precisa de... Na hora que você falava, precisa-se... Ó, já tinha pessoas fora da rádio com currículo na mão. E o povo ia a pé com currículo de papel. Agora fala na rádio, tá precisando disso, precisando daquilo. Não acha ninguém para trabalhar. E é em todas as áreas, não é pedreiro, carpinteiro, não sei o que. Não, é nada. Você não acha nada, não acha nada. E quando você acha... Acho uns meia bomba ainda, que fica difícil, né? Eu perguntei de um amigo meu, falou, tô com a moça aqui precisando trabalhar. Eu falei, é mesmo? Passa o telefone pra ela. Aí eu perguntei assim, aqui, Zé falou que você tá precisando de trabalhar? É, né? Você tá querendo trabalhar? É, tô, né? Hã? Tô, né? Eu falei assim, eu falei com ela, falei, olha, eu vou te indicar o lugar pra você ir, mas se chegar lá e falar que tô, né? Se eu fosse eu, já dava bomba na hora. Então, infelizmente, o mundo está muito doido. E o Brasil também. Então, tem que ter muito cuidado nesse sentido. E eu volto a repetir. Tem muito dinheiro. Gosto muito de festa. Nós estamos gastando mais de 2 milhões em festa. Então, você tem que justificar. É a mesma coisa da sua casa. Você gastar na fachada da sua casa, igual fazer um portal de entrada para a cidade. Eu não vejo um turista lá em Santa Bárbara direito. Quando vê é porque passou em Catas Altas e passou em outro lugar e dá uma passadinha rápida lá, porque não tem nada. O que é para poder apresentar para turista lá no dia que ele vai tá fechado? Então,

0: eu não entendo o que é. Não consigo ver o turismo trabalhando da forma que deveria trabalhar em Santa Bárbara. Eu acho que deve ser forte. E até falo mais, que se eu fosse prefeito em Santa Bárbara, eu colocava, sabe quem como secretário de turismo? Chuta aí, outros. Deixa eu ver se a minha cabeça bate com a sua. Tião. Sebastião. O Tião Crispim, pra mim, eu não sei, eu não conheço tanta gente de Santa Bárbara, né? Deve ser, né? Mas pra mim, a pessoa mais indicada hoje pra trabalhar no turismo de Santa Bárbara é Sebastião Tião Crispim. Conhece tudo de Santa Bárbara, até uma pedra que tirou e que o outro colocou, ele sabe que é. Então, quem tem que trabalhar com turismo, não desfazendo os outros, é quem conhece do turismo, quem conhece da história da cidade. Aí, a cidade não tem uma atração. Eu não consigo enxergar isso. Faz um portal de não sei quantos milhões na entrada, quer fazer, vai fazer, e não tem um transporte pro povo ir consultar na cidade vizinha. Se na cidade tivesse condições de atender todo mundo, tudo bem, mas não tem. Aí você tem um planozinho de saúde, ganha um salário mínimo. Hoje as empresas, grandes empresas da Bata, pagando um pouquinho mais que salário, um pouco mais que salário mínimo. Você pega uma Vale aí que todo mundo fica, Vale. Eu tinha gente que ia passear, com todo respeito, tinha gente que ia passear com o uniforme da Vale, pra mostrar que trabalhava na Vale. Chegava numa loja pra comprar, a gente chegava pra comprar, assim, uma dificuldade danada. Hoje melhorou, né? Chegava com o uniforme da Vale, faltava o povo, falava assim, leva a loja toda de graça, depois você paga do jeito que você quiser. Então, hoje o salário é baixo da mineração. E o que atrai as pessoas é o quê? É o plano de saúde. E o plano de saúde desafoga a saúde do município. Porque a pessoa que vai consultar com o neurologista no plano de saúde, ela não vai consultar no neurologista da prefeitura, do SUS. E aí isso acaba saindo mais em conta. Aí faz com que as pessoas, porque não tem transporte, deixem de usar o plano de saúde para poder usar o SUS e usar o da prefeitura. Então, eu acho que é uma economia porca. Só acho, né? Cada um tem direito de pensar no que pensa, né? É o que eu penso. Tomara que as pessoas tenham mais sanidade, né? Para poder pensar nessas coisas, porque a economia para os cofres públicos é interessante, mas economia porca não. Eu vou comprar, igual eu falei, vou lá pintar a frente da minha casa, deixar minha frente da casa com porcelanato, tudo direitinho, e o banheiro de casa na terra. Aí não justifica.
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2: Bom dia! 6 dos 27 municípios atendidos pelo SAMU Regional seguem inadimplentes com o pagamento do rateio mensal, considerando os anos de 2024, 2025 e 2026. O repasse deveria ser quitado até o dia 10 de cada mês. Vale destacar que João Molevade tem realizado os pagamentos em dia. Além disso, médicos que trabalham no SAMU em regime de pessoa jurídica ainda estão com um mês de atraso salarial como reflexo das dificuldades financeiras enfrentadas pelo SISURGE, o Consórcio Público Intermunicipal de Saúde dos Serviços de Urgência e Emergência do Médio Piracicaba. Essas informações foram divulgadas pela secretária executiva do SISURGE, Viviane Fonseca, durante reunião com vereadores de Molevade, realizada na última terça-feira em Itabira. Participaram do encontro os vereadores Tiago Titó e Revetre Teixeira. O vereador Belmar Diniz foi representado pela sua assessora parlamentar. O déficit atual do SISURGE gira em torno de R$500 mil. Viviane não informou quais cidades estão em débito, mas confirmou que duas delas estudam deixar o consórcio. Caso aconteça a saída de municípios, existe a possibilidade de aumento no valor do rateio, que atualmente corresponde a R$1 por habitante. Entretanto, se houver o pagamento pelos municípios inadimplentes, a expectativa é de equilíbrio financeiro nos próximos meses. Em relação aos atrasos salariais dos profissionais PJ, Viviane Fonseca informou que parte dos pagamentos já foi regularizada e que resta apenas um mês em atraso, com previsão de quitação em breve. Em João Molevade, os médicos do SAMU que atuam em regime PJ não receberam o salário referente ao mês de abril. Voltamos daqui a pouco com mais o Informativo 91. Direto da redação, Kinderly Brandão.
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0: Bora. Hoje é sexta-feira, o negócio é mais apertado, hein? Quem chegou tá doido querendo ir embora. Ai. E quem não chegou não tá querendo nem ir.
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3: Alternativa agora são 9 horas e mais 14 minutos. Eu vou tocar o primeiro áudio que chegou, depois que a sirene tocou. Bom dia.
4: Ô, Dom Pena. Você vai dar um número pra mim, por favor? É Márcio do Cuba. Desculpa aí de não ter negócio, por favor. Manda um número pra mim aqui, pra mim. É... Manda ligar pra mim aqui, por favor.
3: Ela quem? Eu não entendi nada, ô Márcio. Márcio do Cuba, eu não entendi nada que você falou. Ouve pra você ver aí, vê se consegue decifrar pra mim aí, que eu não consegui.
4: Ô, Dom Pena. Você mandou um número pra mim, por favor? É Márcio do Cuba. Desculpa aí de não ter negócio, por favor. Manda um número pra mim aqui, pra mim. É...

0: vai ligar pra mim aqui, por favor?
1: Manda ela ligar. Quem ligar? Eu não sei quem, eu não entendi direito. Pois explica pra mim direitinho, eu não entendi nada. Preferência, escreve, que é mais fácil pra mim poder entender aqui. Não entendi. Eu entendi duas coisas aqui, ó. Entendi o nome, Márcio do Cubas. Pede ela pra ligar pra mim. É, o resto eu não entendi direito, não.
2: Bom dia, Anton Pena. Manda pra nós hoje aí. Jazz, toca João Mineiro e Mafião.
1: Essa música é nova, né? É, não, até que tem. É nova. Não é nova, mas também não é velha, né? Não é antiga. Pode valer como clássico sertanejo? Uai, se puder, vamos tocar agora pra você aqui. Toca João Mineiro e Marciano. Quero aproveitar e mandar um abraço apertado pra você que manda mensagem através do 38516244. Daqui a pouquinho tem o segundo áudio para os clássicos sertanejos. E eu vou falar o seguinte, olha. 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Pode pedir. São 9:16. 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E até aquela pessoa que já tem uma casa, o sonho é o quê? 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Assim, tem gente que fala assim, eu quero ter aqui uma aposentadoria, né? Pois é. Então, vou te dar uma ideia legal aqui, ó. Tem muita gente que quer a casa própria e acha difícil demais. Mas, na verdade, falta é orientação, tá? 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Eu acho assim, com planejamento ou com sorte, o importante é tentar melhorar de vida. Quem sabe faz uma fezinha lá da Mega Sena. 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Vou tirar o pé do atoleirão, né? Quem sabe? Quem sabe sexta-feira eu vou dar o pontapé pra poder sair do atoleiro. Jads e Jadson, toca um João Mineiro e Marciano aí pra gente.

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1: Alternativa, agora são 9:21. Eu ganhei um presente ontem do meu amigo Tetê e eu gostei demais. 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Rapaz, tiragoso, ajeitado, meu. Levei pra casa ontem e pedi pra Tatá experimentar. Falei assim, olha só o que que eu comprei lá no mercado em João Molevade. Só um lugar que tem desse amendoim lá no João Molevade. Ela comeu, falou assim, você tá bobo? Falei, é, o que que você achou? Falei, nossa, gostou demais, nunca comi um trem desse. Falei, é, pois é, mesmo porque trem não dá pra comer, né? Falei, trem não dá pra comer, não, mas amendoim dá. O que que você achou do amendoim? Falei, nossa, mas delicioso demais, gostoso demais da conta. Falei, mas se você tivesse esse amendoim e falar que é R$15 um tanto desse amendoim aqui, você dá na hora. Falei assim, ó, eu... Hã? Barato, R$15, barato. Pois é, se fosse 20, barato, preço bom. Falei, olha, então eu vou te dizer que esse amendoim quem fez foi o Tetê, tá? Quem fez foi Tetê, tá? Tá. Nosso Deus, e por que que não vende? Falei assim, eu vou combinar com ele, vou entrar de sócio com ele. Sociedade, vai ser o amendoim do Tetê e da Tatá, né? Ai, ai, ai. Tetê da Tatá, o Tetê da Tatá. Rapaz, vai ser bom demais, viu? Vai ser bom demais. Ô, Tetê, você tem que vender esse amendoim, começar a comercializar. E eu quero ser seu sócio, já vou adiantar aqui. O povo já tá ouvindo aqui. Se der certo aí, já sabe, né? Eu quero uma porcentagem da empresa aí, tá bom? Bom dia, meu irmão. Que Deus abençoe demais. Caboclo bruto, bruto, bruto, bruto, bruto, bruto, bruto. Falei em bruto, deixa eu ouvir o próximo áudio que chegou aí. Bom dia.
2: Ô, meu amigo Anderson Pena, beleza?
1: Fala, pura, café
2: na rapadura. Coloca uma música pra nós aí. De Raimundo Wagner, Canteiros. Ah, beleza?
1: É pra
2: Santa Rosa aí, pra todos meus amigos.
1: Vou tocar no baú já.
2: Falou, tudo de bom aí. Jesus te abençoe.
1: Daqui a pouquinho eu vou tocar no baú da 91 pra você, Canteiros. A música é muito bonita, né? Deus abençoe demais você, meu querido. Obrigado pelo carinho. Pedro Serralheiro, do Sassá. Ah, Pedro, bom dia. Abraço aí. Todos os amigos aí da Serralheria do Sassá, querendo música. Menino da Porteira, manda um abraço pra mim, pra minha tia Rosa, Aparecida Almeida, pra todos os ouvintes da região. Tchau, obrigado. Os clássicos só vale áudio, mas valeu demais. Que Deus abençoe demais a vida de vocês aí, tá bom? Obrigado pelo carinho, obrigado pela audiência.
3: Tô tão pena, bom dia.
1: Bom dia.
3: Aqui, eu pedi você desculpa, isso não é minha intenção chamar você.
1: Eu não.
3: Tucano, não.
1: Eu não desculpa.
3: Me perdoa aí. Tá?
1: Não perdoa.
3: Desculpa mesmo.
1: Não perdoa.
3: Eu não queria chamar você de Tucano, não.
1: Não perdoa.
3: Eu só tô falando que eu não gosto.
1: Pois é.
3: Entendeu? Mas que ontem eu tava conversando com meu.

0: Ó, rapaz, explicando pela situação lá do Gustavo Lima lá. Aí tá vendo ele e a esposa até conversando, né? Aí ele tá assim, não, aí deu ruim pra você, hein? Você não vai no show de Gustavo Lima, sua mulher vai ou você não vai. Aí a mulher depois virou pra ele e falou com ele, ah, você também não vai não, comprei só o ingresso. Aí eu falei com ele, ah, então nós dois agora tá no mesmo barco aí, nossa senhora, misericórdia, você tá doido.
1: Vai lá pra beirada da cega, vai os dois pra beirada da cega, leva uma meiota, fica lá esperando a dona voltar, né? Não, ela entrar sozinha não tem problema, ela não pode, você tem que vigiar aí na saída. Tá, né? É, que os olhos não vê, o coração não sente. Ô, livre, hein? Ô, Gael, um abraço da comunidade de Hematita Antônio Dias. Manda um alô pra gente aqui. Um abração apertado pra essa turma boa aí. Marília Mendonça, supera aqui a música que ele pediu, daqui a pouquinho eu vou tocar pra ele. Dona Maria também tá ligada lá em Rio Piracicaba. Alô, Dona Maria, bom dia, minha amiga.
2: Maria de Piracicaba.
1: Vem cá.
2: Passar música pra mim, pra sua família, pra você. Não me esquece não, tá?
1: Tá bom. Não me chama não, que eu tô passando seu áudio.
2: Tá?
1: Daqui a pouquinho a linha gigante.
2: Deus abençoe você e sua família.
1: Viu, Dona Maria? Passei seu áudio. Daqui a pouco você manda mensagem brava comigo. Você não passou meu áudio, seu cachorro. Foi eu. Au, au. Anderson Pena, bom dia, ótimo trabalho pra você. Nivaldo Vieira, meu amigo, tá mandando mensagem, que Deus abençoe demais você. Qual foi o próximo áudio aí, pra tentar ver se chegou o clássico sertanejo pra gente? Chuquinha, bom dia, fala comigo.
3: Bom dia, Ivan Pena, toca aquela música pra mim, pega ela pra voltar pra mim.
1: Não entendi, como é que é? O povo tá falando tudo inglês hoje, o que que tá acontecendo, hein?
3: Pega ela pra voltar pra mim.
1: Eu não entendi qual que é a música que você quer, não. Tá difícil, hein? Hoje tá difícil. Eu não sei se eu tô meio grosopado hoje, que eu não tô entendendo nada que o povo tá falando. Bom dia.
4: É de Liane Barão, por favor. Liane é Marques do Cuba. É Liane.
1: Eu não tenho o telefone dela, não, filhão. Não tenho o telefone dela não, mas tá aqui, se ela estiver ouvindo, ela vai mandar pra você aí mensagem, tá bom? Anderson Pena, manda um alô pra mim aí, toda a equipe do Dudu da Pedra. Bom dia, turma aí do Dudu da Pedra ouvindo a gente, que Deus abençoe ricamente essa turma boa. Ayrton, bom dia, meu querido, também tá na escuta, tá mandando áudio, deixa eu ouvir o áudio dele aí, manda pra mim, bom dia, fala comigo.
5: Ô Anderson Pena, bom dia.
1: Bom dia.
5: E aí, tudo bem? Ah, de Deus. Anderson Pena, eu queria saber de você. Quanto você me cobra pra você gravar pra mim um pendade para vender verdura? É minha horta, eu tô precisando sair pela rua aqui, velho. Me vender um cadastro de verdura aqui, meu filho. Tá tão feito isso. Tô perdendo muita verdura aqui. Falta oportunidade de ter um pendade gravado.
1: Entendi.
5: Vou até mandar umas fotos pra você aí, falou?
1: Bacana, mãe. Deus abençoe, meu irmão. Vou passar o telefone do Edson. O Edson que é o moço do estúdio. Combina igual direitinho, aí eu não cobro nada, não. Mas o áudio, né? O pendrive tem que dar um jeito de trazer o pendrive aí pra gente. E eu vou olhar, olha com ele aí se tem um valor. Eu não sei, porque eu só falo, né? Quem monta é o Edson. Vou combinar com ele direitinho aqui, tá bom? Se puder fazer aí, nós estamos juntos aí, tá bom? Deus abençoe demais.
6: Ô, vizinho, gente boa.
1: Vizinho, tá bom, meu querido?
6: Bom dia, você, toda a equipe aí, que Deus abençoe sempre sua vida aí, de todos.
1: Amém, meu irmão.
6: Ô, guerreiro, ontem, gostei de ver ontem. Achei que ontem já era Copa do Mundo, já.
1: Ah, jogando, mãe. Desse
6: mas é isso aí.
1: Tá jogando muito.
6: Bola pra frente.
1: Agora joga muito, né? Joga muito.
6: Aqui, se tiver uma oportunidade, toca pra gente aí. Engenheiro do Havaí. Era um garoto.
1: Tá, depois do.
6: Ô, vizinho, toca pra nós aí no Clássico Sertanejo aí, ó. Milionários é rico, vontade dividida.
1: Tá bom. O senhor pede, não, o senhor manda. Eu às vezes não obedeço, não, porque eu não sou mandado pelo senhor. Mas de vez em quando a gente atende. Vontade dividida é a música que chega agora dos Clássicos Sertanejos. Aê, paixão. Vontade. Tomar um suco de goiaba gelado agora, né? Eita, lelê! Hã? Ah, comer um pastel quentinho, né?

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3: Estamos de volta com mais informações. São Gonçalo do Rio Abaixo segue avançando no fortalecimento da sua economia e na atração de novos investimentos. Depois do anúncio da instalação da fábrica de salgados Tia Eliana, essa semana também foi assinada a concessão diária para a instalação da Ecopro no município. A empresa é fabricante de aquecedores solares e a única do Brasil a produzir aquecedores com tecnologia de tubo a vácuo. A nova indústria vai ser instalada no Distrito Industrial 1, ocupando uma área de aproximadamente 4 mil metros quadrados, com previsão de geração de 40 novos empregos formais. Além da fabricação de aquecedores solares, a empresa realiza distribuição de seus produtos para todo o território nacional por meio de parceiros, revendedores e distribuidores, consolidando São Gonçalo como um polo estratégico para novos negócios e expansão industrial. O prefeito de São Gonçalo, Nozinho, destacou que a chegada de mais uma empresa é resultado de um trabalho contínuo de planejamento e diversificação econômica desenvolvido pelo município. Voltamos às 11 horas com mais notícias. 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
7: Bora lá então, né?

0: comando, Anderson.
1: Agora são 10:05, está na hora do nosso momento zap zap, e hoje eu quero saber de você. 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

0: Ah, não. Misericórdia.
1: Hã? Decepção total.
0: Você tá é doido. Já pensou um negócio desse? E hoje nós vamos... 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
0: 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É igual do Vaguinho. É Vaguinho, Vaguinho tá ligado com a gente, um grande amigo, o DJ Vaguinho. Tá na estrada, tá ligado. Que Deus abençoe demais a sua vida. Meu irmão, você mora no meu coração. Sabe o que acabou que é irmão? É irmão, é irmão.
1: Parceiro.
0: Aquilo é irmão, companheirão demais. Toda a equipe aí. É DWJ, não é isso? DWJ. Abraço apertado. Caboclo bom, mas bom mesmo. 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

0: 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Dia dos Namorados está chegando, você concorrendo a presentes hoje aqui na Rádio Alternativa. Será que tem alguém querendo? Eu acho que não tem ninguém querendo hoje.
1: Será?
0: Ninguém ainda querendo, eu acho.
1: Vamos olhar?
0: Ninguém. Vamos ouvir o povo. 38516244, responda. Qual é a loja que deixa o Dia dos Namorados muito, muito mais quente? Hã? Pimenta Rosa é o nome da loja. Bom dia.
2: Bom dia, tudo bem com você? Aqui é Lucineide, do Rio Prascabo, Cocos Miguel. Tá com uma música pra nós aí? Ofereço pra todos que estão ouvindo a rádio. Gostaria de ganhar uns R$150.
0: Tá valendo, tá valendo. Um abraço apertado, que Deus abençoe demais. Bom dia, Sandra também tá ouvindo a gente. Obrigado pelo carinho, obrigado pela audiência. Bora ouvir o povo, tem umas mensagens aqui que chegaram mais cedo. Vou tocar todas, tá? 38516244, Perpétua, bom dia.
3: Bom dia. Aqui é Perpétua, do bairro Metalúrgico. Manda a próxima música pra mim aí, coloca meu nome no sorteio aí, ok?
0: Beleza, tá valendo pro sorteio, mas tem que responder a loja. Pimenta Rosa, tem que responder.
1: Sim,
0: coloca o nome no sorteio, não. Tem a Pimenta Rosa, pronto, bom dia.
4: Fala comigo, Supina, bom comigo. Dia, bom dia, beleza? Manda aí pressão. Vou falar com você, toca pra nós aí, ó. Motel Paraíso, com Marcelo Marrone. Ofereci pra minha esposa Joelma, Ciel Pedreiro, Diegão e Rodrigão.
0: Valeu, querido, só pro Rodrigão que eu não vou mandar, não. Não tá merecendo, não. Quem tá brava hoje é a Joelma. Fica esperto pra você ver, não, pressão.
5: Hoje. Ô, Santero, hoje eu tô só no veneno, meu filho. Tô igual os reteles. Não pode nem passar na minha frente que eu dou facada hoje. 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
0: Tá virada no girar, hein? Você que não pega hoje um presentinho diferente lá na Pimenta Rosa. Chega em casa aí, é? Sexta-feira. Hã? Não, Moreira já levou. Eu vi aqui ele passar aqui agora há pouco. Levou duas caixinhas de prateada. Você conhece prateada? Ai, ai, ai, dizer que é duas caixinhas de prateada pra sexta-feira já resolve.
6: Bom dia, umas penas. Aqui é Zezé de Itabi do Lava Jato. Manda um alô aí pra Carlinho. Apelido dele é Carlos do Monte Andrade, o poeta do 4x4 Oficina. Beleza. E Bar Chuva de Prata.
0: Boa.
6: É, e dá, manda um alô pra ele aí, ofereceu uma música aí pra ele aí. A Morena do Vestido Preto. Ofereço pra você aí e pra todos os ouvintes aí. Sextou, Anjo Pena. Boa semana, final de semana.
0: Valeu, querido, que Deus abençoe demais, viu? O Leozinho do Forró pegando pesado com essa música aí, viu? Morena do Vestidinho Preto. Tem alguma coisa lá aqui pra as moças vestir lá também, não?
1: Tem.
0: Tem?
1: Nossa, lingerie muito bonita.
0: É. Qual que vende mais, a lingerie preta ou a vermelha?
1: Ah, essa época do ano, a vermelha
0: branca,
1: sai mais.
0: A branca. A branca vende.
1: Também.
0: Branca vende muito?
1: Branca vende.
0: É, lingerie branca, hein, gente? É. Dá paz se chegar...
1: Não vai ser a hora da paz, chegar não.
0: Em casa, chegar em casa... Chegar em casa, se tiver meio brigado, você usa uma branca.
1: Dá certo.
0: É, que aí é dá paz, dá paz. Ai, ai, ai.
7: Bom dia, Anderson Pena. Sextou, hein? Que é dando bairro Bela Vista. Toca pra mim, Legião Urbana, Tempo Perdido. Ofereço minha amiga Eva, a Edna, a minha amiga Cida. E pra todos que estão ouvindo aí a Rádio Alternativa FM, a mais top de João Monlevade. Um forte abraço e bom final de semana.
0: Obrigado, querido. Deus abençoe demais. A pergunta é: qual loja vai presentear você com R$150 em vale compras e vai apimentar o Dia dos Namorados? Pimenta Rosa. Manda aí, Pimenta Rosa, Anderson Pena, não esquece de escrever o nome, tá? Pra gente poder sortear pra você. Bom dia.
8: Ô, Anderson Pena, a loja aqui apimenta nossas relações aí, o casal que tá
0: nossas,
8: frio,
0: não,
8: que negócio
0: as
8: tudo. É as pimenta rosa, hein?
0: Tá certo.
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0: Valeu, meu irmão. Um abraço, Mossoró.
9: Vamos, senhor. Eu cheguei na cavalgada e já vi ela.
0: Quem que é?

0: Ceará? Ceará falou que ele mandou nenhum alô pra ele. Ciúme, né? O povo de um ciumeira terrível. Bom dia.
1: Bom dia, Anderson Pera. Hoje é nosso dia do operador de marca. Manda uma música boa pra nós aí, pra todos os operadores. Especial a galera da Sola aí na Denise aqui. Tamo junto. Bom dia pra nós aí.
0: Valeu, querido, bom dia. Bom dia, Terezinha, tá lá em Santa Bárbara também. Amanda tá mandando. Anderson Pena, eu quero ganhar isso aí, eu tenho um mau namorado ainda. Depende do que a pessoa entende por namorado, né? Tem muita coisa, você que, né, de repente não tá de boa, tranquilo. Bom dia!
2: Bom dia, Anderson Pena, bom dia, meu querido.
0: Bom dia.
2: Sextou, né? De A a Z, de 0 a 100 pra não esquecer de ninguém, de 0 a 1 milhão, não esquecer nenhum tubarão. Um forte abraço com os dois braços e um cabo de aço, Anderson Pena. Com ele você faz um aço. Deixa eu te falar, meu querido. Mossoró tá com raiva de mim, moço. Eu fui falar na rádio aí que tá grávida, esse homem tá chato, viu? Você tá doido. Tá enjoado, moço. Tá enjoado. Eu tô achando que foi por isso que ele ficou bravo, porque quando engravida fica enjoado, né? Tá vomitando demais. Você tá doido? Bora pra cima, né, meu querido? Deus abençoe o nosso dia aí. Final de semana abençoado pra nós aí. Tamo junto. Aquele abraço. Bye.
0: Tocar pra ele essa aí, ó. Vai ser boa, hein? A solidão que dormiu. Bom dia.
3: Bom dia, Anderson Pena. Tudo bem? Que é a Arlete da Capela Branca. Faça passar uma música aí pra mim. O Christian Ralph, cheiro de shampoo. Ofereço para você, família, Queiroz, família, Alex Ribeiro, família. Para os meus filhos, Maiano e Marco Thiago. Para Reginaldo, Alice. Negão da Boca das Cobras. Léo e família na Pedreira. Márcia Amaral, Leninha. Para todos os ouvintes, todo motorista. Bom final de semana para você, família. Um abraço.
0: Obrigado,
3: com Deus.
0: Querida. Deus abençoe. Hã? Renatinha tá perguntando se tem aquelas bolinhas que estoura. Que bolinha que estoura que é essa? É bombinha? Que bolinha que estoura? Ela falou que tem.
4: Tem sim.
0: Tem as bolinhas que estoura, viu? Hã? Os neguinhos, hein? Ô, neguinho, bom dia, viu? Neguinho, mas é outro neguinho. É neguinho que. Neguinho filho do Kim. E mais a Cris. Ô, neguinho, um abraço, viu, querido? Deus abençoe. Mandou um vídeo pra mim aqui, misericórdia. Nossa, Deus do céu. O rancho do Quinto é igual do como é que chama o Maia lá? Como é que chama o nome do Maia? Maia. Você não conhece nada também, né?
4: Mônica.
0: Conhece nada também. Maia? Rancho do Maia.
4: Ah, rancho do Maia. Rancho do Maia.
0: Rancho do Maia. O rancho do Quinto é igual o rancho do Maia.
5: Bom dia, Anderson Pena. Bom dia, ouvintes da Alternativa. Que fala é o Éder. Toca pra nós aí, Prato do Dia, com o Tião Carreiro.
0: Tá certo, meu irmão. Um abraço, bom dia especial pra você. Você é da hora dos clássicos. Geraldo de Dionísio, hein? Bom dia.
6: É, bom dia, Anderson Pena.
0: Beleza?
6: Eu gostaria de parabenizar você pelo desabafo, hein? Mas não é só na área de perícia, não. É tudo, entendeu? Até parece, né, que a gente não paga, é por isso.
0: É, não é fácil não, viu? Não é fácil não. Difícil segurar com a mão, viu? É verdade, você tem razão. Não, mas eu falei aqui, de outras áreas também do transporte aí que. Além do transporte, né? Tem outras áreas aí que tem que tá difícil segurar com a mão, mas vai devagarzinho, a gente vai apertando um lado, apertando o outro, vai consertando, se Deus quiser. Bom dia.
7: Ô, Pena, bom dia. A loja que tem um refresco pros olhos dos outros é a Pimenta Rosa, Pena.
0: É mesmo?
7: É, cara.
0: Eita. Vandinho, alô, Vandinho. Vandinho da oficina, que Deus abençoe. Hã? É, o Sabichão tá lá ligado também com a gente. Ô, Sabichão, bom dia pra você, viu? Bom dia, Nandara também, tá mandando um abraço pra todos os ouvintes. Também tá dizendo aqui que é Pimenta Rosa. Deus abençoe você também, viu, Nandara? Obrigado aí pelo carinho, obrigado pela audiência. Quem mais tá mandando mensagem? Anderson Pena, eu quero participar. Loja Pimenta Rosa, manda uma música pro meu pai, Bernardo, da cidade de Bela Vista de Minas. Alexandra, Melissa, abraço pra você, viu, querida? Obrigado pelo carinho, obrigado pela audiência. Helenice Aparecida também tá mandando aqui, lá de Bicas. Pimenta Rosa, Anderson Pena, tem áudio? Pode mandar. 38516244, bom
8: fala,
0: dia.
8: Fala, Anderson Pena, bom dia. Manda um alô pro Gustavo aí, ó. Gustavo atleticano, operador. Diz que hoje é o dia do operador, né? O operador de bitoneira. Credo, chulismo para tu.
0: Ai, ai, ai. O Matheus, alô Matheus. Matheus trabalha como motorista de aplicativo lá em Santa Bárbara também. Um abraço, viu, Matheus? É filho da minha amiga Evinha. Alô, Evinha. Bom dia, minha queridona. Que Deus abençoe demais você, toda a sua família. É, sobrinho do Bruno também, do Dr. Bruno. Deus abençoe essa turma toda aí. Bom dia, bom dia, bom dia.
9: Bom dia, Anderson Pena. Aqui sou eu, Pepe Sonho do Prata. Aqui manda um alô para todos os ouvintes aqui de São Domingos do Prata, região. E manda um alô aí pro Chapureco, o meu ajudante, Chapa Quente.
0: Combinado. Abraço, bom dia.
10: Anderson, eu sou de Santana do Morro, Lindaura. É a pimenta rosa, tá?
0: Beleza. Combinado, combinado, combinado. Quem mais tá mandando mensagem? Rodrigão. Eu, por mim, eu nem tocava o áudio dele. É falta de educação mesmo, né? Porque pessoa que não vai acrescentar nada na nossa manhã. Fala, amigo.
11: Fala, sua pena, bom dia, tranquilidade, Rodrigão por cá, seu pior pesadelo, chegou nessa manhã de sexta-feira, hein? É, rapaz, hoje eu não queria pedir muito, não. Troca o Pablo Vittar pro engenheiro Cláudio aqui, rapaz, Cláudio Lamprão, é, seu amor me pegou. O homem tá nervoso também, o homem tá com a cachorra hoje, tá? Dá alô na minha prima Joelma lá, meu primo Valdeir Pressão Baixo, que ontem fez a unha de gel, meu primo Diegão, Ciel Pé de Cana lá. Massa Amaral, meu sobrinho PH lá. Toca pro Carlos Lampão aí. Por mais aquele abraço, tchau, obrigado. E para com choradeira, tá?
0: É, o senhor podia parar de me ligar aqui, mandar mensagem, principalmente em casa. Depois que a pessoa não tem respeito pra gente, não sabe que a gente acorda cedo. O senhor acorda mais tarde, chega na hora que quer no serviço, eu não. Tem que chegar aqui 8 horas, tudo bem, mas eu saio de casa 5:30 da manhã. Então eu acordo 5, saio 5:30 pra chegar aqui no horário pra não correr risco. Então o senhor fica ligando pra gente 2 horas da madrugada. O senhor não tem compromisso, não, eu tenho. 30:00, 2 horas da manhã. 3 horas da manhã, todo dia. O que foi, Rudy? O que tá acontecendo? Morreu alguém? Eu falei, não, só tô te ligando pra poder saber se tá tudo bem. Para. Anderson Pena, são 20 anos de relacionamento e a pimenta rosa vai me dar essa moral. KKKKK. Hã? Juliano, alô Juliano, um abraço, boa sorte pra você, meu querido. Abraço apertado do Pena e toda a equipe aqui da Rádio Alternativa. Mônica também tá ligada. Bom dia, Mônica.
12: Alô, oi, Anderson Pena. Bom dia. Aqui, quero participar do sorteio da Pimenta Rosa aí, ó. A loja que apimenta o Dia dos Namorados, tá? Pimenta Rosa.
0: Combinado, combinado. Bom dia.
13: Ei, Anderson Silva, bom dia. Aqui é Sandra Silva.
0: Anderson Silva.
13: Eu moro no Sion. Anderson Cara, Silva, queria participar da promoção aí, tá? Para o Dia dos Namorados aí, me coloca aí, viu? E tá tomara valendo. Que eu ganhe. Um abraço, até mais. Tchau.
0: Valeu, querida.
13: Anderson Pena, bom dia. Aqui é Sandra Silva. Eu moro no Sion. Anderson Silva. Eu quero participar da promoção aí, tá? Da Pimenta Rosa. Me coloca aí, viu?
0: Valeu, querida.
13: Quero
0: bom
13: ganhar
0: dia.
13: Essa promoção aí. Um abraço, viu?
0: Deus abençoe.
13: Tenha um ótimo
0: Deus.
13: Dia.
0: Boa sorte.
13: Tchau.
0: Tá? Bom dia.
14: Pimenta Rosa.
0: Tá dado o recado, outra pessoa mandou Pimenta Rosa. Geraldo de Itabira, bom dia.
15: É isso aí, meu amigo Anderson Pena, da Alternativa, que é o Geraldo Locutor da cidade de Itabira. Passa para mim, Alemão do Forró, fica amor, ofereça aí, meu amigo Vaquinho, Vandinho, Alexandre, Sérgio, Tato Colada, Massoras Areia, Renato Vieiro, Canjica, Taboessa, Geraldinho, Cidre Neguino, Cruba do Viário, Massa Amaral, Janaí Moura de Itabira. Todos estão curtindo aí, Alternativa. Valeu, obrigado.
0: Valeu. Deus abençoe.
16: Sim. Tô precisando apimentar esse casamento meu, tá, menino? A mulher tá dando conta, não, rapaz. Eu já tô apimentado demais, viu? A loja é a Pimenta Rosa. Beleza, guerreiro?
0: Tá dando conta desse amigo, conta de luz, conta de água, né? Só pode ser. Anderson Pimenta Rosa é o nome da loja. Leonardo, que tá ligado aqui, de João Molevade. Bom dia, viu? Aquele abraço, boa sorte pra você. Quem mais tá mandando mensagem? Sandra, Anderson Pena, manda um abraço pra todos os ouvintes aí, tô ligado, é Pimenta Rosa, tá dado o recado, bom dia.
17: Anderson Pena, neguinho de novo, seu pesadelo chegou. Toca a música do Zezé de Camargo no Samba Nova, é isso, irmão da Lua aí, ó. Se fosse Folha Seca de Amado Batista, você tocava, né? Você tá doido aí não, hein? Misericórdia, tá aí. Fica comendo um minduim não, viu? Minduim é quente, hein? Você vai ver o que vai acontecer depois.
0: Eu podia preocupar com a vida do senhor e

0: deixar a minha vida de lado, viu? É, cuida da sua, que da minha cuido eu. Abraço e bom dia, viu? Bom dia.
1: Bom dia, meu amigo. E me desculpa de eu ter te cobrado ontem a música, porque eu tava dando faxina.
0: Ah, viu,
1: aí o rádio tava aqui fora e eu não ouvi, sabe? Minha audição não tá muito boa. Aí ai, eu não ouvi. Aí você me desculpa, tá?
0: Que isso, amigo.
1: Aí hoje eu quero pedir outra música. Tudo bem com você aí, né?
0: Tudo bem.
1: Aqui, toca pra mim aí. Seiam Muniz, vou sumir daqui.
0: Eita.
1: Ofereço pra Márcia Amaral, pra esposa do maridão e pra todos os ouvintes. Um abraço, uma feliz sexta-feira
0: já,
1: pra,
0: já
1: você
0: pra você
1: e pra
0: tá?
1: todo mundo. Com Deus, tchau, tchau.
0: Com Deus também. Ah, minha amiga Adélia da Serra do Egito. Anderson Pena, Adélia está de volta em busca de um novo amor. Hã? É, meu amigo, põe aí uma trilha pra gente poder procurar um namorado pra Adélia. Ela novamente está por aqui. A gente já conseguiu pra ela aqui, mas não deu certo não. Não deu certo não, viu? A Adélia da Serra do Egito falou que estou à procura de um homem que queira um relacionamento sério. Uhum. Uma pessoa que queira amar e ser amado. Uma pessoa que... de preferência já venha com vale compras de R$150 da Pimenta Rosa. Galera, não é, Adélia? Quem sabe a gente vai conseguir aqui um namorado pra ela, viu? Bom dia!
2: Bom dia, São Pedro. Eu sou o Pedreiro.
0: Cial Pedreiro.
2: Manda um salve pra nós, Nobrinho, aqui no Rancho do Quinto. Manda um salve pro ajudante Temer. Manda um salve pro Diegão, Rodrigão, Pé de Cana. Vandei, pressão de bautismo. Sextou, né? Manda um salve pro Neguinho da Macharré. Manda só pro Vandinho Mecânico lá. No mais aí, tchau, obrigado.
0: Valeu, Cial Pedreiro. Bom dia. Bom dia ao Reginaldo. Ti Reginaldo, né? Tá lá também ouvindo a gente. Que Deus abençoe muito, muito, muito você, viu, meu querido? Muita saúde, muita paz, muita alegria, muita energia positiva. Muito grato, viu? Não só pela audiência, mas pelo carinho que você tem comigo sempre. O Gil lá do Bar do Gil, lá em Barão de Cocais também, ele, a mamãe, toda a equipe lá, ouvindo a gente, a esposa também, que é sensacional. Obrigado e bom dia pra vocês aí,
3: bom
0: tá?
3: Bom dia, meu amigo Anderson Pena, é o Luciano do Cuba. Hoje merece tocar o hino do Cruzeiro, hein? 4-0, merece música, tá? Manda pra 4 nós.
0: 4-0, você tem razão.
3: Fechou, meu amigo. Obrigado.
0: O senhor
3: tchau.
0: Tem razão, já toquei hoje cedo, inclusive. O senhor tá chegando tarde.
4: Vim na cidade.
0: Chegou meio tarde, mas como o senhor chegou meio atrasado, vou tocar ao menos um pedacinho pro senhor sair satisfeito. A gente gosta de atender bem os clientes aqui, né? Pois é. Anderson Pena, forte abraço. Eduardo de Floralha. Alô, Eduardo. Bom dia, meu amigo. Um abraço à turma toda de Floralha aí também ouvindo a gente. Eu achei que eu vou aí domingo, viu? Tentar chegar aí domingo, se Deus quiser. Abraço apertado. Tetê também. Ô, Tetê, se eu podia... Eu vou combinar aqui direitinho com a turma lá da Pimenta Rosa, que a gente vai começar a vender esse amendoim lá na Pimenta Rosa também. Amendoim dele é bruto. Ô, menino, preciso de ver. Ontem... Eu comi o amendoim que ele prepara, um amendoim com bacon. Aí eu falei com ele, ó, quanto que é? Falei, não, nada não. Falei, uai, então me dá logo uns 2 quilos aí desse amendoim. Brincadeira. Falei com ele, como é que é? Como é que vende? Falei, não, né, eu só fiz pra você mesmo. Falei, ah, então vamos abrir uma franquia, né, dessa aí, quem sabe? O amendoim do Teté. É, né? Teté, Teté, Teté. Olá, Tete, um abraço, viu, irmão? Bom dia. Quem quiser comprar, já me fala aqui que eu vou. Só vou colocar o preço. Eu vou colocar uma comissãozinha por cima também, não sou bobo, né? Bom dia.
5: Quero participar do sorteio da Pimenta Rosa.
0: Sim,
5: você
0: é
5: São Paulo,
0: João Levade. Tá bom, amiga, tá valendo o sorteio, tá? Bom dia.
6: Eu quero participar.
7: Bom dia, sua Pena. Deus abençoe, meu querido.
0: Beleza, meu querido.
7: Coloca na promoção ali, Pimenta Rosa, hein, beleza? Toca pra nós aí, ó, chão de avião. Ela aperta a minha mente, você tá doido, senhor? É nós, meu chegado.
0: Valeu, irmão.
7: Aqui, e não pode esquecer de falar que ontem teve concerto com direito a maestro no Mineirão, viu? Você tá doido, senhor? Eu sou obrigado a ver paquetar a seleção, meu Deus do céu.
0: Ai, ai, ai, é uma maravilha, né? É uma maravilha. Quem é que manda mensagem? Bom dia, fala comigo.
8: Eu sou Pena, quero entrar no sorteio da Pimenta Rosa.
0: Beleza, tá dado o recado, tem áudio, manda pra mim. Rayane.
9: Olá, Anderson Pena, bom dia. O nome da loja é Pimenta Rosa.
6: toca pra gente aí.

0: o embaixador Gustavo Lima. Um abraço para todos que estão ouvindo a Rádio Alternativa.
1: Ah, eu estou meio brigado com o Gustavo Lima. Ele não mandou nem o ingresso para poder ir lá para assistir no torneio leiteiro. Aí eu falei com ele assim, ó, como é que eu faço para poder conseguir o ingresso lá para assistir o show do senhor? Achei que falou, então não, pode ir lá, pode falar que eu mandei. Falei, não, você vai lá, entra na internet aí, é R$170 o ingresso. Se quiser camarote, é 500. Ah, na verdade eu tinha um compromisso já, e, pra dar pra poder ir lá não. O problema é que a minha esposa comprou o ingresso.

0: sei como é que eu vou fazer. É, o povo tá falando pra ela ir sozinha. Fazendo sozinha, jamais, de jeito nenhum, posso fazer isso com ela. Não deixar ela sozinha num negócio, num ambiente desse, não. Você é bobo. Gustavo Lima lá, você é bobo. Nem, apesar que ele tá horroroso, né? Tá parecendo que tá passando o Guete na barba, você reparou? Tá, aquilo lá é falsificado, aquilo lá, sei não, viu? Não sei se tá usando um clone.
1: Alô, Anderson Pena, bom Nandão. Dia. Nandão por cá, viu?
0: Nandão na percussão?
1: É, minha do Gongo Soco é o palco do momento.
0: É, né?
1: Ó, Anderson, toca aí pra nós, Nuvem de Lágrimas, Chitãozinho Chororó, é a melhor do momento, hein? Manda um abraço pra turma da Complex aí, a turma Pressão. A turma aqui é pressão alta demais. Você tá doido. Forte abraço aí, meu irmão. Tudo que é de bom, viu?
0: Obrigado, meu irmão. Deus abençoe demais você aí, toda a turma aí. É boa música mesmo. Chitãozinho Chororó, vou tocar com o Fafá de Belém. Eu gosto com o Fafá de Belém. Há uma nuvem de lá. Anderson Pena. Tem que inventar o dia da esposa. Porque o bonito do meu marido diz que não tem namorada. Ele tem esposa. É, meu irmão, falar com o senhor a verdade, viu? O senhor perdeu a oportunidade de ficar calado. O senhor queria alguma coisa no final de semana, um abraço mais apertado, um cheiro assim, diferente. Esquece, viu? Vou adiantar pro senhor, depois dessa, merece ela usar uma camisa daquela lá do vereador. É, aí o problema você não sabe, porque... Já desde 1990 que não faz mais camisa de vereador, né? Então, você vai usar a camisa que é moço de 1988, né? Que é a camisa que tá aí na gaveta há muito tempo. É, meu amigo, vou falar com o senhor, aquela touca de meia, né? Esquece dia dos namorados. Como é que é?
2: O marido que for querer aproveitar, porque dia 13 tem jogo do Brasil da Copa.
0: O Atens também.
2: O marido que for querer aproveitar pra assistir o jogo, é melhor fazer bem feito dia 12.
0: É, menino.
2: Aproveita, faz bonitinho dia 12, pra poder garantir o joguinho dia 13, senão não vai ter joguinho não.
0: O Alex Ribeiro falou que vai passar lá também, que diz que tem 12 dias que não vai em casa. Se divir. E eu vou falar a verdade que o senhor, já que eu vou aproveitar e vou desabafar aqui. Todo mundo lá fora pode te considerar um Zé Dendágua, né? A família pode não acreditar em você. Seus amigos podem não acreditar em você. Viu? Mas se a esposa falar assim, vai lá, amor. Vai que vai dar certo. Hã? É, vai que... Caboclo derruba até o Golias. No tapa.
2: Não, vai na força.
0: É, tem que dar uma, né? Dar uma esquentada aí pra poder ficar legal. A comadre manda mesmo. Bom dia, Maxwell. Bom dia.
3: Bom dia, todo mundo aí da rádio. Bom dia, todo mundo que tá escutando a rádio aí. Eu gostaria de mandar um salve pra minha família. E gostaria também de pedir uma música. Coloca aí Eduardo Costa. Os 10 mandamentos do amor.
0: Os 10 mandamentos do amor, tá certo. Bom dia, fala comigo, rapidão pra gente finalizar. Bom dia.
4: Bom dia, meu amigo Anderson Pena. A loja que apimenta e deixa a noite quente dos desnamorados, Pimenta Rosa. Meu nome é Flávio Gomes Nonato. E pra completar essa noite, Enders Love. Vai ser a noite mais quente do dia 12 de junho, tá?
0: Como é que é, eu ouvi entender, como é que é o nome pra completar o quê?
4: Pra completar essa noite, Enders Love. Vai ser a noite mais quente do dia 12 de junho, tá?
0: É, menino, falar que isso é verdade agora. Daiana Rosa, hã? Não é fácil, não. O povo pegou pesado aí, rapaz. Clima.
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0: Misericórdia.
6: Ô, Anderson, você tá famoso, hein? Anderson Silva, hein? Quem sou eu, hein?
0: Boxeador. Vixe
6: Maria. Vai ter luta esse final de semana?
0: Dá bobeira comigo pra você ver. Dá bobeira, dá nada pra mim. Anderson Pena, desejar um abençoado final de semana pra você e toda a sua família. Obrigado. Quem é que tá mandando aqui? Rosemary. Alô, Rosemary, aquele abraço, viu, querida? Deus abençoe demais você. Tem áudio, manda.
7: Fala comigo, Anderson Pena, comigo. Bom dia. Aqui é o Zé Rodrigues, São Domingos do Prata.

0: Toca uma moda ajeitada pra nós aí, Anjo Loiro, de Milionários é Rico. Oferece pra todo mundo da obra civil aí, pra todos os ouvintes. Tamo junto. Oferece pra Taco aqui também na obra, pro André Mulão, pro Cassim. Tamo junto. Valeu, meu amigo.
1: Valeu. Deixa eu mandar um bom dia pro Pneu também. Ô, Pneu, forte abraço pra você aí, viu? Obrigado pelo carinho aí, pela audiência. Meu amigo mandou um áudio aqui. Eu não sei nem se é pra mim, que ele manda no meu telefone aqui. E não manda no da rádio, não. Pô, eu vou cobrar um aluguel dentro do telefone.
2: Ô, Tucano, bom dia.
1: Tucano é sua tia.
2: Esse áudio de Mossoró não pegou bem, não, hein, menino?
1: Pegou, não.
2: Sei não, hein?
1: Pegou, não.
2: Se o Rodriguinho falar que tá grávida aí, vocês dois, com essa pimenta rosa aí, é de desconfiar, hein?
1: Você é, tá bom, doido. Não, viu? Bom dia.
3: Bom dia, quero participar do sorteio. A resposta é Rosa Pimenta. Eu sorteio, o nome é Pimenta Rosa.
1: Boa, tá dado o recado, daqui a pouquinho tem sorteio, vai ser rapidão. Bom dia, fala comigo. Rapidinho, Neguinho, de novo, Neguinho. Tá doido?
4: Pode São Pena, Neguinho de novo. Eu também quero participar desse sorteio da Pimenta Rosa aí, ó. Entendeu? Beleza. E aqui, para de caçar bolinha que estoura aí, que esse vai dar um bom pro seu lado, não, hein? É, e se você ficar comendo amendoim demais aí... Eu sei que vai precisar de sorteio aí.
1: Me segue no Instagram, mas não me acompanha na minha vida, não.
4: Ei, trem, bom dia, vou botar a barba nova. Toca minha música, só, pelo amor de Deus.
1: Nem sabia que o senhor tinha música, como é que eu vou tocar sua música?
4: Você não tocou minha música?
1: Sabia que o senhor é compositor, não, ué? Bom dia, Maicon, também tá ligado com a gente.
5: Ô, Anderson Pena, bom dia. Bom dia pra todos nós aí, de A a Z aí. Que é o Maicon Couto, de Itabira. Quero participar desse prêmio aí, tá? De 150 aí, Pimenta Rosa. Pra presentear minha esposa, minha neguinha maravilhosa. Câmbio e toca pra nós aí. É, minha nega senhorita, o que eu tenho é quase nada. É, abraço, amigo.
1: Valeu, querido. Daqui a pouquinho, 3 minutinhos só tem. Não, vamos pôr uns 10 minutinhos. Eu volto com o sorteio, hein? Sai daí, não. Tem que ter

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1: Resultado de promoção. Alternativa agora são 10 horas e 46 minutos. Hoje nós vamos fazer diferente. Vou ligar para a pessoa que já foi sorteada. Não vou falar o nome, não, porque se ela vai atender. Se não atender, eu falo o nome, não tem problema. Né?
2: Boa ideia.
1: É, depois. Se eu atender, melhor. Caixa postal. E aí? Tentar de novo?
2: Tenta mais uma vez aí.
1: Tentar de novo. Eita. Na caixa postal.
2: Falhou.
1: E aí? O que a gente faz? Fala o nome dele?
2: Fala o nome dele.
1: Fala, né? O nome dele. Mas o problema é que ele não colocou, foi o nome. Ah, não.
2: Ele pôs o nome completo?
1: Não colocou o nome completo.
2: Ah, não acredito.
1: Cheguei pra ver. Cheguei pra ver. Deixa eu ver. Cheguei pra ver. E o problema é que nem o nome dele, nem no perfil não tem o nome. Eita, Lelê, vou é que perde aqui, ó. Olha aqui.
3: Tá difícil,
1: tem, é porque Juliana. Bom.
3: Tem um monte
1: aqui com
3: tem
1: esse nome.
3: Monte.
1: Entendeu? Aí, ó,
3: difícil. Aí tá difícil.
1: Aí, a ideia foi boa, né? Mas não tem o nome completo. Aí tem que ligar. Pra não conseguir. Se eu tivesse conseguido ligar, aí falava com a pessoa e tudo. O que você acha? Fazer de
3: sortear de novo?
1: Você que sabe. Sorteia de novo? Vamos sortear de novo então. Vamos fazer aqui. Vamos fazer isso aqui. Vamos rodar aqui e vamos encontrar uma aqui. Quer ver? Deixa eu ver se vai pedir, se pediu pimenta rosa. Deixa eu ver. Deixa eu ouvir aqui.
4: Bom dia todo mundo aí da rádio. Bom dia todo mundo que tá escutando a rádio aí. Eu gostaria de mandar um salve pra minha família. E gostaria também de pedir uma música. Coloca aí Eduardo Costa, Os 10 Mandamentos do Amor.
1: Tá certo, não pediu também não. Não falou, pimenta rosa também não deu. É, deixa eu ver aqui o próximo aqui. Deixa eu ver. Também não. Bora lá. Tem que dar. Não pode dar bobeira, né? Não pode dar bobeira. Deixa eu ver aqui. Falou, pimenta rosa. Deixa eu ligar aqui. Não pode dar bobeira. Promoção tem que participar. Quando mandar mensagem de áudio, participe das promoções. Porque a gente vai pelo áudio, sorteio pelo áudio. E outra coisa, fica atento. Escreve o nome. Se a pessoa tivesse ligado, não tivesse atendido, mas tivesse o nome completo, aí não tá, teria problema. Deixa eu ver aqui se isso aqui tem aqui, ó. Aqui tem o nome completo. Não tem problema. Se não atender, não tem problema. Porque, é Cíntia que ganhou. Quantas Cíntias que tem no mundo, né? Difícil, aí não dá, mas se tiver o nome completo, leva. R$150 vale compras da pimenta rosa. Deixa eu ver quem é. Vê se vai atender. Bom dia, quem fala?
5: Alessandra Melissa.
1: Ah, Alessandra, já tá sabendo então, né? Top, bom demais. Tá em casa ou tá no trabalho?
5: Em casa, preparando o almoço.
1: Ô, coisa boa. E tem namorado? Como é que tá aí? Namorado, casada?
5: Não tenho.
1: Tico-tico no fubá?
5: Também não.
1: Ah, mas não tem problema.
5: Esse presente vai ser pro meu pai presentear minha mãe.
1: Ô, coisa boa. Que legal demais. Como é que é o nome do papai aí?
5: Bernardo.
1: Ô, Bernardo. Aí, Bernardo, ó, que maravilha. Eu vou pegar aqui direitinho o seu. Aliás, você vai levar o documento, seu nome já tá aqui completo. Você já. Eu vou passar o endereço da Pimenta Rosa, você pode ir lá para poder escolher o seu presente. Ou pode ser também, né? Pode. Não, pode mandar mensagem, eu vou passar o contato da Pimenta Rosa. Aí você combina direitinho, tá bom, Alessandra?
5: Tá, joia, obrigado.
1: Obrigado a você, querida. Dá um abraço à família toda aí, tá?
5: Um abraço.
1: Tchau, tchau. Um abraço. Alessandra Melissa vai dar o presente pro papai, não tem namorado. Ô, coisa boa, papai, hein? Vai aproveitar. Então, presente pro Dia dos Namorados, Pimenta Rosa, fala endereço. Qual que é o endereço? Fala pra gente. 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Tem sorteio? Tem sorteio do Instagram? Eu gosto de sorteio. Lá eu posso participar. Aqui não posso, não, mas lá eu posso. Lá eu posso, hein? Aqui não, senão eles falam que é maracutaia, que é panelinha. Mas lá eu posso participar. Valeu, mais uma promoção da Pimenta Rosa aqui na Rádio Alternativa FM. 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Já segue pra poder ficar sabendo das novidades.

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4: Voltamos com mais o Informativo 91. As obras da extensão da pavimentação da Avenida Guarapari, no bairro Sion, estão avançando em Molevade. A intervenção executada pela Secretaria de Obras vai criar uma nova ligação entre o município e a BR-381, oferecendo uma alternativa importante ao trânsito da região e preparando a cidade para um novo ciclo de desenvolvimento urbano. O trecho recebe pavimentação em bloquetes, construção de passeios nos dois lados da via e infraestrutura completa em uma avenida com 15 metros de largura. A via promete transformar a dinâmica de acesso à cidade, principalmente para motoristas que hoje independem do Trevo do Sion, um dos pontos de maior fluxo viário do município. De acordo com o secretário de obras, Gustavo Maciel, os serviços entraram na fase final. A nova conexão passa pela região conhecida como Toca da Teca e integra um conjunto de intervenções estruturantes realizadas pela prefeitura. A obra da Avenida Guarapari também vai dar acesso direto à área onde vai ser implantado o futuro Parque de Exposições do município, que é um dos maiores projetos da atual gestão. O terreno adquirido pela prefeitura no fim de 2024 possui mais de 89 mil metros quadrados, além de uma área complementar destinada à abertura de novas vias. O espaço está sendo planejado para receber grandes eventos agropecuários, culturais, shows, feiras e atividades de entretenimento, ampliando a capacidade da cidade para sediar eventos de grande porte. Eu volto daqui a uma hora com notícias da nossa região. Direto da redação, Kinderly Brandão.
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1: E ponto.
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3: bordões. A professora Ilene Aprisco, de 31 anos, levou um baita susto ao comer um de seus doces favoritos em Roma, na Itália. Ela comprou um pacote de bombons de framboesa cobertos de chocolate e, por pura sorte, decidiu morder um deles ao meio ao invés de engolir de uma vez só. Foi aí que o estômago dela embrulhou. Ela deu de cara com um inseto grudado no recheio. Assim que viu as patinhas do bicho, Ilênia cuspiu o pedaço que tinha colocado na boca na hora. O tal intruso era uma joaninha. A professora ficou super revoltada e reclamou que, pelo preço alto que paga pelo produto, o mínimo que esperava era segurança na hora de comer. Ela entrou em contato com o fabricante, que prometeu devolver o dinheiro, mas até agora ela ficou de mãos abanando. A história foi parar no TikTok e explodiu com mais de 7 milhões de visualizações. Nos comentários, a galera tentou levar da brincadeira, dizendo que a joaninha dá sorte, que era apenas um bônus de proteína, ou que, por essas e outras, preferem comer de olho fechado pra não passar nervoso.
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Olá, meu irmão, olá, minha irmã ouvinte, saúde e paz, Deus te abençoe. Hoje o Evangelho nos fala que recomeçar é possível quando há o arrependimento. O Evangelho de hoje nos diz: naquele tempo, Jesus disse aos seus discípulos: é inevitável que aconteçam escândalos, mas ai daquele que produz escândalos. Seria melhor que lhe amarrasse uma pedra de moinho no pescoço e o jogasse no mar, do que escandalizar um desses pequeninos. Prestai atenção: se teu irmão pecar, repreende-o. Se ele se converter, perdoa-lhe. Se ele pecar contra ti 7 vezes num só dia, e 7 vezes vier a ti dizendo: estou arrependido, tu deves perdoá-lo. Os apóstolos disseram ao Senhor: aumenta nossa fé. O Senhor respondeu: se vós tivesseis fé, mesmo pequena como um grão de mostarda, poderíeis dizer a esta moreira: arranca-te daqui e planta-te no mar, e ela vos obedecerá. Palavra da salvação. Recomeçar é possível quando há o arrependimento. O Evangelho de hoje nos fala que precisamos evitar os escândalos, perdoar o irmão e ter fé, mesmo diante de situações impossíveis. Jesus começa o Evangelho de hoje admoestando sobre os escândalos, como isso é prejudicial, pior que a morte. Uma leitura superficial dessa passagem diria que Jesus vai afirmar que é melhor perder a vida do que causar escândalos, quando diz que seria melhor amarrar uma pedra de moinho no pescoço e o jogar no mar do que causar escândalos. Isso não é uma sentença de morte. Mostra a gravidade que um escândalo pode causar, algo tão danoso quanto a perda da vida, algo tão prejudicial como a morte. Os escândalos causam um prejuízo muito grande na vida de quem os comete e no coração dos outros, que ficam escandalizados e geram neles alguns movimentos interiores, como decepções, raiva, ódio, desprezo, incredulidade e falta de motivação. Quantos danos causam para si e para os outros que estão ao redor daqueles que cometem escândalos? Os escândalos são atitudes e comportamentos que não estão coerentes com determinados segmentos de vida. Se fiz uma escolha para a vida, essa escolha precisa ser coerente com o comportamento que preciso ter, com as escolhas e decisões que vão norteando a conduta diária. Se fiz uma escolha para o matrimônio, não posso ter comportamentos contrários a essa escolha. Se fiz uma escolha para ser um profissional, seja qual for a área, não posso ter comportamento contrário àquela escolha que fiz. Se fiz uma escolha para ser cristão, não posso ter um comportamento contrário a essa verdade que assumo.

0: vida incoerente, atitudes insensatas, comportamentos imprudentes, atos desprovidos de comportamento éticos e coerentes causam estranhamento aos olhos dos outros, causam repulsa e julgamentos que se percebem que o ato não condiz com a condição de vida. Pessoas assim são desacreditadas por outros e por um grupo social. Atitudes incoerentes entre casais chega a ponto de um não mais acreditar no outro. Atitudes incoerentes de políticos causam uma descrença em suas falas e no grupo que eles representam. Qualquer pessoa de envolvimento de conduta social, quando erra, gera uma ação contra si e contra o grupo que ele representa. Nada daquilo que fazemos tem repercussão somente em nossa vida. Por isso Jesus compara os escândalos com uma gravidade de morte. Por isso diz que é melhor a morte do que os escândalos. Eles geram mal para si, para o outro ao redor, ao grupo que o representa e às pessoas diretamente ligadas à situação. Vai dizer que é inevitável os escândalos. Eles acabam acontecendo. Mas ao anunciar algo tão prejudicial, anuncia também a capacidade de superação, o arrependimento e o perdão. Fala de algo tão prejudicial como a morte, que é o escândalo, e logo após fala do perdão, diante do irmão que arrepende-se, ensinando que é preceito divino, mesmo diante do erro, perdoar. Todos temos o direito de recomeçar, quando verdadeiramente ao arrependimento. Não podemos ser coniventes com os erros, principalmente quando estes são graves, mas a misericórdia também é um caminho da cura, da superação, da remissão da gravidade de um ato. Quantas pessoas, diante de situações erradas, no momento do arrependimento, recebem a misericórdia de Deus? Vai e não peques mais. Perdoados são os teus pecados. Ou, hoje mesmo estará comigo no paraíso. Mesmo diante de algo grave, contrário à verdade da palavra de Deus, se há o arrependimento verdadeiro, há possibilidade de recomeço. Mas é necessário o arrependimento. Caso contrário, a situação volta novamente. Se não há o arrependimento, há sim a necessidade de um ato que impeça a situação de ocorrer novamente. Entra aí o processo punitivo para impedir o ato. Mas se há o arrependimento, é possível perdão e a mudança. Por isso fala do perdão e fala da fé. Mesmo que tenha ocorrido algo de natureza grave, é possível ser mudado. Se o perdão e o arrependimento for concebido, a natureza de uma gravidade pode ser atenuada diante de Deus e das situações ocorridas, caso aconteça verdadeiramente o arrependimento. A matéria de mudança é o arrependimento. Se não houver o arrependimento, a situação se repete. Caso haja, a mudança é possível. Diga a esta árvore que arranca-te e vai para o outro lugar. Ela te obedecerá. Quando houver uma fé verdadeira, sustentada pelo arrependimento e o desejo de recomeçar, Deus sempre nos dá a oportunidade de recomeço. Alguns homens nunca dão aos outros o direito de recomeçar. Alguns dão, mas ficam sempre lembrando dos erros do passado. Outros, como Deus, acreditam na mudança e dão ao outro o direito de fazerem um novo caminho, mesmo diante de um erro. O novo que Jesus nos traz e ensina é que sempre há possibilidade de recomeçar, mesmo diante dos erros, quando há verdadeiramente o arrependimento. O arrependimento é um movimento do coração para a mudança de um comportamento. Mudar é possível, mudar é necessário, mudar é divino. Se teu irmão pecar, repreende. Se ele se converter, perdoa-lhe. Se ele pecar contra ti 7 vezes num só dia e 7 vezes vier a ti dizendo estou arrependido, tu deves perdoá-lo. Que o Senhor nos dê um coração capaz de compreender essa palavra e de perdoar verdadeiramente o irmão de todo o coração. Saúde e paz. Que desça sobre nós a bênção de Deus Todo-Poderoso, Pai, Filho, Espírito Santo. Amém. Deus abençoe a todos.
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3: Voltamos com mais notícias. A Prefeitura de João Molevade e o Sintramon assinaram e ratificaram o acordo coletivo de trabalho dos servidores públicos municipais. O acordo assegura importantes avanços para os servidores. Entre as principais conquistas estão o reajuste salarial de 6% nos vencimentos, garantindo ganho real de mais de 2%, reajuste no vale alimentação em 7,4%, passando para R$725, além do aumento no retorno de férias. O secretário de administração, Ricardo Oliveira, informou que as diferenças retroativas referentes aos meses de março e abril de 2026 vão ser creditadas aos servidores no próximo dia 6 de junho. O acordo também mantém o programa de aposentadoria incentivada, considerado uma das medidas mais importantes implementadas pela atual gestão para a valorização do servidor público. Pelo novo acordo, os servidores que aderirem ao programa de aposentadoria incentivada até setembro de 2026 vão ter direito a 40% sobre o FGTS. O percentual vai ser de 30% para adesões realizadas em outubro e novembro de 2026 e de 20% a partir de dezembro. 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Direto da redação: Kinderli Brandão.
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0: Senador Rodrigo Pacheco anuncia que não vai disputar o governo de Minas e que vai deixar a vida política. Polícia detalha desfecho de sequestro de mãe e filha no interior do estado. Vários presos em mais uma operação contra o Comando Vermelho. Advogada e influenciadora Deolane Bezerra fica em silêncio diante de investigadores de ações do PCC. Classificação de facções criminosas brasileiras como terroristas repercute na imprensa internacional. Comebol faz neste momento o sorteio das oitavas de final da Copa Libertadores.
1: Jornal da Itatiaia Tarde, edição Cátia Pereira, coordenação de redes e afiliadas Cássia Cristina, direção de jornalismo Fernanda Rodrigues, direção

0: direção geral, Maria Cláudia Santos.
1: Olá, boa tarde. Hoje é sexta-feira, 29 de maio de 2026. Está no ar o Jornal da Itatiaia Tarde, que tem também edição de Daniele Camargos. A apresentação, Kátia Pereira. Meio-dia e 31, polícia detalha sequestro de mãe e filha no Vale do Jequitinhonha.
2: As forças de segurança de Minas Gerais afirmam que todos os envolvidos diretamente no sequestro.

0: Itatiaia, no dia do crime, outros dois suspeitos foram presos em Diamantina. De acordo com o delegado Murilo Ribeiro, titular da delegacia antissequestro do DOESP, as investigações continuam para identificar qualquer pessoa que esteja ligada, mesmo que indiretamente, nessa trama criminosa.
1: Todas as pessoas que participaram do arrebatamento das vítimas na residência e da manutenção no cativeiro já estão presas nessa ação conjunta com a Polícia Militar. Então, só para relembrar um pouquinho a dinâmica, as vítimas foram arrebatadas na frente da sua residência quando saíram de casa. Três criminosos levaram essas vítimas para dentro da sua própria residência e ali iniciaram a prática criminosa, subtraindo pertences, ameaçando as vítimas. Como eles não conseguiram tudo o que eles imaginavam ali, eles inseriram essas duas vítimas, que é importante mencionar, eram mãe e filha, uma menina de 8 anos de idade, foram, né, arrebatadas e sequestradas nesse veículo e levadas até um local distante, um cativeiro. Eles percorreram horas ali, no mais, inclusive em estrada de chão, fugindo das principais vias. E as investigações prosseguem agora para desarticular, identificar e responsabilizar todos os indivíduos que estiveram envolvidos em toda essa trama.
0: Repórter Amanda Antunes.
2: Meio-dia e 33, homem que fingia quitar impostos junto à Receita Federal causa prejuízo de mais de 200 mil a empresários.
3: A Polícia Civil desarticulou um esquema que usava o sistema oficial da Receita Federal para fraudes fiscais. A Operação Pro Labore cumpriu mandados de busca e apreensão na casa de um investigado no município de São João Batista do Glória, próximo a Passos. O homem é suspeito de estelionato e lavagem de dinheiro. Foram apreendidos celulares, computadores, documentos contábeis e fiscais para investigação e um carro de luxo que pode ter sido comprado com dinheiro do crime. Foi determinado o bloqueio de contas bancárias e dinheiro do investigado e da empresa dele, que foi interditada. O investigado se apresentava como gestor tributário de empresas e orientava os empresários a fazerem depósitos bancários na conta dele, afirmando que era para pagamento de impostos junto à Receita Federal e fazia retificações nas declarações do imposto de renda. A investigação é feita pela Polícia Civil de Passos e continua para apurar a existência de outros envolvidos. Do Sul de Minas, repórter Estela Torres.
2: Agora meio-dia e 34, a seguir aqui no Jornal da Itatiaia Tarde, vários presos em mais uma operação contra o Comando Vermelho. A advogada e influenciadora Deolane Bezerra fica em silêncio diante de investigadores de ações do PCC.
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2: Meio-dia e 36, o agro brasileiro vive uma transformação.

0: estrutural marcada pela consolidação de práticas sustentáveis, adoção crescente de tecnologias e pela resiliência de quem atua no campo. A avaliação sintetiza os principais pontos de uma série de reportagens do Elos Itatiaia, que analisou o setor sob a ótica de desafios e avanços recentes.
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2: Futuro do agro, sustentável, tecnológico e feito por pessoas. O Brasil possui aproximadamente 5 milhões de produtores rurais, segundo o último censo agropecuário do IBGE. 77% desses produtores, cerca de 3,9 milhões de estabelecimentos, são da agricultura familiar. O vice-presidente da CNA, Confederação da Agricultura e Pecuária do Brasil, e presidente do Sistema Faeng, Antônio de Salvo, lembra que é importante, sobretudo, dar visibilidade ao setor. É importante que a população urbana conheça a força do trabalhador rural.
3: Perspectiva. Vamos continuar crescendo sempre. Vai ter trupicão, como a gente fala? Sim. Estamos num momento onde tomamos logo uma topada num dedão. Mas nós vamos continuar construindo um país e um estado melhor.
2: É o produtor rural que é, sobretudo, resiliente, sempre à frente para o trabalho. O poder público tem um papel fundamental para ajudar nesta caminhada, como reforça o secretário de Agricultura e Pecuária de Minas Gerais, Thales Fernandes.
4: Então nós temos que ter previsibilidade para produzir, nós temos que ter estoque. Nós não podemos depender de estar chovendo e estar comercializando tudo e não ter depois para poder repor. Por mais que você implemente a irrigação, por mais que você tenha tecnologia de ponta, genética de ponta, você está sempre dependendo de algum fator externo. Por exemplo, agora, a alta dos juros. Se você pensar comigo, ah, eu não vou plantar essa área não, porque eu vou aplicar meu recurso, meu dinheiro no banco, que o juros está 15%, 14%. Todo mundo para de produzir e vai aplicar o seu dinheiro. E nós do campo, não. O agricultor é o único que enterra dinheiro no chão e fica rezando para São Pedro para chover.
2: Positividade que José Elvis da Cunha, produtor rural em São Gotardo, não perde, mesmo em meio à falta de crédito.
5: Nós somos guerreiros. É chuva, sol, relento, igual. A economia do país, exportação, imposto que gera emprego, que gera muito emprego no Brasil, devido ao agro. O agro hoje, 30% da economia do país, eu creio que seja do agro.
2: O agro de quem planta e de quem colhe, como é o caso de Marciana Aparecida dos Santos, que trabalha na colheita da safra de café em uma fazenda em Lavras, no sul de Minas.
6: Ah, eu já tenho bastante planos e com certeza a colheita desse ano vai ser muito boa. Então eu creio que todos os meus objetivos que eu tenho para esse ano eu vou conseguir realizar assim. Apanhar café para mim não é só assim trabalho, sabe? É ajudar na mente, no dia a dia, sabe?
2: Repórter Fabiano Frade.
0: Meio-dia e 40, mulher de um dos traficantes mais antigos do Comando Vermelho é presa em operação contra núcleo financeiro da facção.
7: 21 pessoas foram presas em mais uma fase da Operação Contenção da Polícia Civil do Rio contra o núcleo financeiro da facção Comando Vermelho. O objetivo é cumprir mais de 60 mandados de prisão. Entre os presos está Raquel Neves dos Santos Mendonça, mulher de um dos chefes do Comando Vermelho, o traficante Antônio Hilário Ferreira, Rabicó. Rabicó é apontado como principal alvo dessa operação. Ele não foi preso, segue foragido, mas a mulher dele, portanto, foi capturada. A operação é resultado de cerca de 1 ano e 4 meses de investigações que identificaram diálogos envolvendo o traficante Rabicó e o principal operador financeiro do grupo criminoso, Alexandro Ferreira de Araújo, que também não foi encontrado na operação de hoje. Segundo a polícia, as conversas entre os dois revelaram crimes de lavagem de dinheiro, gerenciamento de empresas de fachada, movimentações bancárias e utilização de laranjas para ocultar o dinheiro ilícito do tráfico de drogas no complexo do Salgueiro, em São Gonçalo, região metropolitana do Rio, entre outras comunidades da região. O esquema, segundo a polícia, utilizava empresas de reciclagem e também ferros velhos, que, segundo os agentes, transferiram milhões de reais para contas do traficante Rabicó e de empresas controladas por ele. As investigações apontaram que, em 4 anos, o esquema criminoso movimentou mais de 450 milhões de reais. Também está entre os presos um motorista motorista de ônibus, apontado como um dos laranjas do grupo. Ele estava dirigindo o ônibus, trabalhando, quando a polícia chegou, tentou fugir, mas acabou capturado. A operação de hoje acontece não só no Rio de Janeiro, mas também em Minas Gerais, São Paulo, Paraná, Mato Grosso do Sul e Maranhão. Do Rio de Janeiro, Diana Rogers.
0: Meio-dia e 42, depoimento de influenciadora investigada por envolvimento com o PCC é marcado por silêncio após pedido de advogado.
8: A advogada influenciadora Deolane Bezerra se manteve em silêncio durante depoimento à Polícia Civil de São Paulo nessa quarta-feira. A investigada está sob custódia na penitenciária feminina Tupi Paulista, no interior de São Paulo, desde o dia 22. Segundo o advogado criminalista Auri Lopes Júnior, que representa a influenciadora, essa decisão foi tomada após não haver aviso prévio sobre a oitiva, que, portanto, ele não estaria presente durante a fase da investigação. Segundo o advogado, ela esteve 4 anos à disposição da polícia para prestar todos os esclarecimentos. A influenciadora é acusada de participar de esquemas financeiros ligados ao PCC. A Operação Vernix, deflagrada pela Polícia Civil e Ministério Público de São Paulo, prendeu Deolane no dia 21, após identificação da participação dela em ações criminosas. A investigação, que começou em 2019 dentro da penitenciária 2 de Presidente Venceslau, no interior paulista, identificou atuações de lavagem de dinheiro coordenadas pelo PCC. De São Paulo, repórter Yuri Cavalieri.
0: Agora meio-dia e 43. A seguir, governo brasileiro se manifesta pela primeira vez após classificação de facções criminosas como terroristas.
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2: 12:46. O governo brasileiro acaba de se manifestar sobre a decisão do presidente dos Estados Unidos, Donald Trump, de classificar as facções criminosas brasileiras como terroristas. Em nota à imprensa, o governo destaca que o Brasil é uma nação soberana que tem travado combate permanente contra o PCC, o Comando Vermelho e as demais facções e milícias que praticam o terrorismo. A nota diz ainda que a segurança dos brasileiros é um assunto sério demais para ser manipulada politicamente por traidores que tentam confundir esses conceitos e por falsos patriotas envolvidos com crime organizado, diz a nota.

0: lamentando a atuação do senador Flávio Bolsonaro. A manifestação do governo classifica como deplorável que, mais uma vez, integrantes da família Bolsonaro viajem aos Estados Unidos para defender intervenção estrangeira no Brasil, como fizeram no tarifaço. Prossegue a nota, abre aspas, a soberania nacional é inegociável. O Brasil rejeita qualquer forma de interferência externa em seus assuntos internos. Quem define como o crime é classificado e combatido dentro do Brasil são os brasileiros, com suas instituições, suas leis e suas forças de segurança, fecha aspas. E a imprensa internacional repercute a decisão do presidente Donald Trump. O jornal The New York Times destacou a influência do pré-candidato à presidência, Flávio Bolsonaro, na decisão. O texto reforçou que a medida foi anunciada depois que o senador pediu ao presidente americano que as duas facções, Comando Vermelho e PCC, fossem classificadas como organizações terroristas. O The Washington Post apontou o Comando Vermelho e o PCC como duas maiores quadrilhas de narcotráfico do Brasil. O jornal ainda ressalta a candidatura de Flávio Bolsonaro e sua relação com Daniel Vorcaro, dono do Banco Master, dizendo que a campanha do político, abre aspas, está em risco depois que ele admitiu ter recebido dinheiro de um banqueiro desonrado, fecha aspas. O post também pontuou falas antigas de Lula em que o presidente afirmou que a designação é uma interferência para favorecer seu rival eleitoral. O argentino La Nación também repercutiu a notícia, destacando posição contrária do presidente Lula. Agora, 12:48, a seguir aqui no Jornal da Itatiaia Tarde, você acompanha. Senador Rodrigo Pacheco anuncia que não vai disputar o governo de Minas e que deixa a vida política.
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0: 12:51, principal nome de Lula para o governo de Minas, dá adeus à política.
5: O senador Rodrigo Pacheco, do PSB de Minas Gerais, afirmou nesta sexta-feira que não disputará as eleições deste ano e diz que decidiu encerrar a sua trajetória política após 12 anos de vida pública, período em que foi deputado federal, senador e também presidente do Congresso Nacional. Pacheco afirmou, após um evento realizado em São Paulo nessa manhã, que a decisão já vinha sendo amadurecida desde que deixou a presidência do Senado. Aos jornalistas, ele defendeu a renovação de lideranças políticas do estado de Minas Gerais.

0: Vou fechar o ciclo da política, é algo que eu já havia programado há bastante tempo. Na verdade, quando eu entrei na política, eu dizia sempre, seria bom até recuperar isso, que a gente tinha uma data de entrada e uma data de saída, que eu não me eternizaria na política, eu tenho muito desapego a poder, e felizmente não preciso da política para viver e para sobreviver. Então eu tinha decidido que eu fecharia esse ciclo, ao sair da presidência do Senado, essa decisão estava muito bem refletida e estou mantendo essa decisão do fechamento desse ciclo, com sentimento de dever cumprido, com muitas coisas realizadas em favor de Minas Gerais e do Brasil, e confiante também, muito seguro, de que nós teremos opções boas em Minas Gerais para governar o Estado, para representar Minas Gerais no Senado Federal. Isso também me conforta bastante.
1: Bom, agora que está fora da disputa, Pacheco falou sobre a sucessão em Minas Gerais e o senador citou alguns nomes que, segundo ele, têm capacidade para disputar o governo de Minas Gerais. O primeiro deles é o empresário Josué Gomes, que é ex-presidente da Fiesp, a Federação das Indústrias de São Paulo, e também filho do ex-presidente Josué Alencar, que foi vice-presidente durante os dois primeiros mandatos do presidente Lula. Além disso, também foi citado o ex-procurador-geral de Justiça, Jarbas Soares Júnior. Ambos são filiados ao PSB e, segundo Pacheco, são nomes que podem disputar o governo do estado. Pacheco também elogiou a ex-prefeita de Contagem, Marília Campos, do PT, e afirmou que vê uma candidatura dela ao Senado bastante consolidada. De Brasília, Pedro Nascimento.
2: Meio-dia 53, a seguir, Cruzeiro enfrenta time brasileiro nas oitavas de final da Libertadores.
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2: Meio-dia e 56.
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6: Nesta sexta-feira, o transporte de umidade do oceano permanece favorecendo a maior concentração de nebulosidade e ocorrência de chuva fraca e isolada sobre a faixa leste do estado. As precipitações devem ocorrer principalmente em municípios das regiões do Vale do Rio Doce, Mucuri, Jequitinhonha, Zona da Mata, Campo das Vertentes, região metropolitana de Belo Horizonte, sul e sudoeste, mas sem expectativa de acumulados significativos. Nas demais regiões mineiras, o tempo vai estar mais estável. instável. As temperaturas mínimas podem atingir 10 graus no sul, sudoeste e Campo das Vertentes. De forma geral, as mínimas vão estar mais amenas, entre 15 e 17 graus. As temperaturas máximas devem variar entre 23 e 26 graus na região leste do estado. Nas demais áreas mineiras, devem variar entre 26 e 29. Nas regiões Triângulo, Norte e Noroeste, elas podem apresentar baixos índices de umidade relativa do ar, principalmente durante a tarde. Esta é a previsão do Instituto Nacional de Meteorologia. Repórter Fernanda Viegas.
2: Meio-dia 57, Minas lidera o ranking entre estados que mais atrasam aluguel no Brasil. Os detalhes com o repórter Leonardo Moraes, direto da redação do Diário do Comércio. Boa tarde, Leonardo.
7: Boa tarde. As dívidas do aluguel residencial em Minas Gerais voltaram a subir no mês de maio. Esta é a segunda alta consecutiva do indicador. De acordo com o índice de inadimplência de aluguéis da Loft, 6,7% dos contratos de locação no estado apresentaram atrasos superiores a 15 dias em maio. O índice havia sido de 6,5% em abril e 6,2% em março. Com esse resultado, Minas registra o maior percentual de pendências com aluguel nos primeiros 5 meses deste ano. O estado também segue com a maior taxa de inadimplência entre as regiões monitoradas pela empresa. Especialistas avaliam que os aumentos recentes são pequenos, mas o território mineiro continua com um patamar mais elevado do que o restante do país. Programas federais como Desenrola, a resiliência do mercado de trabalho, a inflação mais controlada e os reajustes salariais ajudam a evitar um avanço mais forte das dívidas, mesmo com juros elevados. A matéria completa e a análise do assunto você confere em diariodocomércio.com.br. Para Itatiaia, Leonardo Moraes.
2: Meio-dia 58.
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6: Definidos os confrontos das oitavas de final da Copa Libertadores, vamos então aos jogos. O Cruzeiro vai pegar nada mais, nada menos que o Flamengo. O Estudiantes enfrenta a Universidade Católica. O Mirassol pega a LDU. O Fluminense enfrenta o Independente Rivadavia. O Deportes Tolima joga contra o Independente Del Valle. O Platense pega o Coquimbo Unido. O Palmeiras enfrenta o Cerro Porteño. E o Rosário Central joga contra o Corinthians. Na Sul-Americana, o Atlético vai enfrentar quem passar do confronto entre Sporting Cristal e Bragantino. O Galo decidindo em casa. Agora, o time volta as atenções para o Brasileirão. Última rodada antes da parada para a Copa do Mundo. Domingo, pega o Vasco às 16h, lá em São Januário. E a sexta-feira é do América na Série B. Em busca da primeira vitória na competição, o time encara o Juventude hoje, às 21h, lá em Caxias do Sul. Para a rede Itasat, Daniele Rodrigues.
2: 1h termina aqui o Jornal da Itatiaia Tarde. Bom fim de semana. Até segunda.
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0: sexta-feira. Muita música boa, a sua participação com a gente. Manda mensagem lá no WhatsApp, participem.
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0: Chama.

0: que eu cheguei, hein? Vamos fazer uma excelente tarde, bora pra cima da sexta-feira, bora começar, Zezinho!
1: É isso aí, Júnior, playboy demais!
0: Playboy demais nessa sexta-feira, segue a gente lá no Instagram, arroba Rádio Alternativa 91, segue também o Queiroz aí, que é arroba DJ Júnior Queiroz, eu sigo de volta! Manda lá o seu oi no nosso WhatsApp, 38516244, viu? Pra você participar, pedir o teu som, mandar aí o teu pedido musical, mandar o seu oi pra sua turma, mandar aquele buzinaço pra galera... Corre lá, senta o dedão no WhatsApp, aproveita que sextou, hein, bebê? Sextou, pra cima na sexta-feira. Energia.

0: boa, positividade, muita alegria no ar e a sua participação com a gente, claro, as melhores promoções do seu radinho.
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0: 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Começa agora, tá? Manda o seu oi, manda buzinar pra turma, participa aí e bora começar o Conexão. Uma ótima tarde pra você, onde quer que você esteja, com o rádio ligado, ouvindo Alternativa, em casa, no carro, obrigado pela carona, viu? Tá no seu trabalho também, bom trampo, a turma do comércio, boas vendas, um abraço do Queiroz aí, turminha da construção civil, valeu, valeu! Turminha das obrinhas, né? A turma do agro também, quero agradecer a audiência, o carinho de vocês. Valeu, turminha boa do agro em sintonia 91. E você que tá aí na nossa região do Médio Piracicaba, 381-262, rádio ligado, também ouvindo a Alternativa. Pra começar, tem Mariana Fagundes, 1:08. Tá comigo, tô contigo, hein?

0: Rosa e Diego e Vitor Hugo BG, a cura também. Mariana Fagundes com Fim da Noite, que regravação, hein? Ficou chuá essa música. Olha, é hoje, chegou o programa que vai movimentar Rio Piracicaba com muita cultura, diversão e encontro. O cinema na cidade começa hoje na Praça Maria do Rosário Caldeira, trazendo atrações gratuitas para toda a família. Tem sessão de cinema, apresentação circenses, tem show de mágica, banda de música, fanfarra, coral e show musical. Então convide os amigos, reúna a família e venha viver essa experiência cultural com a gente, tá? A programação começa às 19h30 com a banda e fanfarra do Córrego São Miguel e o Coral Municipal de Rio Piracicaba. Depois acontece a sessão de cinema com exibição de curtas para toda a família, seguida a apresentação circense do Palhaço Cloro. Bacana? E encerrando a noite, Laércio Silvano sobe ao palco com um show para todo mundo cantar e dançar. E o melhor de tudo isso, hein, gente? O melhor de tudo, tudo de graça, viu? Não se esqueça, amanhã, sábado, tem mais programação a partir das 18h30. Amanhã, a partir das 18h30, tem mais programação. Confira a programação completa e segue aí no Instagram, @ Cinema na Cidade, e acompanhe tudo que acontece nos bastidores e nas atrações do evento, tá bom? 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É, Rio Piracicaba sempre movimentado e sempre festiva, né, Zezinho?
1: É isso aí, Júnior, playboy demais!
0: Eu gosto bastante de Rio Piracicaba, tenho bons ouvintes, bons amigos em Rio Piracicaba, e tá aí um programa sensacional pra esse final de semana, viu? Cidade sempre receptiva, um povo muito acolhedor, né? Quero deixar aqui um abraço aos amigos de Rio Piracicaba e parabenizar por esse mega evento aí, né? Que vai movimentar Rio Piracicaba, esse belo programa aí. Grande abraço aos amigos em Rio Piracicaba. Tamo junto sempre, 1h15. Eu vou ali e volto já já. Intervalo é rapidinho, é tempo pra você conhecer os nossos parceiros aqui da rádio, tá? E do Conexão. Fica aí.
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7: Na Alternativa, 1h20, sem sombra de dúvidas, né? 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Não é, Zezinho?
8: É isso aí, Júnior. É.

na Serra do Egito. Oi, Adélia, uma sexta-feira aí, tá? Um abraço do Queiroz, tudo de bom pra vocês, bom começo de final de semana. Os anúncios também chegou agora, tá ligado? Alô, Zanúncio, boa sexta-feira também, campeão, aquele abraço do Queiroz, vamos pra cima, buzinaço pra essa turma boa aí, em sintonia 91, pediu e vai ouvir, hein? 1:20, Zezé e Luciano, com Amigo das Estrelas, Irmão da Lua, Amigo das Estrelas.

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7: Bora, tamo de volta em 1:35, 1:35 na alegria que contagia sexta-feira, sextou, bebê.

0: da churrasqueira. É mole ou você quer mais, hein? É, fazer aquele churrasquinho pra família, tá afim de ganhar um kit churrasco, um presentaço da Rádio Alternativa e também do Açougue Mercearia Boi de Ouro, lá no Sion. Tem um kit churrasco pra você, mas peraí, já tá chegando mensagem por aqui.
1: Queiroz, como é que eu faço pra participar da promoção?
0: Ah, o tio Lulu que gosta da vozinha, né? Ô, tio Lulu, um abraço aí, hein? Bom, pra participar da promoção, gente, é muito fácil. Você vai mandar mensagem pra rádio, tá? No 38516244, com o seu nome completo, tá? Mensagem de áudio e solta aí a criatividade, respondendo por que você merece ganhar esse kit churrasco do Boi de Ouro, hein? É, convence a produção aí. Ah, mas capricha aí na resposta, só vale áudio. Eu quero áudio, tá? Por favor, mande áudio, mande áudio, mande áudio. Finalzinho do Conexão tem resultado de promoção e você pode ganhar, você sabe o quê, né? Sabe o quê, né? Um kit churrasco! Por conta da Alternativa e também do Açougue Boi de Ouro. 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Quero mandar um abraço a toda a família aí, né, do Açougue Mercearia Boi de Ouro, agradecer a parceria e hoje nós teremos então sorteio de um kit churrasco, um presentaço da Rádio Alternativa e também do Açougue e Mercearia Boi de Ouro no Sion. Manda mensagem, tá valendo, 38516244 é o nosso WhatsApp pra você.

0: participar e mandar sua mensagem de áudio. Só vale áudio. Epa! Não adianta mandar mensagem de texto, porque só vale áudio. É, mas tem que convencer a gente por que que você merece ganhar esse kit churrasco aí. Eu quero saber, tá? Esse presentaço aí do Açougue e Mercearia Boi de Ouro, lá no bairro Sion. Um abraço a essa turma boa, família Boi de Ouro, em sintonia alternativa. 1:38, tá valendo. Corre no WhatsApp, não vale mensagem de texto, viu? Não adianta mandar mensagem de texto aí não, porque a produção não vai validar a sua participação, só vale áudio. Mande áudio, tá? Manda lá, participe, boa sorte. Finalzinho do Conex tem resultado de promotion e quem sabe você fatura esse kit churrasco finalzinho de semana. Churrasquinho 0800 na faixa, hein, Zezinho? Na faixa.
1: Isso aí, Júnior, playboy demais.
0: Playboy demais, tá? Mas não esquece, tem muita gente mandando aqui mensagem de texto, já não adianta, viu? Não vale a participação, só vale áudio e tem que ser um áudio pra convencer aqui a produção, porque pensa num pessoal sistemático, filho. É, pra convencer, eu vou te falar a verdade, hein? É, o papo tem que ser muito bom, tá? É, acho que hoje vai ter churrasco, viu, tio Zé Conga? Hoje tem.
2: É, vai ter churrasco. Vai. Coisa boa.
0: Coisa boa, hein?
2: Boi na brasa.
0: Boi na brasa, filhão.
2: Beleza. Você tá
0: por conta do boi de ouro, viu? Manda lá, participa. 1:39, só mensagem de áudio. Por que você merece ganhar esse kit churrasco do boi de ouro? Manda pra mim. Boa sorte aí, hein? Fernando em Sorocaba, na alternativa. Isso é churrasco. Vai, aumenta o som, é sexta-feira, bebê.

0: música boa aqui hoje, hein? Tesoura, você gosta, né, Tesoura? Vamos mandar oi, vamos mandar alô. Gustavo Moura e Rafael digitando, Fernando e Sorocaba, isso é churrasco, a nossa promoção tá rolando, tá? Um presentaço aí do Açougue Boi de Ouro pra você, tem um kit churrasco nessa sexta-feira hoje, sorteio no finalzinho do Conexão. Você tá afim de ganhar um kit churrasco aí? Manda mensagem pro WhatsApp da rádio, mas só vale mensagem de áudio, viu, gente? Grava um áudio, capricha no áudio aí, convence a produção por que você merece ganhar esse kit churrasco aí, um presentão do Açougue Boi de Ouro, Açougue Mercearia Boi de Ouro lá no Sion, tá? Quero deixar um abraço lá a toda a equipe do Boi de Ouro, agradecer pela parceria e a promoção tá rolando, né, Zezinho?
1: É isso aí, Júnior. Playboy.

0: bênção. Só vale áudio. Mande áudio. Mande áudio, né, meu filho? Deus te abençoe, meu filho. Abraçando a Bárbara Luísa, que tá ligada com a gente. Bárbara, obrigado pela audiência aí, tá? Um grande abraço do Queiroz. Hoje também, hoje é aniversário da minha amiga Lívia, também, que tá ligada com a gente sempre lá. Os amigos lá da Líder Multimarcas, quero agradecer a audiência e o carinho de sempre aí. Um grande abraço do Queiroz e parabéns para nossa amiga Lívia, né, a esposa do Wellington. Felicidades aí, viu, Lívia? Felicidades, paz, saúde e sorte. O resto a gente corre atrás, tá, minha amiga? Que você continue sendo essa pessoa sensacional, né? Sempre amiga, sempre parceira, sempre dedicada nos seus projetos aí. E que todos os seus projetos possam se concretizar, tá? Sucesso pra você, parabéns, Lívia. Um abraço aí no Wellington e toda a família, viu? Grande abraço do Queiroz. Hoje é aniversário da Lívia, lá da Líder Multimarcas. Parabéns, Lívia! Felicidades aí, tudo de bom, hein? Grande abraço do Queiroz. Bora, vamos pra cima!
1: No comando, Júnior Queiroz.
0: 3851-6244. Manda mensagem, participa. Já já eu vou falar de mais promoção. Tem mais promoção aqui hoje, milhão. Tem mais. Ah, você tá achando que é só essa?

0: pro seu carango, tá? Pro seu carro, é. A deixar o carro afiadinho, viu? 1h47, eu vou ali e volto já. Mas manda aí, tá valendo um kit churrasco, presentaço do Boi de Ouro pra você. Resultado no finalzinho do Conexão. Essa é a rádio que te enche de prêmios. Não tem conversa, não tem coré-coré, hein? Eu volto já já.
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0: Na alternativa agora 1h48, boa tarde.
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5: 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Hora!
6: Alô.
5: Hora de alô, alô! Mandar aqui um abraço também pra turminha lá do supermercado JL, né? Lá do lado da Avenida Pneus, ouvindo o som da Alternativa, e agradeço a audiência e o carinho de vocês, valeu!

0: Quinta Estilos Gesso. Hoje nós tomamos um café, batemos um papo, relembramos aí os bons tempos do Degraus Bar lá em Bela Vista, né? Alô, Marquinhos! Tá animado a voltar, viu, turma? Tá numa animação pra voltar, que você tá doido, viu, Zezinho?
1: Ei, Júnior, playboy demais!
0: Playboy demais! Um abraço pro Teté também, o rei do amendoim. Alô, Teté! Boa sexta-feira, meu irmão. Perguntou como é que faz pra participar da promoção. Manda mensagem, Teté, mensagem de áudio. E me diz por que você merece ganhar esse kit churrasco aí. Eu quero saber, viu? Manda mensagem, participa, só vale mensagens de áudio, viu? Corre no WhatsApp, senta o dedão no WhatsApp, manda pra gente aí, manda um abraço também pra turminha boa, ouvindo o som da alternativa da 381-262, nos dando carona, né?

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3: Tamo de volta, faltando 6 para as 2. Já já tem o nosso informativo 91 com ela, com a Kinderlin Brandão, tá? Alternativa FM. Tudo isso rola aqui na Alternativa. Tem gente pra falar com a gente no WhatsApp aí? Já tem, tesoura? Se tem, manda 38516244. Manda a sua mensagem, participa aí, bora no play, vai.
4: Fala comigo, Queiroz, meu querido. Sou o maior na voz aqui.
3: Fala, considerado.
4: Estilo gesso. Ô, Queiroz.
3: Manda.
4: Quer participar aí, tá? Do kit churrasco aí, beleza? Pessoal lá do Boi de Ouro lá. Tranquilo? Aqui, toca pra nós aí, Post Malone, Rockstar. Você tá doido, senhor? É nós, meu chegado.
3: Valeu.
4: Tamo junto, viu? Deus abençoe.
3: Valeu, meu irmão, obrigado pela audiência. Eu gosto da risada dele. Tesoura também gosta, né? Agora, só não convenceu a produção por que merece esse kit churrasco, né, mano? Ajuda aí também, né? Ajuda o pai aí, corre lá, grava de novo, Samuca. Manda pra gente. Convence a produção aí por que você merece ganhar esse kit churrasco, viu? Manda um áudio aí pra convencer essa produção aqui. Hoje tá difícil aqui, mano. Eles estão analisando todos os áudios, um por um, devagarinho e sempre, né? Final do Conex tem resultado de promoção. Tem mensagem aí do Cacá? Tem da turma lá do Boi de Ouro? Tem, manda aí, vai, manda aí. Chama.
5: Fala comigo, Queiroz. Tô ouvindo a rádio aqui, ó. Que churrasco aí, presente nosso aí, Boi de Ouro, hein? Garantiu o churrasco de alguém esse final de semana, hein? Chama no Boi de Ouro.
3: Carne de qualidade. Isso aí, garoto. Valeu, obrigado pela audiência. Sem sombra de dúvidas. Carne de qualidade com preço diferenciado, né, mano? Aí, você sabe como é que é. Tem áudio do meu amigo aí? Tem? Já gravou outro? Manda, vai, bora. Oh,
4: mereço demais, senhor. Você tá doido? Trabalho demais, você tá doido. Aqui, Marquinhos, arranca o couro no nosso serviço aqui, senhor.
3: Marquinhos,
4: aí tem que ganhar o kit churrasco e vou descansar, tá ligado?
3: Ah, Marquinhos, apertou.
4: Falei isso não, hein? Falei pra lá, senhor.
3: Falou pra lá. Valeu, valeu. Obrigado pela audiência, meu irmão. Um abraço, Marquinhos. Aí, valeu, Samuca! Deixa eu mandar um abraço também pro Tiaguinho, né? Tiaguinho Mini Veículos, na escuta da melhor. Ótima sexta-feira pra vocês aí, pra todos os ouvintes. Valeu, Tiagão. Aquele abraço, viu? O cara é pequeno do tamanho, mas tem um coração gigante. Rapaz, e os meninos lá representaram aquele dia lá, viu, Tiagão? Parabéns aí, viu? Lá no MOI, né? Que é aquilo, mano? Que evento sensacional. E os meninos foram pra pista, representaram muito bem, né? Lá no mini veículo lá do meu amigo Tiaguinho. E parabéns aí, essa turma nova tá chegando e chegando com tudo. Bora! Rockstar na Alternativa. Faltando 3 para as 2. Manda mensagem, me diz aí, por que você merece ganhar um kit churrasco nessa sexta-feira? Um presente lá do Açougue e Mercearia Boi de Ouro. Quero saber, hein? Me convence aí, vai.

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1: Boa tarde, vamos às informações, 2:01. Kinderlin Brandão, boa tarde, Kinderlin.
2: Oi, Júnior, boa tarde. A Polícia Militar apreendeu diversas armas, munições e drogas após receber uma denúncia anônima informando sobre disparos de arma de fogo em João Molevade. O fato aconteceu ontem na rua Jatobá, no bairro São João. Após a denúncia, as equipes foram até o local e realizaram diligências em uma residência já conhecida por relatos sobre o tráfico de drogas. Os policiais tentaram fazer contato com possíveis moradores, mas não obtiveram resposta. Diante da denúncia envolvendo arma de fogo, eles entraram no imóvel para averiguar a situação. Uma mulher se apresentou como moradora da residência e autorizou as buscas no local. Em um imóvel localizado nos fundos do lote principal, os policiais localizaram uma mochila contendo porções e papelotes de cocaína, pedras e porções de crack, uma porção de maconha, 2 balanças, 2 armas de fogo, carregadores, munições e materiais utilizados para embalar drogas. Ainda conforme a Polícia Militar, a moradora informou que a residência dos fundos aparentava estar abandonada e que não possuía controle sobre as pessoas que frequentavam o local. As equipes realizaram rastreamentos e diligências com o objetivo de identificar e localizar os envolvidos, porém até o momento nenhum suspeito foi preso. Os itens apreendidos foram encaminhados para a Delegacia de Polícia Civil. Voltamos daqui a pouco com notícias da nossa região. Direto da redação, Kinderli Brandão.
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0: sexta-feira, bebê. Hoje é dia de encher o tanque do Del Rey, tá, filhão? Hoje pode, hein? Hoje pode, hoje eu vou, viu, vovó?
1: Não,
0: libera,
1: não,
0: vovó.
1: Não vai, não.
0: Libera, vovó. Tô afim de estampar uma geladinha hoje, vovó. Sei que a turma tá doida querendo ganhar o kit churrasco aí, mas tô afim de estampar uma gelada, vovó. Você tá doido? Vamos falar então de promoção, porque a turma gosta de promoção. Essa é a rádio das grandes promoções, rapaz, que tem de promoção aqui na Alternativa. Por isso que eu falo, por isso que a região toda sintoniza aí os 91.1 da rádio, né, cara? É por isso. Vamos falar de mais promoção? Bora lá, chama mais!
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0: Chama, chama, porque sexta-feira, olha, você já pode ganhar o kit churrasco lá do Boi de Ouro. Agora o detalhe é o seguinte, é o seguinte, mano. Aí você aumenta o volume do rádio pra saber que promoção é, né? Não é bobo nada, né? Não é boba nada, né? Tá precisando aí de alinhar e balancear o seu carango, é, o seu carro, pro final de semana. Você não vai marcar touca, né? Tem presente aqui da Avenida Pneus, no Cruzeiro Celeste, em João Bolivar, de lá no antigo supermercado Kit. Tá a fim de ganhar um alinhamento e um balanceamento pro seu carro? Manda mensagem aí dizendo, eu quero alinhamento e balanceamento da Avenida Pneus. Manda áudio, tá? Só vale áudio. A promoção, as promoções da rádio agora, só áudio, tá? Então manda aí, olha, tem pra você, tem kit churrasco do finalzinho do Conexão, tá? E tem também agora um alinhamento e balanceamento da Avenida Pneus, lá no Cruzeiro Celeste, do antigo supermercado Kit. Quero deixar um abraço a toda a equipe aí, agradecer a audiência e a parceria de sempre aí, tá? Aquele abraço do Queiroz. Tem mensagem lá? Manda, vai, bora.
3: Fala, Queiroz, boa tarde.
0: Tarde boa.
3: Sorteio aí pra nós aí, ó. Alinhamento e balanceamento hoje aí.
0: Valeu, valeu, Jorginho. Boa sorte.
4: Fala, meu amigo.
0: Boa sorte a turma que tá participando com a gente. O Jorginho liberou aí, tá liberado? Tá liberado, hein, produção? Manda mensagem então, seu nome completo e a frase, eu quero alinhamento e balanceamento da Avenida Pneus. Manda aí, boa sorte. Finalzinho do Conexão tem resultado das duas promoções. Hoje tem kit churrasco e tem alinhamento e balanceamento aí pro seu carango, hein? Manda aí.
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0: Só as melhores promoções do seu rádio. É promoção pra lá, filhão, que não para mais. Tem mensagens do Play, se tem, manda. Bora, chama no Play, vai, manda aí.
5: Fala, Júnior Queiroz.
0: Opa.
5: Grande amigo. Obrigado pelas palavras aí. Ó, dois motivos que eu mereço esse kit churrasco aí do Boi de Ouro.
0: Manda.
5: Trabalhei semana toda, chegou sexta-feira, tô finalizando um carrinho aqui.
0: Eu também trabalhei, entregar, velho.
5: Graças a Deus. E o segundo motivo, porque eu tô na escuta da melhor.
0: Ah, garoto.
5: Alternativa 91.1.
0: Boa.
5: Alternativa. Uma boa sexta-feira pra todo mundo aí.
0: Valeu pra todos.
5: Coloca nós na promoção lá.
0: Valeu, valeu, obrigado. Já está computado aí, tá? A sua participação com a gente. Bora, tem mais. 3851-6244, manda.
6: Boa tarde, Júnior Queiroz.
0: Tarde aqui boa.
6: Aqui é Samari de
0: Jamalé. Oi, Samari.
6: Eu mereço ganhar esse kit churrasco, porque eu já tenho a fome.
0: Por quê?
6: Ah, a vontade.
0: Eu também
6: a
0: tenho.
6: A turma. Só tá faltando kit churrasco agora, aí, entendeu?
0: Tá bom, um pouquinho convincente, sabe? Mas vamos ver, viu? Vamos ver o que a produção vai achar disso aí. Manda mensagem pra gente, participa você também, 3851-6244, tanto pro alinhamento e balanceamento da Avenida Pneus, tá? Lá no Cruzeiro Celeste, ou também pro kit churrasco, viu? Manda as duas mensagens aí, participa, boa sorte. Manda as duas, né? É, se o tiro não der certo nenhuma, quem sabe dá na outra, né, mano? Quem sabe? Tem mais, manda, play, bora.
4: Fala, meu amigo Queiroz.
0: Opa.
4: Aqui é Antônio Carlos, tudo bem, companheiro?
0: Fala, Toninho.
4: Quero participar do kit aí do churrasco Boi de Ouro. Por que que eu quero ganhar esse kit? Porque eu convidei Titia Sarita pra sair comigo e ela falou que não come pra jantar. Ela falou que não come lasanha e nem pizza. O negócio dela é churrasco. O churrasco era do Boi de Ouro.
0: O Boi de Ouro. Valeu, valeu, meu irmão. Obrigado pela audiência. Tem mais, manda, bora.
7: Ô Queiroz, boa tarde, tudo bem? Aqui é Rita.
0: Oi, Rita.
7: Quero o alinhamento aí, o balanceamento do carro aí, ó.
0: Que isso, hein, Rita?
7: Você não tá de brincadeira não, hein, Queiroz?
0: Agora
7: a
0: não.
7: A rádio alternativa com esses parceiros dele aí tá fortalecendo com força.
0: Fortalecendo. Essa é a rádio que te enche de prêmios, tá? Querida, boa sorte da sua participação aí, tá? Obrigado pela audiência e pelo carinho de sempre. Tem mais, manda, 3851-6244. Rapidinho, tesoura, manda aí.
8: Queiroz, boa tarde. Eu mereço ganhar o prêmio do kit churrasco, porque hoje é dia, né? Sexta-feira.
0: Pode,
8: e com churrasquinho fica perfeito.
0: Tá certo.
8: Alexandra Melissa.
0: Valeu, Alexandra. Boa sorte também na promoção aí, tá? Obrigado pela audiência. Tem mais, manda, vai, chama. Manda mais uma, play, manda aí. 3851-6244.
9: Boa!
1: Boa tarde, DJ Júnior Queiroz. Aqui tarde, quem fala boa. É Vanderly Nascimento, de Ripperecicaba. Tô ligadinho aí na Melhor 91.1. Olha, eu mereço ganhar esse kit churrasco, porque você sabe, né?
0: Sim.
1: Mexe com música, mexe com evento.
0: Eu também.
1: De repente, final de semana ali, juntos amigos. Faça aquele churrasquinho.
0: Mandou bem.
1: Vai ser massa. Bom demais, hein? Na oportunidade, eu gostaria de ouvir aí MC Marcinho, Zona Oeste.
0: Valeu.
1: Ofereça aí pra todos os ouvintes, pra todos vocês da rádio. Falou, meu amigo. Valeu. Tchau, tchau.
0: Valeu, campeão. Um abraço. Tchau, tchau. Obrigado pela audiência. O último de agora. Manda, vai, manda.
9: Ei, Júnior Queiroz, aqui é Sandra.
0: Oi, Sandra.
9: Sandra Silva do Sion.
0: Como é que você tá, querido? Qual
9: é a promoção aí do kit churrasco, tá?
0: Ah, deixa com a gente.
9: Amo, né? Churrasco. Amo churrasco.
0: Adoro.
9: Família ama churrasco. E chamar os amigos pra tomar aquela cervejinha com o churrasquinho bem bacana, tá? Me coloca aí na promoção.
0: Valeu, valeu, querida. Beleza? Boa sorte.
9: Obrigada.
0: Já está participando, tá? Agora quero saber assim de você, por que que você merece esse kit churrasco? Essa aí não foi muito convincente não, sabe? Mas boa sorte pra você na promoção aí, viu? Bom, duas promoções rolando na alternativa, valendo kit churrasco do Boi de Ouro e alinhamento 3D e balanceamento pro seu carango aí na Avenida Pneus, tá? Lá no Cruzeiro Celeste. Dois presentes hoje saindo aqui na 91. Corre, manda mensagem, participa, só vale mensagem de áudio, tá? Valendo alinhamento, balanceamento e tem outro sorteio também do kit churrasco. Presentão do Boi de Ouro. Deixa eu atender lá, meu amigo, com o rádio ligado, ouvindo a gente, o Vanderly Nascimento. MC Marcinho, não é a sua que você pediu, mas tem outra.

0: Manda a alternativa, tem mensagem aí, manda, tesoura, bora.
1: Boa tarde, Júnior. Playboy demais.
0: Playboy demais.
1: Tô aqui de Tabira e queria concorrer no sorteio do alinhamento. É isso aí, tamo junto aqui, ouvindo todo dia de Itabira.
0: Valeu, valeu, um abraço.
1: Obrigadão,
0: aos itabiranos em Sintonia 91. Obrigadão, querido, tamo junto, obrigado pela sua participação também. Cruza os dedinhos aí, boa sorte, hein? Valendo alinhamento e balanceamento da Avenida Pneus. Manda aí, nome completo, manda frase, eu quero participar da promoção.

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2: Simbora, tamo de volta, 2:26 no Climinha na sexta-feira, muita alegria no ar, a sua participação e os melhores prêmios aqui na sua rádio, tá? Boa sexta-feira pra você, pode subir o som, já estamos de volta na alternativa, na alegria que contagia sempre aqui na sua rádio, né? Sempre aqui, ó. Meu amigo Peninha já deu papo e falou que é churrascamento, viu, Zezinho?
3: É isso aí, Júnior, playboy demais.
2: Churrasco e alinhamento, hoje a promoção tá rolando, filhão. Serão dois sorteios, tá, gente? Sorteio de um churrasco, aí depois nós teremos sorteio aí de um alinhamento e um balanceamento, tá bom? Sorteio de um kit churrasco, melhor dizendo, e depois sorteio de um alinhamento e um balanceamento presentes lá, presente pra você da Avenida Pneus, tá? E presente também do Boi de Ouro, né? Grande abraço à turminha aí do Açougue Mercearia Boi de Ouro, tá presenteando você, ouvinte, junto com a Rádio Alternativa com esse kit churrasco, um presentaço, né? E tem também alinhamento e balanceamento da Avenida Pneus. Manda mensagem, só vale mensagem de áudio, manda pra gente, participa e não esquece do nome completo, viu? Manda aí, Peninha, fala comigo, Peninha.
4: Ô, Queiroz, eu quero participar dessa promoção do churrascamento aí.
2: Você não vai.
4: Churrasco alinhamento. Valeu, churrasco mano. Alinhamento e balanceamento.
2: Tudo nosso, né, mano?
4: Valeu, meu irmão, parabéns pelo programa, tá bombando, sensacional.
2: Obrigado, queridão, que honra. Abraço. Que honra ouvir de você, viu? Um grande profissional também da comunicação, que faz parte desse time fantástico aqui da Alternativa, no clima do churrasco. Boa, tesoura! Churrascão, vai, chama! 2:28 Tem mensagem aí, filho? Se tem, manda. Play, vai, 38516244. Manda mais, tesoura, manda mais, manda aí, bora.
5: Boa tarde, Júnior Queiroz. Sou Rosinei Fernandes, Nova Era. Quero participar do sorteio do kit churrasco. Eu mereço esse kit, pois amanhã fico mais velho. Oh. 30 de maio.
2: Vamos ver, hein? Vamos ver o que a produção acha disso aí. Tem um monte de gente fazendo aniversário hoje também, né? Não sei o que vai rolar. Tem mais, manda, bora, vai.
6: Boa tarde, quero participar do kit churrasco para comemorar a Semana da Enfermagem com minhas amigas. Meu nome é Daniele Alves Rodrigues.
2: Valeu, Daniele. Um abraço aí, tá? Um abraço às amigas aí. Obrigado pela audiência. Valeu, parabéns. Parabéns pra vocês aí, tudo de bom. Tem mais? A Tatiana também tá ligada com a gente. Obrigado pela audiência, Tati. Valeu, Tati. Bora, tem mais? Manda, vai, bora.
7: Alô, opa, aqui quem fala é João de Rio Piracicaba.
2: Alô, João.
7: Tô querendo participar da promoção aí do Boi de Ouro. Tem que ganhar por causa que é aniversário do meu pai. Tá chegando. Tô querendo tomar uma cervejinha gelada com ele. Pô, a carne na brasa, só deixar fazer.
2: Pai. Aí é bom.
7: Você tá doido, depois é chap nela. Chama no peito. Valeu, tchau, obrigado.
2: Valeu, tchau, obrigado. Tchau, obrigado. Obrigado pela audiência. A promoção tá rolando. Corre lá, manda mensagem, tá? Tem kit churrasco, tem alinhamento e balanceamento lá da Avenida Pneus, tá? É alinhamento 3D, filhão. Manda aí, bora.

0: Fala Mansa, música nova, mais um dia de sol, você ouve aqui, ó.
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0: FM Mensagens, tem mais a Tuba querendo participar da promoção, né? Tá valendo aqui, kit churrasco do Açougue e Mercearia Boi de Ouro lá no Sion, tem também alinhamento 3D e balanceamento lá da Avenida Pneus no Cruzeiro Celeste. Manda mensagem pra gente, seu nome completo, tá? E a frase, eu quero alinhamento e balanceamento da Avenida Pneus, tá? Manda pra gente, boa sorte. Pro áudio do kit churrasco, você tem que convencer a produção por que você merece ganhar esse kit churrasco, né, Zezinho? Não é fácil assim também não, né, Zezinho?
2: Isso aí, Júnior, play boy demais.
0: Tem mensagens, manda play, bora.
3: Meu nome é Daniele Alves Rodrigues, queria participar da promoção do realinhamento também.
0: Valeu, valeu, Daniele, boa sorte aí da promoção do alinhamento e balanceamento, viu? Lá da Avenida Pneus. Pra quem não conhece, fica lá no Cruzeiro Celeste, tá? 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E que é isso? Alô, Nil. Abraço pra turma boa aí, hein? Ouvindo o som da melhor.
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0: Rio Negro e Solimões.

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1: Bora, tamo de volta, 2h44. Deixa eu mandar aqui um abraço pro Lino, que tá ligado com a gente. Alô, Lino. Aquele abraço, Queiroz, aí. Obrigado pela audiência, a turma do restaurante aí. Aquele abraço, tamo junto. Obrigado pelo carinho da audiência de sempre aí, pela sintonia 91, bora. Meu amigo Marquinhos também tá ligado com a gente, o Marquinhos Molevade, né? O Ricardo Molevade, essa turma boa aí. Tem sintonia alternativa, tem mensagens, tem mais no play, manda, bora, chama.
2: Fala comigo, Júnior Queiroz, olha a impressão na área.
1: Alô, olha aí.
2: Esse kit rosque, esse da doido, vai dar semana na estrada, pegando 3-8 ruim todo dia.
1: Aí é brabo,
2: nada
1: hein?
2: Mais que um churrasquinho do Boi de Ouro, né?
1: Verdade.
2: Tá aí, você da doido, é. Manda impressão, merece.
1: Isso aí, valeu, Bandeir, boa sorte também. Muito obrigado pela sua participação na promoção, tá? Gente, tá rolando e muita gente mandando mensagem perguntando, ah, eu sou aqui de Rio Piracicaba, por exemplo, posso buscar o kit churrasco aí? Só vale pra João Bolevar? Não, gente, pra toda a região, tá? Você das cidades vizinhas também ganhou o kit churrasco, é só vir buscar o kit churrasco. Não tem coré, não tem problema, viu? Um abraço à turminha lá do Açougue Boi de Ouro, ouvindo também o som da alternativa. A galera boa do açougue lá, que eu sempre passo por lá também, eu compro as carnes pro churrasco também da família, sempre lá, né? Claro, não vou fazer diferente, né, Zezinho?
3: Isso aí, João, playboy demais.
1: A região toda compra no Boi de Ouro, quero deixar aqui um abraço aos açougueiros lá, turma trabalhando pesado, as meninas do caixa, dá um abraço pra vocês aí, a toda a equipe do Açougue e Mercearia Boi de Ouro, fica lá no Sion, aquele abraço Queiroz. 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Um abraço pra vocês, um buzinaço pra essa turma boa aí. Bora, tem mais? 1851-6244, mais mensagens. Tem aí, manda, play, vai, bora.
4: Rodrigão por cá.
1: Fala, Rodrigão.
4: Um bolãozinho pra nós aqui na obrinha aqui, senhor. Coloca pra participar do sorteio do kit churrasco Boi de Ouro, melhor açougue da região.
1: Isso aí, garoto.
4: Nós tomar aquela tchela e comer aquela carne de procedência. Tomara aquele abraço, tchau, obrigado.
1: Valeu,
4: manda alô no Cláudio Lamprão aqui, ó. Engenheiro Cláudio.
1: Um abraço pra vocês, um abraço pro Cláudio Lamprão também ligado com a gente. Buzinaço pra essa turma boa aí. Tem mais, tesoura, tem mais play, manda, bora, chama.
5: Boa tarde, Júlio Queiroz. Júlio Queiroz, eu mereço ganhar esse churrascão aí.
1: Por quê? Isso.
5: Porque a vida do CLT não é só trabalho, né?
1: Exatamente.
5: CLT também tem que tirar um tempinho aí pra fazer aquele churrasco, né? Fazer inveja nos vizinhos, fumaça subindo, a faca molando e a faca chiando.
1: Isso aí.
5: Obrigadão, Júlio Queiroz, um abraço.
1: Valeu, meu irmão, boa sorte também na promoção aí, tá bom? Abraço do Queiroz. Bom, pra você que de repente ligou o rádio agora, tá a fim de ganhar um kit churrasco, manda mensagem, tá? E tenta convencer a produção aí por que você merece esse kit churrasco, beleza? Tem também, atenção, alinhamento 3D e balanceamento da Avenida Pneus lá no Cruzeiro Celeste, viu? Tá valendo também essa promoção aí. Seu carro tá precisando de alinhar, de balancear, manda pra gente aí seu nome completo e a frase, eu quero alinhamento e balanceamento da Avenida Pneus. Manda aí, boa sorte. Finalzinho do Conex tem o resultado das duas promoções, tá? Exatamente. Tiaguinho, seu áudio já foi. Um abraço pra você, meu irmão. Muito obrigado aí pela audiência, pela sintonia 91, tá? Mais uma vez, sucesso pra vocês aí, viu? Turma boa, ouvindo o som da 91. Promoção aqui não falta por aqui. Bárbara Luísa, mensagens, play, manda, bora.
6: Boa tarde, Juninho.
1: Opa.
6: Aqui é Desirredo, pai.
1: Desirredo, hoje?
6: A frase é...
1: Peraí, apareceu a Margarida. Ela sumiu, hein, Desirredo? Abandonou a gente, hein?
6: Kit churrasquinho pra fazer pra Juninho em Agostinho.
1: Ah, em Agostinho, certo. Tudo rimando, né? Essa não rimou, eu acho que você não ganhou. Brincadeira, viu, querida? Boa sorte pra você aí, viu? Obrigado pela audiência. A produção tá aqui de antena ligada. Tem mais, manda, bora. Chama, play, manda aí, vai.
7: Fala comigo, boa tarde.
1: Boa tarde.
7: Aqui é o Alex, quero participar da promoção do kit churrasco do Açougue Boi de Ouro.

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1: Boa tarde para você, vamos às informações, 3:02, mais uma edição do Informativo 91, Kinderlin Brandão.
2: Ei, Júnior Queiroz, estamos de volta com mais informações. Já estão à venda as passagens para o trem de férias, o serviço especial com viagens noturnas pela Estrada de Ferro Vitória, Minas, durante o mês de julho. Os pontos de parada seguem os mesmos adotados no início da operação em janeiro. Entre as localidades atendidas no período noturno está a conexão entre Itabira e Nova Era, além da estação ferroviária de Rio Piracicaba. Já a estação ferroviária de João Malevade ficou novamente de fora dos pontos de parada do trem de férias. Os horários de embarque nas primeiras estações serão mantidos com saída às 6:00 PM da estação Pedro Nolasco, em Cariacica, no Espírito Santo, e saída às 7:00 PM da estação de Belo Horizonte, entre os dias 1º e 31 de julho. Para garantir a segurança dos passageiros, não vai ser realizada venda de passagens nas estações durante o período noturno. As compras das passagens podem ser feitas no horário regular de funcionamento das bilheterias ou de forma online, com disponibilidade 24 horas pelo site do trem de passageiros, vale.com/trem de passageiros. O valor da passagem é R$87 na classe econômica e R$125 na executiva, considerando o trajeto completo entre Belo Horizonte e Cariacica. Voltamos daqui a pouco com notícias da nossa região. Direto da redação, Kinderli Brandão.
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1: Tamo de volta, 3:08 por aqui, exalando alegria, sempre, sempre na Alternativa. Tem mensagem, manda aí, vai, bora.
2: Boa tarde, Júnior Queiroz. Eu mereço esse churrasco aí. Lula prometeu, não cumpriu. Alex Ribeiro prometeu pra você, não cumpriu.
1: Verdade.
2: É nóis.
1: Valeu, campeão. Obrigado pela audiência. Boa sorte aí. Deixa eu mandar um abraço pro Zé Carlos, ligado com a gente. Deve estar ouvindo pelo app, né? Zé Carlos, obrigado pela audiência, meu irmão. Um grande profissional também da comunicação. Já passou por aqui também na Alternativa, né? Deixou o seu tijolinho pra construção dessa mega rádio, né? Que a alegria que contagia em toda a região do Médio Piracicaba. Agradeço a audiência, o carinho de sempre. Tá em Alvipa, tá em Alvinópolis, tá ouvindo a gente. Tá Playboy demais, Zezinho.
3: É isso aí, Júnior. Playboy demais.
1: De volta, 3:09. Alô, Zé Carlos, um abraço, queridão. Passa depois pra tomar um cafezinho com a gente, viu? Um grande abraço do Queiroz aí, tamo junto sempre. Insônia da madrugada. Já já tem o nosso momento zap zap. Manda mensagem, participa da promoção, hein? Tá valendo kit churrasco do Boi de Ouro e tem também alinhamento e balanceamento da Avenida Pneus no Cruzeiro Celeste.

Ótima noite aqui no Conex. 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Um abraço à turminha da Aliança aí, em Sintonia 91. Deixa eu mandar um abraço também pro Ceará, que tá ligado com a gente, na banca O Ceará, aqui na Praça 7. Nosso parceiro também. Alô, Ceará, tamo junto. Rádio ligado, ouvido alternativa. Boa sexta-feira pra você, meu irmão. Bom começo de fim de semana, vai devagar, porque senão você não vai aguentar, hein, Ceará? Um abraço pra você, pro Marçal, toda essa turma boa aí, viu? Ouvindo o som da melhor do FM, sempre, sempre rádio ligado, curtindo aqui, ó.

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1: 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Playboy.
0: 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Tenho certeza que o seu carango irá sair de lá melhor do que chegou, tá? Pode apostar, pode acreditar, né, meu filho? Pois é, Deus te abençoe, bonitão. 3h24, promoção tá rolando. Nós temos aqui kit churrasco do Açougue Mercearia Boi de Ouro, lá no Sion, tá? Manda mensagem, mensagem de áudio, viu? E me diz aí por que você merece ganhar esse kit churrasco. Manda aí, tá? Não esquece do seu nome completo. E manda também mensagens pra concorrer a um alinhamento e um balanceamento pro seu carango aí, sim. 38516244, seu nome completo e a frase: eu quero alinhamento e balanceamento da Avenida Pneus. Manda aí, boa sorte, hein? 3h25, hora de zapear. 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

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Os nossos parceiros aqui da Alternativa, começou o nosso momento Zap Zap, está no ar, 3h26, hoje é rapidinho, é ligeirinho, corre, manda mensagem, participa com a gente aí, 38516244. Deixa eu mandar de cara aqui um abraço pro tio Lulu, ligado com a gente, lá na rotatória, né? Lá no estacionamento, o nosso amigo Ângelo do estacionamento, aqui bem pertinho da rádio. Ô, tio Lulu, boa sexta-feira aí, vai devagar, tá? Devagar, que senão você não vai aguentar, hein, tio Lulu?

0: Alô, Jefferson, alô, Jefinho! Abraço do Queiroz, 3h27. Em breve tem novidade do Jefferson pra vocês aí, hein? Você tá doido e promete. O negócio tá ficando bonito lá, ô Zezinho.
1: É isso aí, Júnior. Playboy
0: demais. Vem aí uma nova opção de balada pra você e nova era, né? Alô, Jefferson, abraço do Queiroz aí, tudo de bom. 3h27, hora do nosso momento zap zap no clima da sexta-feira. Sexta-feira tem sempre um gostinho diferente, a sexta-feira, hein, gente? Resultado

0: Alternativa. Sexta-feira. Hoje pode, hoje eu vou, viu, vovó?
1: Vai não, ele não vai não.
0: Deixa eu aproveitar aqui e mandar um abraço também pro meu parceiro Yuri, o Joãozinho, a turma lá do Yuri's Bar. Muito obrigado pela audiência, pelo carinho de vocês aí, tá? Aquele abraço do Queiroz, obrigado pela sintonia 91. Estão lá trabalhando, preparando pra logo mais, porque hoje tem o sextor, né? O sextor famoso lá do Yuri's Bar, né? Quero deixar um abraço pra essa turma boa aí, Sintonia 91, o lugar lá tá ficando bonito, diferente, rapaz, diferenciado, top de linha. Aquele abraço do Queiroz. E chegando com a gente também, Digão Burgers, hein? 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Quero deixar um abraço pra turma boa lá, ouvindo o som da Alternativa. 3:28, bora começar o nosso momento. Zap Zap são os nossos parceiros aqui da Alternativa. 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Tem promoção rolando também aqui na Alternativa. Você participa com a gente, manda aí nome completo e me diz por que você merece ganhar um kit churrasco hoje, final do Conexão, tá? Tem resultado da promoção, só vale mensagens de áudio, viu? 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Obrigado pela audiência aí, tamo junto. 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
2: É isso aí, Júnior. Playboy demais.
0: 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Tem aí no Play, se tem, já manda, tesoura. Bora, turma querendo participar das promoções que estão rolando por aqui, bora! Manda aí, tesourinha, chama!
3: Boa tarde, Junho Queiroz.
0: Tá de boa?
3: Do bairro São João. Ô, Junho Queiroz, eu mereço ganhar esse kit churrasco de boi de ouro, porque hoje é sexta-feira, fim de mês, né? Dia de fazer um churrasquinho, né?
0: Isso aí, por conta, 0800 na faixa, quem

0: sabe, vai, hein? Pode cruzar os dedinhos e boa sorte. O nosso momento Zap Zap tá no ar, bora! Mais mensagens, alô Teté, fala comigo!
1: Oi, Júlio Queiroz, boa tarde!
0: Tarde boa!
1: Manda um alô aí pra galera da Escola de Pacas lá, ó. Os motoristas Tico Tico, Greiço, Juliano, Leone. Mando um alô também para os funcionários da Escola de Pacas, mando um oi aqui para os motoristas também da Prefeitura de João Monlevade aqui. Tchau, obrigado! Eu não sei quem que é os vigilantes que tá lá na Escola de Pacas hoje, ou é o Anderson ou é a Alice, manda um alô para eles também lá.
0: Valeu, valeu, Teté, obrigado pela audiência. Ô Teté, como é que tá o serviço aí? Tá precisando de mais alguém para ajudar aí? Porque... Rapaz, mas é só falar aqui que você já responde na hora. Tá com tempo aí, o negócio aí tá fechando por aí, Teté? Me avisa aí. Deus te abençoe, meu filho. 3:32, Alessandro pediu pra falar, viu? Que vocês, toda vez que manda mensagem, que a gente fala alguma coisa, ele manda na hora. É, tá com tempo, o negócio tá bom aí, hein? Você tá doido, cara? É, tá mocegando não, né, Teté? O bicho tá pegando pro seu lado, irmão. Fica doido, mocegando, virou o Batman já. Não é mais mocego, virou o Batman. Ai, manda abraço pra mim, saudades da titia Sarita Bianquinha, ligada com a gente. Os amigos na Fazenda Paulista. Alô, Fazenda Paulista. Aquele abraço do Queiroz e tudo de bom aí, viu? Muito obrigado pela audiência, pela sintonia 91. Manda abraço pro Nil, também tá ligado com a gente, lá na Avenida Pneus. Alô, Nil, pediu a música do Playboy Fazendeiro. Já rolou já, viu, Nil? Já tocou, o Tesoura tá rapidinho, rapidinho, ligeirinho, na sexta-feira tem mais Play, manda aí, bora!
2: Oi, Queiroz, boa tarde, é a Juscelia dos Santos, do bairro Teresópolis.
0: Oi, Juscelia.
2: Eu queria o alinhamento pro meu carro, porque ele já tá tadinho, capengando, precisando mesmo de alinhar e balançar.
0: Ô, Juscelia, você falou, você disse que queria, você não quer mais, Juscelia, é? Brincadeira, Juscelia, obrigado pela audiência aí, um abraço do Queiroz, em 3:33. Boa tarde, manda a música pra nós aí, alô, Toninho do Forro. Aquele abraço, não é o Toninho do Forró não, tá, Tesoura? Vai fazer confusão não, viu, Tesoura? Da última vez o Tesourinha mandou. Abraço pro Toninho do Forró. Falei, que forró, rapaz, é Toninho do Forro. Complica a situação não, senhor, você tá doido, pai, bora.
3: No comando... Júnior
0: Queiroz. Sou eu mesmo desde pequenininho, 385-16244. Manda sua mensagem, participa aí. Momento Zap Zap tá rolando por aqui. Quero mandar um abraço também pro meu amigo Mossoró, que tá ligado. Alô, Mossoró! Satuba boa aí em Sintonia 91, né? Galerinha boa da Sincope. Um abraço do Queiroz, boa sexta-feira pra vocês, tá? Obrigado pela audiência aí, um buzinaço. Um abraço do Queiroz, 3:34. Não perde a hora, não. Bora! 385-16244. Queiroz, manda um salve também pra gente. Quero participar dessa promoção. É só por áudio. Só por áudio. Corre que dá tempo ainda, viu? Mas vai correndo lá pra você não perder tempo, tá? Não marca toca, não. Mandamos um abraço todo especial também aqui pro meu amigo Pezão, a turma lá do Bar e Espetinho do Pezão. Quero agradecer a audiência aí. O Rildinho também tá ligado com a gente. Rildo Estetcar. Alô, Rildo! Buzinas pra você, querido. Obrigado pela audiência aí, viu? A turma da Monalto Veículos. Agradeço o carinho de vocês. Um buzinaço do Queiroz. Tem mais no Play. Rapidinho, ligeirinho, manda, bora! Chama, Tesoura, chama no Play!
1: Queiroz!
0: Opa!
1: Bom ou não?
0: Bom também, hein?
1: Queiroz, coloca na promoção do churrascão aí que o açougue Boi de Ouro vai patrocinar pra nós aí. Precisando queimar uma carninha, rapaz, tomar uma breja, beleza? Eu sou o Jefferson Luiz aqui de João Levado. Tchau, obrigado!
0: Valeu!

0: Margarida. Até que enfim ele deu o ar da graça. Meu amigo Matheus. É o Matheus, o gordinho? É o gordão? Fala aí, agora é ex-gordinho, viu? Ô, Matheus, manda aí, play, bora. O Matheus na voz, manda, vai.
1: Fala comigo, boa tarde.
0: Boa tarde, boa tarde.
1: Manda um abraço aí pro neguinho da distribuidora Ferreira. O homem apaixonado, tá? À procura de uma mulher. Manda aí, Queiroz, manda pra nós aí.
0: Valeu, valeu, Matheusão. Aquele abraço aí. Matheusão tá ligado com a gente, ele e o neguinho. Alô, neguinho. Tamo junto, hein? Bora pra cima. Rapaz, esse menino trabalha, viu? Pensa num homem que trabalha. Mas também o salário, você sabe como é que é, né? O salário é top, filho. O salário lá é bem remunerado, né? É, Zezinho, você sabe como é que funciona, né?
2: Isso aí, Júnior. Playboy demais.
0: Playboy demais. Um abraço pra vocês. Depois eu vou levar o carango aí pra dar uma geral, né? É, o rapaz é

0: Fiquei sabendo, né, meu filho? Passarinho verde me contou, meu filho. Deus te abençoe, bonitão. Tem mais. 38516244. Mais mensagens, manda aí.
1: Fala, Queiroz. Manda um abraço pra turma de Itabira, Aziz aqui de Itabira. Manda um abraço pra galera de Itabira aqui. Nós estamos aqui te ouvindo aqui.
0: Valeu, valeu, um abraço aos itabiranos em sintonia 91, mais uma, play, corre, manda, tesoura.
2: Ô, meu amigo Júnior Queiroz.
0: Opa.
2: Manda um alô pra galera aqui de Pacas aqui, aqui é Juliana Davan, positiva.
0: Positiva, garoto.
2: Manda um alô aqui pro Tico Tico, pro Grace, manda um alô também pro Tetê, DJ Tetê.
0: DJ Tetê.
2: Manda um alô pra galera aí. Falou, meu amigo, falou.
0: Padre. Falou, campeão, obrigado, obrigado pela audiência, um abraço pra vocês aí, viu? Tamo junto, DJ Tetê tá ligado com a gente. Alô, DJ Tetê, o menino do amendoim, quer amendoim? Liga lá pro DJ Tetê, quer amendoim? É, só chamar o DJ Tetê. Gente, mais uma vez, hein? 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
0: Fala aí que eu mandei o um alô aí pro tio Chico e Guanaíra em São Domingos do Prata. Valeu, alô Tuba de São Domingos de La Prata. Obrigado pela audiência também. Mais mensagens, play, tem aí, manda, bora.
1: Queiroz, fala. Opa. Como é teu bonde do Queiroz aqui em Itabira, moço. Fala como é teu bonde do Queiroz aqui em Itabira.
0: É o bonde do Queiroz, é tudo nosso. Valeu, 3:37. Mais uma pra fechar, bora. Geraldo Locutor ligado com a gente, a última agora. Manda aí, play, vai, manda.
5: Boa tarde, meu amigo Júnior Queiroz na alternativa. Aqui é o Geraldo Locutor da cidade de Itabira. Passa pra mim, os Barões da Pisadinha, tá Rochita, ofereço aí meu amigo Vaquim, Vandinho, Alexandre Sérgio, Tato Escolada, Amazonas das Areias, Renato Vieira, Canjica, Tapoeste, Massa Amaral, Janaí Moura de Itabira, Geraldinho, Cinto e Neguinho, no Clube do Viara, todos estão curtindo aí a alternativa com meu amigo Júnior Queiroz, valeu, obrigado.
0: Valeu, garoto, obrigado pela audiência, fechou em 3:38, fechamos por aqui mais uma edição do nosso Momento Zap Zap.
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2: 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De volta agora, 3h43, na alternativa, 3h43. Finalzinho do Conexão tem resultado de promoção, viu? Das promoções que estão rolando por aqui. Tá valendo alinhamento e balanceamento da Avenida Pneus. Tem também kit churrasco, exatamente do açougue Boi de Ouro, viu? Tudo isso aqui.

0: Zezinho.
1: É isso aí, Júnior. Playboy
0: do sexta-feira pede o nosso baile, o baile do Queiroz. Rola na alternativa toda sexta-feira. Você manda mensagem também, participa com a gente dentro do Conexão, tá bom? Vai rolar mais um set exclusivo pra você viajar com a gente aqui. Viajar no tempo, tem as músicas do passado, também tem as novidades que estão tocando nas principais pistas do Brasil, né? Você confere com a gente, exatamente. Está no ar agora o baile do Queiroz. Segue lá no Instagram, arroba DJ Júnior Queiroz, que eu sigo de volta. No finalzinho do baile tem o resultado da promoção, tá? Das promoções que estão rolando na alternativa. Corre, participa que dá tempo ainda, viu? Corre lá, 3:45. Bora começar por aqui, hein?

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0: Fechamos por aqui mais uma edição do nosso Baile do Baile do Queiroz. A qualquer momento a gente se vê na pista aí, tá? Se você quer contratar o DJ, chama aí. Vai lá no nosso Instagram, segue lá, arroba DJ Júlio Queiroz, tá bom? Estamos aí sempre nos melhores eventos do Médio Piracicaba. Vai fazer lá o seu aniversário, tem aniversário de 15 anos, tem casamento, evento corporativo. Chama aí o DJ, tá? Chama a gente aí. Valeu? Vamos fazer a festa aí no teu evento. Bacana? Um minuto faltando pras quatro. Bora pro resultado da promoção, porque a turma tá querendo saber, né? Chegou a hora de saber, né, Zezinho?
4: É isso aí, Júnior. Playboy demais.
0: Quem vai faturar um kit churrasco 0800 na faixa? Quem vai faturar alinhamento pro carango aí? Bora lá, vamos nessa.
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0: E bora começar. Bora começar com o alinhamento e balanceamento, né? 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Leva lá, tá? Você tá doido? Quatro em ponto. Tem aí? Tem a mensagem? Se tem play, manda, vai.
5: Alô, Júnior Queiroz.
0: Opa!
5: Aqui é o Thiago Bolinha.
0: Manda, Tiagão.
5: Deixa eu te falar.
0: Sortudo.
5: É, manda um alô aí pra galera da Sincop aqui.
0: Um abraço,
5: turma da Sincop. Pra não esquecer de ninguém.
0: Valeu, valeu.
5: Se eu for falar nome, nosso Deus do céu, é muita gente. E também eu quero te pedir aí pra mim participar aí da promoção aí, ó, do alinhamento e balanceamento pro meu cadetão, que eu tô um cadete 96 e eu dependo pra trabalhar. Você tá doido?
0: Pronto.
5: Eu preciso desse alinhamento.
0: Resolvido.
5: E balanceamento pra ele ficar filé, entendeu?
0: Isso aí, meu irmão.
5: E aí, no mais, eu quero agradecer aí a galera aí que sempre manda um alô pra mim aí. Um abraço pra você. E nós estamos aqui ligados na melhor, hein? Tamo junto aí, um abraço. Fica com Deus.
0: Valeu, valeu, valeu, tamo junto. Parabéns, parabéns ao Thiago Prado Gonçalves. Faturou. Tiagão, a produção vai entrar em contato com você. Faturou alinhamento 3D e balanceamento. 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Tá bom? Um abraço mais uma vez, Jorginho, Nil, toda a família aí. 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Alinhado, balanceado. E nada da repimboca da parafuseta dá problema mais. É, exatamente. Bora. Tem mais. Agora sair do kit churrasco.

0: Asco, kit, churrasco, vamos ver quem se deu bem. É uma ganhadora? É uma ganhadora? Então bora, play, manda aí, vai.
1: Boa tarde, Queiroz.
0: Boa.
1: Meu nome é Maristela de Souza. Por que que eu mereço ganhar o kit churrasco? Porque eu não sou de ouro, mas sou peça fina.
0: Parabéns, parabéns, parabéns, Maristela de Souza, faturou kit churrasco. Um presentão do Açougue Mercearia Boi de Ouro, aqui em João Boulevard, lá no bairro Sion, gente, carnes nobres, atendimento diferenciado, passa lá no Boi de Ouro, quero aproveitar aqui e deixar um abraço a toda a família do Boi de Ouro, tem kit churrasco lá, tem kit aí pra sua casa aí, faz aquela média com a esposa, passa lá, já leva aquele kit top, né? 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Um abraço a essa turma boa, valeu, Cacá. A produção vai entrar em contato aí com os respectivos ganhadores, tá? Muito obrigado pela audiência, você que participou com a gente, o nosso muitíssimo obrigado. Quero mandar um abraço pra dona Maria do Brumadinho, que tá ligada com a gente. Dona Maria, obrigado pela audiência aí, tá? Um abraço do Queiroz e tudo de bom. Fechamos, fechamos. Fica ligado, você que não ganhou, não fica tite não, porque essa é a rádio que te enche de prêmios. Sempre, sempre tem as melhores promoções do seu rádio aqui na Alternativa FM.
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0: Vamos às informações com ela, Kinderlin Brandão. Boa tarde, Kinderlin.
4: Voltamos com mais o Informativo 91. As obras da extensão da pavimentação da Avenida Guarapari, no bairro Sion, estão avançando em Monlevade. A intervenção executada pela Secretaria de Obras vai criar uma nova ligação entre o município e a BR-381, oferecendo uma alternativa importante ao trânsito da região e preparando a cidade para um novo ciclo de desenvolvimento urbano. O trecho recebe pavimentação em bloquetes, construção de passeios nos dois lados da via e infraestrutura completa em uma avenida com 15 metros de largura. A via promete transformar a dinâmica de acesso à cidade, principalmente para motoristas que hoje independem do Trevo do Sion, um dos pontos de maior fluxo viário do município. De acordo com o secretário de obras, Gustavo Maciel, os serviços entraram na fase final. A nova conexão passa pela região conhecida como Toca da Teca e integra um conjunto de intervenções estruturantes realizadas pela prefeitura. A obra da Avenida Guarapari também vai dar acesso direto à área onde vai ser implantado o futuro parque de exposições do município, que é um dos maiores projetos da atual gestão. O terreno adquirido pela prefeitura no fim de 2024 possui mais de 89 mil metros quadrados, além de uma área complementar destinada à abertura de novas vias. O espaço está sendo planejado para receber grandes eventos agropecuários, culturais, shows, feiras e atividades de entretenimento, ampliando a capacidade da cidade para sediar eventos de grande porte. 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Direto da redação, Kinderli Brandão.
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1: Opa, 4 horas e 14 minutos, estamos chegando após meu amigo Júnior Queiroz, diferenciado homem. Talentoso, bruto, no baile do Queiroz. Pra dessa eu vou fazer uma dança aqui no baile do Queiroz, você vai ver, cara. Você tá achando que eu tô de cabelo branco, eu tô enferrujado? Tô não, rapaz. Vamos que vamos. A partir de agora, você é o nosso convidado, sexta-feira, clima bom, com apoio da Casa do Cowboy, Pousada do Cowboy, Led Mota, Ótica Novo Mundo, Sensual, Lingerie, Lojão Santa Maria, Mix, Proteção 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Aumenta o volume que fim de semana chegou, sexta-feira, né? Pra você que tá no trânsito, já fala comigo. Você que tá no trabalho, onde quer que você esteja, aumenta o volume nessa emoção do rádio. Parabenizar aí a todos os ouvintes, a turma participando com o Júnior aí na promoção. Show de bola, parabéns.

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1: Remédio. 4 horas e 29 minutos, 4h29, eu volto já com participações liberadas, Rio Negro e Solimões. Discutimos Bruno e Marrone, Antônio Gabriel. 91.1, tem participações liberadas na sequência.
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1: Alternativa. 4h29, daqui a pouquinho tem aí, ó. Sucesso.
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1: 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Estamos de volta, 4:35. Vamos falar com o 23851-6244, agradecendo a turma que está conectado conosco. Ótima tarde, sexta-feira, pra cima da emoção. Até as 8 da noite, a gente vive, né? Grandes momentos aqui nas ondas do rádio. Olá, boa tarde, quem fala comigo? 38516244, deixa eu liberar esse telefone aqui. Libera aí, a turma falar conosco. 38516244 91.1. Vamos já falar com o ouvinte. Você já pode participar comigo. A turma tá ligada conosco no clima bom de sexta-feira.

0: Alex Ribeiro.
1: 4:38, Saibônio do Forró, participação aí.
2: Abraço, boa tarde, meu irmão.
1: Tudo
2: João
1: bem?
2: João Ribeiro, Manhuaçu.
1: Tudo
2: Quando
1: bem?
2: Puder, toca pra nós. Eduardo Costa, será que foi saudade? Obrigado, meu irmão.
1: Alô, campeão, como é que tá Manhuaçu aí? Tudo na paz, tranquilo, uma excelente tarde pra você. O frio tá chegando por aí, vamos de saudade, então, moda bonita do Eduardo Costa. 4:39. Tá no trânsito, atualiza pra nós as informações, tá no trabalho, já tá indo pro descanso, tá preparando pro fim.

0: 14 minutos para 5.
1: Ligado, gente. Olha aí, Zé Rodolfo. Olha o Jorge Matheus.
0: Boa tarde.
2: Olha, Ribeiro, boa tarde. Quem tá falando é o Valdeir de São Gonçalo do Rio Abaixo. Toca pra nós um Polora Preta aí. Vou oferecer pra Dona Figênia lá no Refóge, pro Dalberto, Betão, pra Natalúcia, pra Natalena, pra Evelyn e pra todos os ouvintes da Alternativa FM. Sai, cachorro!
0: Obrigado, um abraço pra turma boa do Refóge, 4h46. Edson e Hudson, Polora Preta.
3: Já passou por isso? Oi, Bruno.

0: 15 minutos para 5, Ederson Lute. Sucesso, hein? Moda boa. Boa tarde.
1: Boa tarde, Adequibeira. Aqui é a Adélia da Feira do Egito. O Alex, passa para mim, gine, gênio, bebo pra caralho. Beleza para todos vocês aí da rádio, pra galera da Feira do Egito. E pra galera do bairro São João. E sai cachorro!
0: Obrigado. Às 18h30 tem o momento do namoro, hein?

0: abraço, Alex Ribeiro. Toca o Edson Wilson. Eu toquei agora há pouco. Daqui a pouquinho eu toco outra aí. Boa tarde, quem fala?
1: Boa tarde, é o Alex Ribeiro. Aqui é Flávio do bairro Wanda. Toca pra nós aí, João Paulo e Daniel, Minha Estrela Perdida. E sai cachorro.
0: Alô, campeão. Sexta-feira o povo tá animado, hein? O povo tá no ritmo, hein? Preparando, daqui a pouquinho vai estar chegando informações. Você tem informação do trânsito também? Atualiza pra mim aí. 38516244. Tá indo pra BH, tá descendo sentido a Vitória, tá indo pro Vale do Aço, tá indo pra região aí do Médio Piracicaba. Você pode falar conosco. Falei que eu gostaria de trazer essa informação, hein? Simbora, chegando então, João Paulo e Daniel, saudade. Toca aqui, ouvinte diferenciado.
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1: Olá, boa tarde para você de João Molevar, de toda a região do Médio Piracicaba, 5:03, sexta-feira, 29 de maio de 2026. Chegamos a 149 dias do ano, restam 216 dias. A lua está na fase crescente, estamos no outono. Hoje é dia do geógrafo, Dia Internacional dos Soldados da Paz das Nações Unidas. Dia de São Maximino. Tá chegando as informações com a jornalista Kindly Brandão. Boa tarde, Kindly, tudo bem?
5: Oi, o Alex Ribeiro. Boa tarde. O Coral Molevar de Encanto, formado por estudantes das escolas de ensino fundamental 2 da rede municipal de João Molevar, realiza hoje um concerto em celebração ao seu primeiro aniversário. O evento vai acontecer às 7:30 da noite no anfiteatro do Centro Educacional de Molevar. Para a pedagoga e maestrina do coral, Rita Abreu, os estudantes prometem entregar à plateia um repertório envolvente e diversificado que vai comprovar os frutos de um trabalho intenso. Muito além do desenvolvimento vocal e da resposta técnica surpreendente dos cantores, a maestrina enfatiza que o maior ganho do projeto reside no impacto social. Conforme ela relata, a música tem atuado como uma ferramenta de apoio emocional no ambiente escolar e familiar. O Coral Molevar de Encanto é uma iniciativa da Secretaria Municipal de Educação que reforça a música como linguagem pedagógica essencial. Eu volto na segunda-feira com mais notícias. Direto da redação, Kinderly Brandão.
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0: Fala comigo, Molevar de toda a região. Boa tarde.
1: Alô, meu amigo Alex Ribeiro, que é Juliano de São Gonçalo. Manda um alô pra galera do São Gonçalo, pro Tucano, seguindo os Cachobas. Manda um alô também pro Tico Tico. Tico Tico hoje tá voando lá pra Belo Horizonte, ó, você tá doido. Manda um alô pro Grace, pra galera da Escola das Pacas aqui. Todo mundo tá te ouvindo aí, beleza? Tá sua moda chamada aí pra nós. Porta-malas do Chevrolet, meu amigo. Falou, sai cachorro, tchau, obrigado, Matheus.
0: Alô, meu amigo, um abraço, meu amigo Guito do caminhão, um abraço pro Ricardo, tá preparando, Ricardo, o que, Bené? Chamou pro churrasco, quem chamou você pro churrasco? Viu? O cara tá trabalhando mais do que o Trump lá nos Estados Unidos, o palco tá quebrando, rapaz, as picanhas lá na geladeira dele tá mofando tudo, não tem prazo, não tá parando, não, você vê. 5h16, vamos que vamos, preparando o coração. Você tá ligando pra quem, velho? Eu tô ligando pro Trump. Que mexeu com o Trump, senhor? O Trump é diferenciado mesmo, velho. Ele, além de cuidar dos Estados Unidos, ele cuida dos outros países, tudo mesmo. Ele é letrado mesmo na administração. Ele resolve o tema mesmo. Com duas palavras, ele desembola o tema, então.

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3: 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Grande evento!
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0: 5 horas e 31 minutos. Boa tarde.
1: Boa tarde, Alex Ribeiro. Aqui quem fala é Edmara do sítio Jardinópolis, em Tabira. Eu gostaria de estar ouvindo frente a frente com Mato Grosso e Matias. Tchau, obrigado. Sai, cachorro!
0: Obrigado. Um abraço. Como é que tá o clima aí? Tá frio? Um abraço pra todo mundo no sítio aí, região de Itabira. Agradecer pela grande audiência. E mandar um abraço pro nosso amigo ouvinte de Santa Bárbara também, Geraldo Piluto. Sempre ligado.

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1: Que honra, né, gente? Está comemorando 50 anos de carreira de Mato Grosso.
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0: Agora, 5 horas e 43, você tá ganhando com a coisa do Eduardo Costa? É, Berranteiro, você ajeitou a música desde novo, não era essa pra tocar, não, ué? Entendeu o povo aí, meu filho? Bora! Aô, acabando a semana, nós aqui não, vambora, meu filho. Opa, boa tarde, quem fala?
1: Alex Ribeiro, boa tarde, tudo bem com vocês aí?
0: Tudo bem?
1: É, faz o favor de pedir a reza do padre Caricati para meu filho que está fazendo aniversário hoje.
0: Opa, parabéns,
1: Adelilson Marte de Magalhães.
0: Alô, Demil.
1: É Maria Antônia de Catas Altas. Pedido de Maria Antônia. É mãe dele, Adelilson. Faz favor, pedir a novena do padre Caricati. Intenção dele está fazendo aniversário hoje, tá? Fazendo beleza. Favor. Muito obrigado. Uma boa tarde pra você.
0: Eu que agradeço, Catas Altas, e parabéns pro rapazão aí. Saúde, paz, alegria. E que é, Verde? Vai, sapeca um contra filé na brasa aí, chama nós.

0: Branca Aguiar, se é sucesso, toca aqui, o povo ligado.
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0: Opa! Voltou? Manda mais pra nós, é isso? Não chegou, ó, não chegou. Fala comigo. Fala comigo.
2: Oi, Alec.
0: Tudo bem?
2: Boa tarde, Alec.
0: Tudo bem? Boa tarde.
2: Como é que você tá? Tá bem?
0: Graças a Deus.
2: Também tô bem.
0: Bom demais, ó.
2: Faz um favor pra mim, passa uma música pra mim. De Paulo e Paulinho e Maria Mendonça, a Estrelinha, eu mando lá pra Itália. Mando lá pra Itália, pra o Alan, pra Ana, Anton e toda a minha família que tá lá na Itália, tá? E mando pra Chauinha que não vai morar. Mando pra minhas colegas aqui da Laranjeira. Mando pra Edith e família aqui na Laranjeira. E mando pra todos que estiverem escutando a alternativa. Mando pra você e pra toda a sua família, tá?
0: Muito obrigado, nós agradecemos.
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0: Um abraço pra turma aí do aplicativo na Itália.
4: Boa noite, Alex.
0: Boa noite.
4: Selma Rio Prascada.
0: Tudo bem, Selma?
4: Manda uma música pra mim. Meu amor voltou. Com Léo Maria.

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1: Deus abençoe, Alex. Que a graça e a presença de Deus sempre te alcance, te proteja. Deus abençoe você e todos os ouvintes do seu programa. Um abraço.
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Olá, meu irmão, olá, minha irmã ouvinte, saúde e paz, Deus abençoe. Que bom que estamos juntos nos alimentando da palavra de Deus. O Evangelho hoje nos ensina sobre os obstáculos que se levantam no caminho para tentar impedir a palavra de Deus de dar frutos. O Evangelho nos ensina. Naquele tempo, Jesus começou a ensinar de novo às margens do Mar da Galileia. Uma multidão muito grande se reuniu em volta dele, de modo que Jesus entrou numa barca e sentou, enquanto a multidão permanecia junto às margens na praia. Jesus ensinava-lhes muitas coisas em parábolas. Em seu ensinamento dizia-lhes: escutai, o semeador saiu a semear. Enquanto semeava, uma parte da semente caiu à beira do caminho. Vieram os pássaros e a comeram. Outra parte caiu em terreno pedregoso, onde não havia muita terra. Brotou logo porque a terra não era profunda, mas quando saiu o sol, ela foi queimada. E como não tinha raiz, secou. Outra parte caiu no meio dos espinhos. Os espinhos cresceram, a sufocaram e ela não deu fruto. Outra parte caiu em terra boa e deu fruto, que foi crescendo e aumentando, chegando a render 30, 60 e até 100 por um. E Jesus dizia: quem tem ouvidos para ouvir, ouça. Quando ficou sozinho, os que estavam com ele, junto com os 12, perguntaram sobre as parábolas. Jesus lhes disse: a vós foi dado o mistério do reino de Deus, para os que estão fora tudo acontece em parábolas, para que olhem, mas não enxerguem, escutem, mas não compreendam, para que não se convertam, não sejam perdoados. Ele disse: vós não compreendeis essa parábola? Então como compreendereis todas as outras parábolas? O semeador semeia a palavra. Os que estão à beira do caminho são aqueles nos quais a palavra foi semeada. Logo que escutam, chega Satanás e tira a palavra que neles foi semeada. Do mesmo modo, os que receberam semente em terreno pedregoso são aqueles que ouvem a palavra e logo a recebem com alegria, mas não têm raiz em si mesmos. São inconstantes. Quando chega a tribulação ou perseguição por causa da palavra, desistem. Outros recebem a semente entre os espinhos. São aqueles que ouvem a palavra, mas quando surgem as preocupações do mundo, a ilusão da riqueza e de todos os outros desejos, sufocam a palavra e ele não produz fruto. Por fim, aqueles que recebem a semente em terreno bom são os que ouvem a palavra, a recebem e dão fruto. Um dá 30, outro 60 e outro 100 por um. O semeador saiu a semear. O Evangelho de hoje nos apresenta tudo aquilo que pode se tornar obstáculo à graça de Deus em nossa vida. No Evangelho de hoje, Jesus está ensinando, orientando o povo, usando toda a autoridade para formar aqueles que querem segui-lo. Além de curar e libertar, além de formar discípulos, o ministério de Jesus é formar, trazer os ensinamentos divinos para a realidade humana, para que, conhecendo a verdade, eles possam ser libertos de tudo aquilo que prende e impede a graça de Deus de agir. Por isso a palavra ensina: conhecereis a verdade, e a verdade vos libertará.

0: O relacionamento verdadeiro não é o físico, mas o espiritual. E Jesus exerce entre o povo que o seguia a missão de ensinar, de apontar caminho, de denunciar os erros, de mostrar o que fazer, como viver nessa vida, tocando na terra o reino dos céus. E o evangelho de hoje, Jesus utiliza de parábolas para ensinar. Verdades eternas transformadas em pequenas histórias ou comparações com ensinamentos divinos para que as pessoas pudessem, a partir do conhecimento humano, alcançar o conhecimento divino. Jesus gostava muito de contar histórias, de tornar fácil realidades tão difíceis para a compreensão humana. Várias são as palavras contadas pelo Senhor em sua missão. E o evangelho de hoje, ele fala da parábola do semeador, mostrando quais são os obstáculos que podem impedir a terra de dar frutos. Mas a terra aqui é a dimensão de nossa alma. A semente é a palavra, o caminho apresentado pelo Senhor. Ele é o semeador. A terra é cada um de nós. Ele apresenta três tipos de obstáculos à ação de Deus em uma alma: as aves do céu, as pedras e os espinhos. Três obstáculos que podem impedir a semente de dar frutos. O primeiro obstáculo é exterior, espiritual, as aves. O segundo é o tipo de terreno. O terceiro é o que pode crescer no terreno junto com a semente, que são os espinhos. Jesus vai dizer que um semeador saiu a semear. Ao lançar a semente em todos os lugares, uma parte caiu à beira do caminho. Vieram as aves do céu e a comeram. A semente que caiu à beira do caminho demonstra um lugar onde as aves do céu têm acesso. Um lugar à margem, à beira. Essas aves, Jesus vai dizer no evangelho, que é Satanás. O mundo espiritual que não está no caminho do Senhor, que fica à margem, à espreita, não permanece na luz, no caminho proposto por Deus. Só tem acesso às margens, o lugar onde elas estão. Este é o lugar onde eu não posso estar. O lugar onde as aves do céu dominam, tem acesso, que é tudo aquilo que é contrário à verdade de Deus. Santo Agostinho vai dizer que Satanás é como um cachorro bravo, mas está amarrado. Não pode fazer nada, só pode latir, está preso. Eu não posso entrar no terreno dele, no lugar onde a sua corrente alcança. O primeiro obstáculo a vencer é o obstáculo espiritual. A luta exterior com tudo aquilo que não é o caminho de Deus. Sair das margens da vida, dos lugares onde as aves do céu alcançam, se colocar no caminho do Senhor. Lugar onde elas estão, elas arrancam e comem tudo que é semeado e não deixam nem germinar. Ou seja, romper com tudo aquilo que não vem de Deus. Segundo obstáculo são as pedras. Também obstáculos exteriores, que são as dificuldades da vida, as perseguições, as provações, as perdas, os desafios comuns à vida humana, que quando começa a enfrentar, muitos acabam desistindo. Querem um caminho fácil, uma vida fácil, sem esforço, sem luta, sem provas. A vida não é fácil. Não há vitória se não houver a luta, o esforço. As provas foram feitas para me capacitar e não para me parar no caminho. O terceiro obstáculo são os espinhos. Já não é algo exterior, mas interior, que sufoca a semente. As preocupações com as coisas do mundo, com as riquezas, os desejos, as vontades, o apego às coisas do mundo, que vai sufocando o lugar de Deus, o lugar da vontade de Deus. Vai ocupando todas as preocupações do mundo, o lugar de Deus, acaba por sufocar toda a graça de Deus em uma alma. Mas o terreno que dá fruto são aqueles que passam pelas aves do céu, pelas pedras, pelos espinhos, e dão fruto pela perseverança. Aqueles que não desistem. Pode acontecer o que for, enfrentam, caminham, lutam, renunciam e têm um único objetivo: perseverar no Senhor. A semente lançada quer gerar frutos, mas preciso fugir das situações erradas, o lugar das aves do céu. Enfrentar os desafios da vida, as pedras do caminho, e renunciar tudo que pode ocupar o lugar de Deus, os espinhos. Quando faço isso, a semente vai germinar e dar muitos frutos. Esse é o desejo do coração de Deus para o nosso coração. Seja terra boa, onde a vontade e a verdade de Deus possam dar frutos para uma vida nova. Deus abençoe e que a palavra de Deus possa prosperar na sua vida e fazê-la prosperar em Deus. Saúde e paz. Desça sobre você a bênção de Deus que é Pai, Filho, Espírito Santo. Amém. Fica com Deus.
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8: Jalente noite, sexta-feira. Daqui a pouquinho tem namoro, meu bandeiro. E que bandeiro? Se o coração não amar, ele para, hein? Falando com você, Ah, mas o senhor não é médico, não. Falando com você, Se não tiver um homem, se não tiver uma paixão,

0: uma conta pra pagar, meu filho. Vou falar com você, tá? Não tem desembola, não, meu filho.
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0: 29, eu faço mais um break e volto trazendo o momento Não Dá Mais Pra Ficar Sozinho. É rapidão, rapidão, um abraço Bolevar de toda a região do Médio Piracicaba, obrigado pela audiência, pela companhia.
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1: Tá chegando a hora do namoro. Como é que tá o coração, hein, Bernadeira? Feliz da vida, satisfeito, em paz, sexta-feira. Você que tá no trânsito, tá em casa, tá no trabalho. Como é que tá as emoções, hein? À procura de alguém especial para compartilhar os bons momentos que a vida lhe empresta. Fala comigo. Gostaria de encontrar alguém. Você pode falar conosco. Deixar o nome, o telefone, falar comigo, não dá mais para ficar sozinho. Felicidade é algo maravilhoso e depende de cada um de nós buscá-la todos os dias, contemplá-la todos os dias, fazer alguém feliz, estar feliz. Você que está aí à procura de uma companhia, de uma amizade, de um sentimento. Clarice Lispector dizia, né? Amar os outros é a única coisa que traz a salvação individual que conheço. Ninguém estará perdido se der amor e às vezes receber amor em troca. Farei o possível para amar demais as pessoas, sobretudo com as diferenças, os medos, desafios. Às vezes o amor pode até te surpreender, te trazer uma responsabilidade, te fazer crescer. O amor não é tendência, o amor não é moda, o amor será permanente.

de fazer alguém feliz. Porque quem ama vive cada instante como se fosse único, com sorriso, com esperança. O amor é uma confissão. O amor é um propósito de tempos melhores, marcas de grandes lembranças. Você que tá aí à procura de um amor, vem pra cá, fala comigo. Viva essa emoção, faça alguém feliz, compartilhe cada momento. Quando o amor é grande demais, faz as coisas ser mais belas, se torna algo implacável. Pessoas amadas têm a capacidade de permanecer sempre com um sorriso, com a esperança de momentos melhores. Venha ser feliz, faça alguém feliz, diga que não dá mais pra ficar sozinho. E lembre-se, somente você terá a capacidade de entender um grande amor e compartilhar um grande amor. Depende de você. E também não procure perfeição nas pessoas, né? Porque são as diferenças que fazem o mundo girar. Você ama as pessoas do jeito que elas sejam, né? E a gente também não tente se ocultar nas nossas manias, nos nossos medos. A gente não seja mentiroso pro amor. Seja verdadeiro. Seja transparente. Não venha dizer que não dá mais para ficar sozinho. É só você mandar o seu contato 38516244, noite de sexta-feira, falar comigo. Pode deixar os seus dados aqui. Nós estamos criando um arquivo aqui. Você pode falar comigo fora do ar. Tem muitas pessoas que falam, não gostaria de expor. Fica à vontade. Nós estamos aqui para fazer você feliz. Para compartilhar com você felicidade. Para quebrar os medos que às vezes você tem de amar e deixar ser amado. Quantas pessoas não têm sido amadas porque passou por algum trauma, algumas dificuldades. Às vezes se doou demais, não teve a receptividade. Às vezes passou por alguns desafios no amor. Mas ontem foi ontem, hoje é hoje. Dá uma nova chance para a vida, para si. Você merece ser feliz. Você merece fazer alguém feliz. O tempo e a vida, nós só temos, são únicos. Tempo, ele não volta mais. E a vida também é uma safra só. Então, por que não entender a força do amor? Os momentos que o amor pode trazer algo bom pra gente.

0: 11h48, vamos que vamos. Quantas pessoas não relacionam, né? Não encontra alguém especial, tudo por timidez, por vergonha. Absolutamente com vergonha, nossa, né? Se o mundo, você não esteja fazendo mal aos outros, meu amigo, vamos pra cima, né? É fé em Deus, paz na guia, felicidade, tranquilidade. Tranquilo, feliz, faça alguém feliz, seja feliz. Olha, vergonha do quê? Tímido aqui é eu, senhor. 6h49. A turma ligada. 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Alô, opa.
1: Fala comigo, Alex Ribeiro. Boa noite, tudo bem? Aqui é Maria Antônia, prima de Zé Mar da Fazenda GD. Ô, Alex Ribeiro, não dá mais pra ficar sozinha. Como é que eu vou arrumar, Alex Ribeiro? Dá um jeito aí pra mim, meu filho. Tá difícil. Tá muito complicado.
0: 6h49. Vamos que vamos. Você é uma moça bonita, educada. Vai encontrar alguém especial, pode ter certeza. A vida tá sempre presenteando a gente todos os dias. Você vai encontrar alguém especial. Vamos demais. 6h49.
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Ribeiro, passa meu número aí, por gentileza. Aí, ó, já pedi um telefone, que o Cícero também não é fraco, não. Não é fraco, Cícero. Falando com você, Leandro? Não é fraco, não. Você é bruto mesmo.

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e a Santíssima Trindade Augusta, e a intercessão de Nossa Senhora Maria passa na frente, te abençoe e te proteja. Meu filho, minha filha, aqui quem fala com você nesse momento é o Padre Adriano Lopes, exorcista. Quero te lembrar que no final deste programa eu vou fazer uma prece forte ao Pai das Luzes em seu favor. Coloque aqui junto do rádio remédios que você toma, a água para ser espiritualizada, a foto de pessoa amada, peça de roupa. Daqui a pouquinho as forças de luz vão alcançar essa pessoa onde quer que ela esteja neste momento. Mas eu quero chamar a sua atenção, porque hoje é sexta-feira, chegando aí mais um final de semana, e muitas famílias, muitos filhos e filhas vão se preparando para estarem presentes na missa de exorcismo que acontece na quarta-feira. Sexta-feira, as pessoas vão se organizando, liga para um, liga para outro, já combina com o táxi, já combina com quem vem trazendo, porque quarta-feira é o dia em que o Espírito da cura cura os enfermos, cura os enfermos da alma. Eu acho pior, porque se você tem uma enfermidade na carne, enfermidade natural, você tem um remédio, você tem um médico, é um alívio, né? Porque os médicos, foi Deus que deixou os médicos para cuidar da nossa carne. Não que a doença seja boa, não estou falando isso, mas se você tem uma enfermidade, tem um médico para tratar, que bom. É um problema psicossomático, tem um psicólogo para conversar, orientar, tem um psiquiatra, enfim, é um certo alívio. Agora, quando a enfermidade é na alma, é um vazio que a pessoa carrega dentro dela, é uma crise existencial. Quando o problema é na alma, a dor da rejeição está na alma da pessoa. Quando a enfermidade está na mente da pessoa, quando o espírito da pessoa está para baixo, sem força, aí não tem médico para resolver, não tem psicólogo, não tem psiquiatra. Quando a enfermidade é espiritual, quando a doença é espiritual, quando a dor é espiritual, a pessoa precisa buscar no campo espiritual ajuda. Senão ela não vai ficar livre daquele mal que atormenta a mente dela, que atormenta a alma dela. É muito importante você entender isso, porque hoje, sexta-feira, muitas pessoas vão se preparando para voltarem, retornarem à missa na quarta-feira, e outras vindo a primeira vez para dar início a um tratamento espiritual. Eu deixo bem claro isso. Tratamento espiritual exige acompanhamento. Há pessoas que elas não podem caminhar sozinhas espiritualmente, elas constantemente precisam de um acompanhamento profético, elas precisam de uma orientação espiritual, elas não podem dar um passo sem antes consultar na espiritualidade. Há pessoas que elas necessitam dessa guia espiritual, há pessoas que elas necessitam dessa mentoria espiritual, elas não conseguem caminhar sozinhas, e o pior não é isso, é que sozinha ela fica vulnerável aos ataques dos maus espíritos. Eles estão por aí. Eles se escondem atrás de pessoas que você acha que são pessoas boas. Os maus espíritos estão por aí. Eles se escondem atrás de falsos amigos. Eles se escondem atrás de quem você menos imagina. Nosso Senhor Jesus Cristo, o maior exorcista de todos os tempos, o Filho bendito da maravilhosa e Santíssima Virgem Maria, Jesus Cristo disse aos seus discípulos que o pior inimigo do homem estaria dentro de sua própria casa. Quando Jesus estava dizendo isso, ele não estava se referindo, meu ouvinte, ao pai, à mãe, ao irmão, ao filho, ao neto, não. Quando Jesus Cristo, o maior exorcista de todos os tempos, dizia que o pior inimigo
estaria dentro de sua casa, ele estava se referindo ao lado espiritual, aos espíritos ocultos que você não vê, mas sente a presença deles. Percebe que eles estão atuando, porque tem problemas toda hora, é doença toda hora, é crise financeira o tempo todo. Quando os espíritos maus estão morando dentro de uma casa, ou numa fazenda, ou numa chácara, ou num apartamento, há sinais da presença deles. A vida não é mamão com açúcar, a gente sabe que não é flores todo dia, mas tem pessoas que todo dia ela sofre, ela chora, ela sofre de dor, ela perde, ela é derrubada, ela é prejudicada. A gente sabe que tem dias que você não vai acordar com vontade de sorrir, de cumprimentar, de abraçar. E realmente, tem dia que a gente está no nosso dia. Mas há pessoas, ouvintes, há pessoas, filhos e filhas, que todo dia ela é triste. Ela carrega um vazio na alma, ela não tem alegria, ela não tem paz. A vidência do Pai das Luzes está aberta. A vidência divina do Pai das Luzes abre para mim neste momento. E ele manda falar para uma pessoa que está sofrendo, sendo atacada espiritualmente, porque o que está acontecendo com você é um ataque espiritual. Estão batendo a macumba em algum lugar para você cair. E você sente isso. Que tem alguém com muita raiva de você, com muito ódio, vingando de você em algum lugar, e o seu nome, a sua foto está sendo trabalhada do lado das trevas, porque você tem se sentido muito mal. O pânico, o desespero, a dor, a tristeza, o medo tem assolado a sua vida. Não demore buscar ajuda espiritual.

0: espiritual. Não demore buscar ajuda espiritual, porque senão pode ser tarde demais. Você me ouvir agora é o Pai das Luzes me fazendo entrar no seu caminho, porque eu posso te ajudar, eu consigo te ajudar, eu tenho força espiritual para te ajudar. Nada é por acaso, nada é por acaso. Não foi por acaso que você entrou nessa casa e eles estão aqui ouvindo o meu programa e você parou para escutar. Quem é esse que está falando? Eu sou a solução que você tem procurado. Pega um papel, uma caneta e anota o meu endereço. Eu carrego dons espirituais desde criança. Eu sou habilitado pelo Pai das Luzes para tratar o espiritual das pessoas, curar o espiritual das pessoas, resolver o espiritual das pessoas. Eu tenho esse dom. Está comigo essa força. Eu consigo ver a áurea das pessoas, eu consigo ver até a cor da áurea, eu consigo identificar qual é a sua missão e se você tem pendência com o mundo espiritual. Me procure e não deixe para depois. Escolha um dos três horários para quarta-feira, você vir aqui no meu templo espiritual, paróquia católica, onde acontecem missas de exorcismo, orientação espiritual, santa missa, 9 da manhã, 3 horas da tarde e à noite às 7 horas da noite. Bairro Petrópolis, Rua Equador, número 125, aqui na cidade de João Molevade. Boa sorte para você.
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0: Vamos agora ao momento da prece forte. Como eu disse no início, muitas pessoas se organizando para estarem aqui domingo às 8:30 da manhã na missa de exorcismo e também na quarta-feira no tratamento espiritual, onde nós teremos a presença forte do Espírito da cura, o Espírito de luz operando sem corte, sem sangramento, sem bisturi, a vida daqueles que têm fé e acreditam que a vida nova ela vai alcançar. Coloca a mão no coração, fecha os olhos por um momento e receba essa prece de luz agora que eu faço em seu favor. Poderoso Pai das Luzes, força de luz que me usa, Pai eterno, Pai amado, Pai querido, eu te apresento esta pessoa que me ouve agora em algum lugar e passa por um sofrimento, por um desespero, essa pessoa que se vê sem saída. Meu Deus, estende as tuas mãos ensanguentadas e ajuda essa pessoa. Tire essa pessoa do mau caminho e que o Espírito de Luz, que é o Arcanjo São Miguel, venha agora passar a espada de luz e cortar todo o mal. Abençoe a água, o remédio, o chá, que assim seja. Graças a Deus. Amém. Pode tomar da água, tá espiritualizada. Eu tô indo embora, volto só segunda-feira por este mesmo horário, por essa mesma rádio. Pode voltar para os seus afazeres. Boa sorte para você e bom final de semana. Boa sorte.
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0: Opa!
1: Ô, Alex Ribeiro, boa noite. Aqui é o Leão Preto. Ô, Alex Ribeiro, toca pra nós a música de Barrerito. Encosta o cilindro, rostinho neste ombro, amigo, e pode chorar. Aê, menino, sexto. Aí toca pra nós, fazendo um favor pra todos vocês ouvintes aí. Pessoal aqui, Morro da Água Quente, aqui, Catazarta, aqui, Santa Bárbara, aqui. Oi, como é que tá? Bacana aí, né? Falou, fica com Deus aí. Falou, Alex Ribeiro.
0: Alô, meu amigo. Daqui a pouquinho no Muxão do Barrerito aí. Nossa, mãe, essa, meu amigo. Ah, meu filho, o coração do caboclo tem que bater mais forte mesmo, hein? Boa.
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0: Alex Ribeiro, manda pra nós uma moda pra mim aí. Eu tô aqui curtindo a 91.1. Forte abraço. Muito obrigado, campeão.
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0: Daqui a pouquinho tem essa aí pra espantar a solidão, hein? Bora! Opa!
4: Fala, Alex Ribeiro, boa noite. Aqui quem fala é Tairão de Rio Terecicaba. Sextou, né, papai? Vamos lá, vai finalizar mais um dia lindo, maravilhoso, na presença de Deus. Toca um Ana Castela aí, rapaz. E oferece qualquer uma boa que tiver aí. Oferece pra minha filha Alexa, que tá aqui sintonizada na melhor da região, 91.1. Aquele abraço e tchau, obrigado!
0: Simbora, patrão! Alô, Alexia! Caralho, minha irmã!

0: Queria mandar um alô pro meu tio Zé Lúcio, minha mãe de Lina, meu pai Humberto, meu tio Evandro, que tá fazendo aniversário hoje.
1: Parabéns pra ele.
0: Saúde pra ele.
1: Parabéns.
0: E passa é Nando Moreno, ela gosta do chapeludo. Tchau, obrigado.
1: Alô, campeão, parabéns pro rapaz aí. Fala com ele que hora que é que vai ter o churrasco aí, né, mano? Chama nós, né? É, nossa, sexta-feira, sim, menino. Falar com você. Pra serviço, a gente fica um corpo ruim, parecendo que até molhado, né? Agora e pra festa? Não, pra festa eu vou falar com você, tá? Tem tempo ruim, não, hein? Ele até ligou pro cara lá em Brasília, falou com ele pra ver se faz os negócios aí da lei. Agora é 3-1 mesmo, que trabalhar um dia e folgar o resto, velho? Não é caçar, trabalhar, velho? Você vai fazer o quê o resto do tempo? Eu vou só pra festa, só pra festa. Você vai devagar, meu filho. Você não tem a senha, não. Você não tem a senha, não. Eu tô falando com você. Você não arrumou uma namorada, depois você cramou comigo que eu morava longe? Olha pra você ver, se fosse uma época minha dessa de solteiro, tinha disso. Hã? E depois de uma semana de serviço assim, eu vou em Valadares da Pé pra ver a namorada e volto. É, mas porque eu sou é outra geração, eu sou assim, geração mais assim, tranquila. Né? Tá bom, então. Tá bom, então.
2: Demais. Ah, meu amigo Alex Ribeiro, boa noite! Sextou, meu filho!

0: Iniciado meu amigo Serginho da JE Colocação de Ju pra Escapa, meu amigo Fausto da Casa de Carnes Real de Molevade. E agora é dia 27 e 28, hein? Cavalgada aqui em Caxambu, mês de junho. E toca pra cá, viu, Beandro? Você paga minha gelada, viu? Diz com o peão do bolso, viu? E detalhe pequeno, dia 27, é passeata, concentração na Fazenda das Peneiras. A partir do meio-dia, o churrasco liberado e bordão pra nós lá, viu? Bora pra lá, Beandro. Tchau, obrigado.
1: Alô, Lucão, ele falou que vai soltar essas abelhas suas, tudo. Na abelha dele fica solta também. Ah, fica, não, vou soltar as suas.

0: roça.
1: É, nós vem da roça mesmo. Nós não vem, não. Nós somos de lá, ué. E na cidade nós estamos só a passeio.
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3: Fala comigo, Alex Ribeiro. Boa noite, tudo bem? Aqui é Maria Antônia,

0: clima desanimado da Fazenda GD. Ô, Alex Ribeiro, não dá mais pra ficar sozinho.
1: Já tocou o áudio dela aí? Vamos pro próximo,
2: Aqui, ó. Manda pra herói pra nós aí com o Fábio Júnior, né?
1: Alô, campeão! Jardim 39, um abraço pro amigo Alailton lá na boa. Calço diferente, sempre ligado com a gente. Um abraço pro pessoal da Memílios, alô do Brenão, todo o time da Rodomingue. 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Todo o time também da Bela Cor Tintas. Um abraço pro pessoal da churrascaria Gota, a partir de segunda-feira, tá junto conosco, filho do Batente. 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
1: Vamos que vamos. E a moda apaixonada, Bento? Tem uma moda apaixonada aí, não se lembrar assim, ó. Falou, morena, você é linda demais, hein? Vamos que vamos. O que você falou com a moça, velho? Falou, menino, você cuida do meu sentimento, porque cada tempo que passa nessa vida não permite voltar atrás mais, não, hein? É, depois, diante que olhando lá na curva da vida, olhando pra trás e reclamando, não, que passou. Pegou depois que correga, escorrega e toma um tombo. Tem jeito, mas não, caiu mesmo, né?
4: Boa noite, Alex Ribeiro. Aqui é Lina do Margarito do Cachoeirinho. Eu sou irmã do Evandro. Eu vi o Juliado mandando pra Evandro, mas o churrasco foi hoje, Alex.
1: Uai.
4: E eu queria que você passasse aquela música pra ele, que tu faz aniversário hoje, a música Leozinho do Forró, o vestidinho preto pra ele. Mas ele tava ouvindo seu programa lá no Fernandes. Eu tô aqui no Cachoeirinho ouvindo seu programa também, Alex.
1: Obrigado.
4: O churrasco foi hoje, lá no Fernandes.
1: Obrigado.
4: Evandro lá.
1: Nós agradecer aí a todo o pessoal de Fernandes, rapaz. Aquela comunidade ali tem mais de 20 anos que tá sempre junto conosco, né? A Lina, sempre aí a família toda lá. Quantas festas nós já tivemos a alegria de estar indo lá, né? Povo muito educado, saudade do povo de lá, hein? Show de bola, família maravilhosa, toda a região aí das Pacas, a região toda, né? Vou agradecer mesmo a Deus pelo carinho de todos vocês que sempre nos apoiaram nas ondas do rádio. Parece que foi ontem, né? 26 anos atrás, como o tempo passa, hein? Mas o melhor de tudo, a gente, com a nossa simplicidade, ao lado dos grandes amigos, a gente tem história para contar, né? Quer dizer, eu saio aqui, avenida, aqui em Molevade, hoje nós tivemos uma reunião aqui na rádio, e eu parei a caminhonete ali, e fiquei aqui umas 2 horas. Quando cheguei lá, bati um senhor lá e falou, tem 2 horas que eu tô esperando você aqui. Achei que todo mundo passava aqui, eu falei, sua gente, que é esse cara aqui, meu Deus do céu, não chega, não chega. Quando eu cheguei, eu tenho 2 horas que eu tô esperando aqui para conversar com você. Eu te ouço todo dia. Eu falo, mas o senhor me esperando esse tempo todo. E a gente fica tão feliz, né? Ele não anda 1 metro se você não aperta a mão de uma pessoa. Ele é aqui em Molevade, não em toda a região. Carinho do povo, das pessoas que nos apoiam, nos ajudam. Chego aqui, tem dia 5 horas da manhã, 10 para 5, tem dia 5 e 5. E a gente chega aqui, tem muita gente para falar conosco. Agora mesmo, faltando 17 minutos para as 8 da noite, muita gente para falar conosco. Eu tenho que pedir nada a Deus, não, só agradecer. Eu acho que um dos maiores salários de qualquer profissional é vencer naquilo que ele se propõe a fazer. E eu me considero um vencedor, com a amizade de vocês, com o carinho do ouvinte, das pessoas que me proporcionaram ao longo desses 26 anos de comunicação, fazer rádio, com a minha simplicidade, do meu jeito, de chegar aqui humildemente e receber esse carinho de cada um de vocês. Obrigado, obrigado, obrigado. Opa!
5: Eu, Alex Ribeiro. Boa noite, Alex.
1: Boa noite.
5: Ô, Alex, eu passei lá em Barreto agora mesmo, eu vi lá aquele tchotch aqui que liga você aí, rapaz. Que tchotch, tá enchendo a hora de carvão. Ô, tchotch. Você tá acabando, não? Tô começando agora de encher a gaiola. Falei, nossa senhora, então você tá mais ou menos enrolado com essa gaiola. Olha,

0: Jotaban, tenha uma boa noite. Vai, Caju! Tá aí, Luquinho, manda um alô pra turma em Santa Bárbara aí, olha.
1: Alô, Santa Bárbara! Um abraço, senhora! Você me pega. Você fala comigo, eu ia ajudar ele aí, ó. Não, pega um carvão pra passar uma carne lá, né? Chega, chega aí, olha. Salê, Tibiru. Meu amigão, sou o Gabriel de Poema. Manda um alô pra mim aí, pra minha esposa Jussara. Eu quero te conhecer. Tomar uma cerveja com você. Ô, meu amigo, na hora, beber eu não bebo, não, porque eu já nasci tonto. Pai tomava todas. Aí eu não bebo, não. Aí você faz uma limonada, uma água, um café mó levado. E você pode tomar sua cervejinha, tem momento, mas não pode, tá tranquilo, vai desembolar mais. Eu falei, seu pai, pare de tomar um. Ele falou, meu filho, eu com 85 anos, eu tô melhor do que você. E tá mesmo. Depois o pessoal passa óleo peroba na cara, tá com a carinha limpinha, rapaz. Esse, quando ele dá um tacolaco no cabelo dele, ele fala, parece que tem uns 60, ele tá novo mesmo. Eu falei, você é? Chapar um até que não tá bom, né? Ele gosta de uma carne de boi, rapaz. Ah, você... Tá igual motor a diesel. Tá bom, tá bom. Bora. Finalizou, velho? É, finalizou. Ele pediu a produção aí pro senhor parar. Olha, um monte de obra difícil do jeito que tá. Ele pediu pra nós parar de trabalhar. Eu vou trabalhar com o Trump lá, hein? Eu vou embora, hein? Ué, que é isso? Mandando eu parar de trabalhar. Pediram aí pro senhor parar de trabalhar. Vou parar. O dia inteiro te odeio, te puxo. Simbora, 7h45. Vamos que vamos. Traz uma mora daquela ajeitada mesmo. Lembrar do amor que o tempo levou. Oh, será? 7h46. Oh, São Pedro. Quem mata é Deus, quem come é chão. Cavalo.

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1: 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Acabou o programa.
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1: Fiquem com Deus, vou levar de toda a região. 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Muito obrigado a todos do Médio Piracicaba, agradecendo a vocês. Mandar um abraço pro meu amigo aí, conhecido de muitos anos. Pode acreditar, conhecido Barão de Cocais, que eu chamei, rapaz. Tá na estrada, sempre ligado com a gente. Bora! E ele também escuta todo dia o Radar da Beleza. E ele anda com o cabelinho arrumadinho, rapaz, todo esquenado. Ele perguntou se você vai sair de algum filme de Hollywood. Ele não falou. Eu tô achando que vai sim, você vai. Minha amiga Sônia, boa noite, tudo bem?
3: Boa noite, Alex.
1: Tudo tranquilo?
3: Boa noite, você tá nesse
1: Tá bom, beleza. Né? Bom demais?
3: Bom demais.
1: Só alegria.
3: Deus, só alegria, né? Não,
1: sextando,
3: né?
1: O Berranteiro tá perguntando se todos os dias você tem vários, uma agenda muito extensa, você tem vários compromissos, mas pra andar bonita assim, com esse cabelo chique assim, todo dia, é pra quem tem um salão top igual você assim, ou pra, pode frequentar lá que também fica assim?
3: Fica assim, o negócio é o seguinte, é todo... Tá. Alex, bom dia, boa noite.
1: Boa noite. Eu tô aqui de manhã, noite.
3: Aqui sim, tem que ter assim um cuidado, que aí depois fica fácil.
1: Primeiro a manutenção, depois
3: a manutenção tem que ter.
1: Mas você falou assim, a manutenção de lá.
3: De lá, primeiros... do salão, tem que ser no salão.
1: Aí depois em casa,
3: tá em casa a gente indica, aí a pessoa vai, aí ele vai, né, gente, aos poucos, lá no salão. Um mês, dois meses, até a gente vai ensinando, né?
1: Vai pegando a técnica.
3: Pegando a técnica e vai fazendo isso.
1: Você é formada na área de
3: Não, eu tenho faculdade da beleza, né? Tenho faculdade da beleza, né? Tenho vários cursos também, né? E também sou advogada.
1: Tem a prática.
3: E também sou técnica eletrônica. Olha você ver.
1: Agora ficou a doutora e o caipira aqui no ar.
3: Entendeu? Então a gente vai. A vida vai levando a gente.
1: Verdade, mas eu tô perguntando por essa especialização, ô Sônia, porque além da prática, você tem a teoria. Então une uma
3: tem
1: e outra.
3: Tem que unir. Tem a técnica é importante, a prática é importante, né? Mas a gente vai unir tudo, né?

0: Beleza.
1: É.
0: Marcar pra ir lá com você, tá agora em novo endereço, parceiro, tá ficando bonito,
1: hein? Ficou lindo,
0: tá,
1: né?
0: Bonito, tá bom.
1: Rodrigues Alves, 395, né? Ali no bairro República, no bairro Nobre, né? Porque ali, é, como se diz, só pro Bairro de Lourdes, vai lá pro Martim Minas, vai pra Castelo Branco, vai pro Bairro de Lourdes, então é um lugar muito bom, gente, muito uma bom, área de acessibilidade é legal.
0: Beleza. É. Bom trabalho pra você.
1: Obrigado,
0: eu vou
1: obrigado.
0: Lá dar um top no meu cabelo lá.
1: Vai sim, tô esperando. Vou tô lá. Esperando. Esses grisalhos.
0: Eu agora não tenho lugar que eu não chego, que eles não já falam, o senhor foi atendido? Eu falei assim, não, pode passar. Bom demais. Acabou o programa, fiquem com Deus. Acabou. Encontro vocês na madrugada de segunda-feira, às 5 da manhã, assim Deus deixar, antes do dia clarear.

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6: 8 e 3.

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0: Que coisa linda, hein?
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3: Boa noite, 20:06, começamos o nosso programa, né, gente? Nessa sexta-feira, o melhor programa da noite, né? Todo mundo aí ouvindo música boa e também, gente, dicas boas ou programa bom, né, gente? Que todos os dias, porque aqui, beleza, não é segredo, a conversa está no ar, as conversas estão nas nossas ondas, da nossa alternativa 91.1. E hoje, né, gente, sexta-feira, todo mundo aí sextando, mas vamos falar de beleza, vamos falar de ampolas, sim, gente, aquelas ampolas de vitaminas concentradas, né, que você vê espalhada em farmácias, vê pelos, né, esses, como se diz, lojas especializadas em cosméticos, e muitas vezes você tem aquela dúvida, será que funciona, né? Será que isso é bom pro meu cabelo? Que ampola comprar? Então nós vamos falar um bocadinho, né, dando dicas e falando, né, gente, o que cada uma dessas entrega, né, pro seu cabelo, se você usar direitinho, né? Se você estiver comprando aquela que realmente, né, o seu cabelo precisa. É muito importante, sim, elas entregam bacana, e daqui a pouco nós vamos, né, falar sobre isso. E vamos continuar ouvindo aquela música boa nessa nossa sexta-feira, porque é o melhor programa da noite. Está aqui o Radar da Beleza.

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1: 20 horas e 19 minutos, nosso programa tá aí no ar, levando muita música boa nessa sexta-feira, né, gente? E vamos mandar aí nossos abraços gostosos, né? Aqueles abraços que todo mundo espera pelo nosso Radar da Beleza, o melhor programa da noite pela nossa rádio alternativa, né? Que aí o abraço para Mariângela lá do Vale do Sol. Mariângela, forte abraço, né? Disse lá do Laranjeiras. Lourdes Abreu lá do bairro de Lourdes, né? A Cida Mota também, bairro Nossa Aparecida, né? A Yane Ganda, bairro de Lourdes. Giovana Mara lá do bairro Santa Bárbara. Então tá aí um abraço para todas as minhas amigas aí que estão escutando, fosse aprendendo cada dia mais. O nosso Radar da Beleza, cada dia ela está mais bonita. E hoje nossa dica, gente, é sobre as ampulas, né? Quando nós assim andamos pela rua e a gente vê, ou você entra em uma farmácia, você entra numa loja de cosméticos, você vê ali que tanto de ampulhas, supermercados também, né? Que tanto de ampulhas ali, cada uma falando que se entrega, né? Ao seu cabelo, benefício. Aí você, muitas vezes, não tem dar nenhum muita credibilidade sobre isso, perguntando a si mesmo, será que essas ampolas, né, gente, ela vai ter mesmo um concentrado legal? Será que essas doses, né, ela tem sim, ela vai levar alguma coisa à minha fibra capilar, né, gente? Então, tá aí. Sim, elas vão agir de forma rápida, porque elas são fáceis de você diluir, né? Como também os shampoos e condicionadores. Então, elas são fáceis de você manipular. É fácil de você colocar sobre o seu fio, né? E também elas são rápidas para entregar, né, aquele ativo que seu cabelo está precisando, né? Então, ela vai trazer uns benefícios, ela vai fazer uma reposição imediata do que seu cabelo está precisando, né? Que talvez seu cabelo precisa, né? Para parar com aquela quebra, né? Dar um brilho, né, aquela selar, aquela cutícula que está muito aberta, né, e também levar um crescimento, né, saudável. E até o controle de oleosidade, né, ressecamento, você vai encontrar nessas ampulas. Só que a gente, qual a minha dica, né gente? Só que você vai ter de que olhar, né, realmente o concentrado, o que aquela ampola realmente está ali falando, descrevendo o que ela vai levar e também o que seu cabelo também está precisando. É prática? É muito prática. Seu tempo está curto? Tá? Ela vai conseguir levar, né, alguma coisa até sua fibra capilar, porque seu tempo está muito reduzido. Então não vamos, né, gente, falar que não é bom. Ela é ótima sim. E hoje dentro dos salões a gente encontra várias ampolas, várias empresas aí, né, e tem, né, como se investido, né, sempre nessas ampolas. Você mesmo pode, né, ter dentro de sua bolsa, né, você vai ali num salão e não tem aquele ativo que você já gosta, tá ali a ampola, né, você leva ali e o profissional entrega, né, leva, faz para você. Então, as ampolas, sim, gente, são de vitaminas, essas doses concentradas, né, elas vão, sim, tratar, tá, o seu fio de cabelo e de uma forma muito rápida. 20 horas e 23 minutos, daqui a pouco o Radar da Beleza traz mais, né, mais dicas falando como é importante essas ampolas que você encontra com facilidade e você vai ter uma entrega legal sobre os seus fios. 20 horas e 23 minutos, daqui a pouco eu volto.

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1: 20 horas e 37 minutos, nosso melhor programa da noite, né? Está no ar. E vamos aí, né, gente, dar continuidade às nossas dicas, né? Que hoje é as ampolas, né? Como ela leva rápido, né, gente? Uma, como se diz, um ativo que o seu cabelo ali está precisando, que você está ali sem tempo e ela é rápida e ágil. E nós temos várias, né, gente? Você vai encontrar ali várias. E você vai ter o quê? Dificuldade de saber, né, que entrega cada um. Então, Tutano. Tutano, né, gente? Esse óleo de Tutano, que é tão comentado, usado, e você vê aí muitas empresas que usam esse Tutano, esse óleo de Tutano, né, para os seus cosméticos. E nós temos também, né, esse Tutano, essa ampola de Tutano, né, pequenininho, você encontra aí nessas lojas aí diversas, como também supermercados hoje em dia, que é a facilidade para todo mundo, acessibilidade. Então ninguém pode falar assim: ah, Sônia, eu não encontrei. Não, gente, nós temos hoje a acessibilidade de encontrar qualquer produto de beleza, né, para que a gente fique cada dia, né, melhor, a saúde dos nossos cabelos. Então nós temos o Tutano, que ele vai fortalecer os seus cabelos. Você tem que entender o que é o Tutano. Ele vai fortalecer os cabelos, aqueles cabelos estão fracos, né, você passa muito arrebentando. Então tá aí, né, você que está com esse tipo de cabelo pode investir, sim, gente, na ampola de Tutano, que ela vai fortalecer seus cabelos, vai nutrir e vai combater também aquele ressecamento que seu cabelo está enfrentando. Nós também temos aquela ampola de queratina, tá? Então, ela vai repositar, né? Vai colocar aquela massa reconstrutora e fortalecedora. Que muitas vezes, essa queratina, ela é perdida em quê? Quando nós passamos por um processo, né, muito agressivo, de químicas. Então você vê que seu cabelo vai perder essa proteína, essa queratina, e você vai encontrar aí essas ampolinhas que vai estar aí com essa reconstrução, fortalecendo a sua fibra capilar. Nós temos também a vitamina A, né? A vitamina A, que é fácil, nossa, como é fácil de você ver nessas lojas, farmácias, supermercados, essa ampolinha de vitamina A. Ela vai dar aqui

brilho, maciez. Ela vai ajudar você a recuperar aquela fibra também capilar danificada. Por muitas vezes você não ser gentil com sua fibra capilar e fazer qualquer coisa, amarrar, né, gente, deixar o sol assim, não ligar, né, água muito quente. Tem vários fatores em que você faz com que seu cabelo sofra, né? Nós também temos aquele mix de vitaminas, né? Você vai encontrar também essas ampolas, vão estar assim, mix de vitaminas. É um complexo potente, né? Que contém, né, gente? Aquelas vitaminas A, né? A, E e ainda a B5, que nós podemos falar assim que é aquela 3 em 1, né? Então, você aí que quer, né, essa potência, né, esse mix, então você pode ser, só vocês prestar atenção, gente. Você que tá aí me ouvindo, né, gente, você amanhã tá saindo, às vezes, para fazer as suas compras, que amanhã é sábado, e a gente gosta, né, gente, de dar aquele rolé, né, gente, fazer aquele foot, como eles falam, para a cidade, né, no sábado, que é uma folguinha. Então, você aí já pegando as minhas dicas aí, já coloca em prática, que você vai ver como que você vai encontrar diversas marcas dessas ampolas e você vai começar aí investindo, tá? 20 horas e 41 minutos, daqui a pouco eu volto, vamos continuar nossas músicas boas, né? Porque esse aqui é o melhor programa da noite da nossa Rádio Alternativa 91.1.

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20h54, nosso radar da beleza quase acabando nessa sexta-feira, mas ainda podemos ainda escutar algumas dicas sobre a nossa ampola rápido de você levar aquele ingrediente criativo que o seu cabelo vai precisar e vai auxiliar, né, gente, para ter um cabelo saudável. Então, vamos falar da jabarandi, né? Jabarandi é um ativo que combate, gente, a queda capilar. E você também vai encontrar, né, esse ativo que vai combater essa queda capilar para te ajudar, né, gente? Porque é claro que a queda há várias, se a gente começar falando aqui, há várias causas, mas como você tá com aquela quedinha, porque você tá sendo, como se diz, não gentil com o seu cabelo, tá aí, né? Pode, né, começar a usar, né? Isso também é usar, gente, cuidar, isso é muito bom, né? É muito bom que você tá levando sempre saúde para o seu cabelo. Então, e vai auxiliar, vai fortalecer, vai estimular o crescimento. Nós temos aí a

0: cuidar do seu cabelo, que você vai ficar assim, ah, que bacana. Nós também temos a vitamina B5, né, que é uma vitamina que ela vai hidratar, ela vai restaurar profundamente os fios, aqueles fios quebradiços, né? Porque, gente, é fato, né? Nós somos orgânicos e nossos cabelos, enquanto estivermos vivos, todos esses problemas diários nós vamos encontrar. Então, vai ser um cuidado diário com a nossa beleza. Então, se você tem essas ampolinhas, ela vai ser de grande ajuda, entendeu? Vai ser um checkmate ali pra você, entendeu? Que não tá tendo muito tempo, mas tá levando, tá cuidando da tua maneira, mas tá cuidando. Nós temos aí a vitamina E também, que vai deixar seu cabelo macio, ele vai hidratar, vai dar aquela flexibilidade e ele tem aquela ação antioxidante, né? Temos aquela de proteína, que ela vai melhorar também, vai melhorar aquela textura, ela vai hidratar o seu cabelo, ela vai dar aquele brilho, né? Brilho, aí vai doar, né? Aquele brilho, porque nosso cabelo vai refletir aquele brilho, e aí quando a gente vê aquele cabelo com aquele brilho, a gente já fala que saúde legal, né? Então, e temos a de karité, né? Aquela da manteiga de karité, ela é nutritiva, ela vai combater o ressecamento e aquelas pontas secas e com frio. Gente, chegamos, né, gente, ao nosso final, né, dessa sexta-feira, né, gente, nós vamos, né, finalizando o nosso programa, é, com certeza, desejo a todos vocês aí um bom, né, final de semana, relaxante, com família, muito amor, né, que é isso que dosa a gente para recomeçar, né, a outra semana seguinte. Então, essa positividade, né, é muito bom, o calor humano, e divertir, né, gente, é dançar, porque tá vindo aí, né, gente, horas dançante de novo lá no Ideal Clube, pois é, gente, é o Vem Dançar, né, isso é saúde, né, dançar é saúde, então a partir de 26/6 é hora de dançar, né, lá no Ideal, sexta-feira, né, não, é todo mundo ali agitando, porque isso é saúde, né, não, é saúde, então é isso que a gente quer. Final de semana com muito calor humano, muita saúde, muita alegria, muito amor e família, que família é tudo, né? Então fique com Deus, semana que vem tem mais o Radar da Beleza, levando a todos vocês, né, esse programa, essa alegria, essas músicas bacanas, e é muito bom estar aqui todo dia levando essa alegria pela nossa Rádio Alternativa, que é o melhor programa da noite, né? É o melhor programa que nós temos aqui em Vamos Levar, de toda a região aí, ouvindo muita música indicadora. Com Deus, fui, Deus abençoe todos vocês.
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0: Está no ar a Voz do Brasil. As notícias do governo federal que movimentaram o país no dia de hoje.
1: Olá, boa noite.
2: Boa noite para você que nos acompanha em todo o país.
1: Sexta-feira, 29 de maio de 2026.
2: Vamos ao destaque do dia: avanço da economia.
1: Brasil registra crescimento de 1,1% nos primeiros três meses do ano.
2: Produto Interno Bruto foi impulsionado pela agricultura e consumo das famílias. Luana Karen.
3: Em valores correntes, ou seja, sem descontar a inflação, o PIB somou 3,3 trilhões de reais.
1: Recursos para a saúde. Mais 225 milhões de reais serão investidos em equipamentos para cirurgias gerais e oftalmológicas. Graziela Mendonça.
4: São equipamentos para operações como vasectomia, laqueadura e catarata. A expectativa é reduzir o tempo de espera para as cirurgias no Sistema Único de Saúde.
2: Petrobras anuncia 72 bilhões de reais em Sergipe